0: 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As notícias do governo federal que movimentaram o país no dia de hoje.
1: Olá, boa noite.
2: Boa noite para você que nos acompanha em todo o país.
1: Quarta-feira, 30 de setembro de 2026.
2: Vamos aos destaques do dia.
1: Centro Nacional de Proteção à Criança e ao Adolescente vai centralizar notificações de crimes na internet.
2: Plataformas deverão comunicar situações de risco iminente ou em andamento em até 12 horas. Graziela Mendonça.
3: Portaria também autoriza a criação de uma força integrada para combater o crime organizado no ambiente cibernético.
1: Mudanças nas receitas médicas controladas.
2: Uma nova regra da Anvisa autoriza os médicos a emitirem as receitas de forma totalmente digital.
1: A partir de hoje, as vigilâncias sanitárias locais passam a usar um sistema único integrado em todo o Brasil. Cleide Lopes.
4: O novo sistema foi criado para centralizar a gestão na prescrição de medicamentos sujeito a controle especial.
2: Está chegando o Dia das Crianças.
1: E você já sabe o que vai dar de presente?
2: Na hora de escolher um brinquedo, fique de olho nas dicas do Inmetro para garantir diversão com segurança. Pablo Mundim.
5: Do Inmetro, orienta os pais a verificarem a presença do selo de identificação da conformidade antes da compra.
1: Hoje, na apresentação da Voz do Brasil, Luciano Seixas e Mariana Jung.
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1: A Justiça Federal determinou medidas para a proteção de crianças e adolescentes na plataforma Discord.
2: O pedido foi feito em ação da Advocacia Geral da União, acatada pelo Judiciário.
1: A ferramenta de comunicação terá que adequar o monitoramento da plataforma, verificação de idade e de controle parental, entre outras medidas.
6: Na ação que foi acatada pela Justiça Federal, a Advocacia Geral da União sustenta que a plataforma Discord apresenta falhas nos mecanismos de verificação de idade e de proteção aos usuários contra riscos graves, como os que culminaram na morte de uma adolescente de 13 anos em julho deste ano. A ferramenta de mensagens instantâneas e comunicação deverá cumprir agora uma série de determinações judiciais, entre elas, adotar medidas para impedir a recriação de servidores, canais e comunidades removidos e o retorno de usuários banidos ou suspensos. O Procurador Nacional de Defesa e Democracia da Advocacia Geral da União, Rafael Ramos, ressaltou que as medidas estabelecidas pela Justiça estão previstas na legislação brasileira, com destaque para o Estatuto da Criança e do Adolescente Digital.
7: Então, esse quadro ele já vinha se agravando e o que acontece? O Brasil hoje ele tem uma legislação específica, né, para proteção de crianças e adolescentes no ambiente digital, chamado ECA Digital. Então, essa foi a grande base, digamos, da nossa ação, foi exigir que fossem cumpridas determinações que já constam em lei, mas que infelizmente não estavam sendo observadas especificamente nessa plataforma.
6: De acordo com a decisão judicial, as contas de crianças e adolescentes até 16 anos devem estar vinculadas às contas de seus responsáveis legais. A plataforma de Discord também deverá adotar medidas de proteção e ferramentas de supervisão parental, incluindo o controle das interações. A decisão ainda determina que o Discord crie protocolo para situações de extorsão sexual envolvendo crianças ou adolescentes. Rafael Ramos, da Advocacia Geral da União, explicou que essas plataformas já têm ferramentas para coibir esses tipos de crimes.
7: Há mecanismos nas formas de detecção, seja por vídeos, seja por ícones, seja por textos, seja por chamados metadados, né, correlações de comportamento de determinados usuários conversando com outros, os chamados sinais, né, esses marcadores, as empresas têm condição de fazer esse acompanhamento é uma avaliação de risco, né?
6: O Discord também deve comprovar a capacidade de operar em língua portuguesa para segurança, moderação e recebimento de denúncias no Brasil. Caso não cumpra a determinação judicial, a plataforma ficará sujeita a multa diária de R$100 mil. Reportagem Luana Karen.
2: O Google removeu do YouTube 46 canais e 11 vídeos criados por meio de inteligência artificial com falsos médicos para disseminar desinformação, promessas de curas e tratamentos sem comprovação científica.
1: Outros 32 canais e 4 vídeos já estavam disponíveis quando a notificação chegou à empresa. 2 canais foram desmonetizados.
2: Segundo o Google, os canais foram excluídos por violações às políticas da plataforma,

0: fraude e roubo de identidade.
1: O pedido para retirada do conteúdo foi feito pela Advocacia Geral da União.
0: Centro Nacional, que vai centralizar notificações sobre possíveis crimes cibernéticos contra crianças e adolescentes.
1: A estrutura ligada à Polícia Federal vai receber, analisar e encaminhar os casos às autoridades responsáveis.
0: Saiba mais com Graziela Mendonça.
2: O Ministério da Justiça e Segurança Pública publicou uma portaria que estabelece como serão recebidas e encaminhadas as notificações sobre possíveis crimes contra crianças e adolescentes no ambiente digital. A Polícia Federal vai centralizar esse trabalho por meio do Centro Nacional de Proteção à Criança e ao Adolescente. As empresas de tecnologia deverão comunicar situações de risco crível, iminente ou em andamento em até 12 horas. Casos onde há indícios de material de violência contra criança e adolescente terão prazo de 72 horas ou de até 7 dias, dependendo da ocorrência. A empresa também terá que retirar o conteúdo do ar imediatamente e guardar o material e os registros necessários para ajudar nas investigações. Os relatórios serão analisados e encaminhados às autoridades responsáveis, como as polícias, o Ministério Público e a Agência Nacional de Proteção de Dados. A portaria também autoriza a criação de uma força integrada para combater o crime organizado no ambiente cibernético, inclusive casos de violência sexual contra crianças e adolescentes. Graziela Mendonça, para a Voz do Brasil.
0: Autoridades brasileiras se reuniram hoje com o representante de comércio dos Estados Unidos para mais uma tentativa de diálogo sobre as tarifas impostas pelo governo norte-americano.
1: Com presença do ministro do Desenvolvimento, Indústria, Comércio e Serviços, Márcio Elias Rosa, e do ministro das Relações Exteriores, Mauro Vieira, o encontro ocorreu durante a reunião de ministros do Comércio do G20, grupo que reúne nações desenvolvidas e emergentes, e também a União Europeia e a União Africana.
0: Durante a reunião, os ministros reafirmaram a disposição do Brasil de avançar nas soluções que afetam o comércio bilateral.
1: O governo norte-americano deve encaminhar nas próximas semanas um documento com uma proposta para possível acordo, como explica o ministro do Desenvolvimento, Márcio Elias Rosa.
3: Apresentamos de novo para eles nossos argumentos, quão injustas e indevidas são as tarifas que são impostas ao Brasil na atualidade e a necessidade de superá-las. Eles assumiram o compromisso de nos encaminhar nas próximas semanas um documento das discussões daqui para frente. Conseguimos alcançar um ponto de convergência. É necessário que tenhamos um escopo definido para aquilo que possa vir a ser, no futuro, um acordo comercial entre Brasil e Estados Unidos.
0: Mais de 3 mil moradias poderão ser construídas em 13 estados a partir da destinação de 28 imóveis da União para projetos habitacionais.
1: Os imóveis são prédios para serem revitalizados ou terrenos para construção de moradias, localizados em 12 estados e no Distrito Federal.
0: São Paulo é o estado com maior número de concessões. São 7 para a construção de 1.325 unidades.
1: A ministra da Gestão e da Inovação em Serviços Públicos, Esther Dweck, que fez a entrega nesta quarta-feira, comentou a iniciativa.
4: A gente conseguiu mapear vários imóveis, terrenos ou prédios que tinham um potencial de habitação e colocamos à disposição a partir de um edital específico do Minha Casa Minha Vida Entidades com a oferta desses imóveis. E a partir disso houve todo o processo de seleção. São várias etapas, né? A seleção já foi anunciada alguns meses atrás, mas agora é uma etapa importantíssima que nesses 28 imóveis a gente faz a cessão do direito real de uso, que é justamente para começar agora o processo de, se for um prédio, de fazer o retrofit, se for um terreno, começar a construção.
0: Populações de comunidades quilombolas de todo o país passam a ter atendimento dentro do Sistema Único de Saúde com foco em necessidades específicas.
1: Já estão valendo as regras da nova Política Nacional de Saúde Integral da População Quilombola.
0: A medida tem o objetivo de combater as desigualdades históricas no acesso aos serviços e garantir direito à saúde nesses territórios.
5: Política de proteção à saúde da população quilombola avança com a assinatura da portaria que institui a Política Nacional de Saúde Integral da População Quilombola no último dia 15 de setembro. A norma é mais um passo na atenção integral e para o enfrentamento das desigualdades em saúde da população quilombola. Com a portaria publicada, a política de saúde será integrada ao SUS. Agora, ela será implementada nos territórios. Para isso, é preciso elaborar elaborar o Plano Operativo Nacional, que deverá detalhar prioridades, metas, indicadores, responsabilidades e mecanismos de acompanhamento e avaliação. A norma garante ainda que o reconhecimento da população quilombola para fins de atenção à saúde independe da situação de regularização fundiária ou de titulação do território. Daniele Popov para a Voz do Brasil.
1: O subsistema de saúde indígena, responsável por atender os povos originários diretamente nas comunidades e aldeias, está completando 27 anos.
0: É por ele que são realizados, por exemplo, mutirões de atendimento para consultas e exames.
1: A experiência foi levada recentemente por uma comitiva brasileira ao México, país que pretende adotar modelo semelhante no Sistema Único de Saúde.
0: Nós conversamos sobre tudo isso com a secretária especial de saúde indígena, Lucinha Tremembé, hoje mais cedo. Acompanhe. Secretária, bem-vinda à Voz do Brasil, é um prazer ter a senhora conosco. A senhora participou, né, secretária, da comitiva brasileira que esteve no México apresentando o nosso modelo aí de saúde indígena. Conta pra gente, então, o que o Brasil mostrou aos mexicanos e por que, que esse encontro aconteceu?
6: Eu que agradeço o convite. Sim, estive compondo a comitiva do ministro na semana passada e a gente foi apresentar o SUS, o Sistema Único de Saúde. O México vai implantar, vai ser o segundo país que vai implantar um Sistema Único de Saúde, né? Assim, a exemplo do nosso SUS. E a gente também apresentou o nosso SASI-SUS. Que já é uma. Se o SUS já é uma iniciativa, algo que é único, imagina um subsistema específico para os povos indígenas. Então a gente fez essa apresentação e saímos de lá com vários compromissos, inclusive de compartilhamento de mais informações, que o México ficou muito interessado de também implantar algo semelhante a um subsistema. Eles disseram que não do formato, porque realmente como vai ser um sistema único agora lá, seria... Eles disseram, não, a gente não vai fazer algo tão grande, mas ter uma secretaria, aliás, um departamento que vai tratar de todas as políticas e a saúde estará dentro.
1: Pois é, assim como o Brasil, o México é um país com uma população indígena grande e com grande influência em diversas áreas da sociedade, né? A troca de experiências com mexicanos pode nos ajudar? De que forma?
6: Pode sim. A gente até falou isso na nossa apresentação, que a gente tinha algo muito parecido, que era a população, evidentemente, né? A gente tem população indígena aqui, tem população indígena lá, e a gente tinha coisas distintas que a gente poderia se compartilhar. No caso do Brasil, a gente tem um subsistema específico hoje, que já atua com política específica para a assistência à saúde dos povos indígenas do Brasil. E o México, mesmo não tendo um subsistema, mesmo não tendo um sistema único, mas eles atuam com a medicina tradicional. Então, eles têm várias estratégias, várias expertises, experiência. Inclusive, eu tive a oportunidade de ir visitar um dos centros tradicionais, muito interessantes. Trabalham com parteiras tradicionais, trabalham com a medicina alternativa. Então, isso é que a gente quer agregar entre os dois países.
0: Vamos falar um pouquinho, secretária, dos mutirões de atendimento à saúde indígena. Então, a gente teve um agora sobre os Yanomami, né? Com consultas, exames especializados lá na terra indígena Yanomami. A CESAI tem feito ações assim em outras terras indígenas também? Como é que são os resultados desses mutirões?
6: Sim, sim. A CESAI tem feito, fez um cronograma para fazer mutirões em vários DSEIs de todas as regiões do Brasil.
0: DSEIs são os distritos de saúde indígena, né?
6: Isso, os distritos sanitários especiais indígenas. Nós temos 34 no Brasil. Então, a gente fez um cronograma que abrangesse aí todas as 5 regiões do Brasil, olhando principalmente para a fila de espera e para o que os mutirões iriam ofertar, saúde da mulher, a oftalmologia, exames. Então a gente olha para essa fila e aí a gente organiza esse cronograma. A gente já fez em vários outros de seis, agora a gente encerra, amanhã Hoje a gente está encerrando no Yanomami, trazendo aí várias estratégias para um território que a gente tem um primeiro centro de referência também, que inclusive a ação está sendo realizada nesse centro de referência no meio da Amazônia.
1: Como a senhora falou, né, tem ocorrido ações específicas para a saúde da mulher também, inclusive com rastreio de câncer de colo de útero. Essas ações costumam ser bem recebidas pelas indígenas? Os mutirões ajudam a prevenir e tratar doenças?
6: Muito bem recebido. Eu tenho participado, inclusive, de algumas ações, tenho ido lá, conversado com as lideranças, com os profissionais, e o quanto a gente sai satisfeito de ouvir dos usuários que estão lá, deles terem recebido o serviço, e isso mitiga realmente o tempo de espera, mas também deles estarem saindo de suas aldeias para poderem ir para a cidade grande, que é esse o propósito também da gente levar assistência para dentro desses territórios, para que eles se desloquem menos ainda para as cidades grande.
0: Agora, o Sistema de Atenção à Saúde Indígena está completando 27 anos, né, secretária? Ao longo desse período, o que a senhora destacaria como as políticas mais importantes e os aprimoramentos que ocorreram aí nessas quase 3 décadas?
6: Nosso subsistema de atenção à saúde indígena, 27 anos. A gente olha para trás e vê realmente que é muito tempo e que temos muitos avanços, né? O subsistema foi realmente um grande avanço de ter se criado um subsistema específico dentro do Sistema Único de Saúde, porque mesmo o nosso Sistema Único de Saúde, ele traz a integralidade, a universalidade, mas a gente olha para a questão da equidade. Então, por isso que foi pensado, trazido, né, ser criado um subsistema, e aí esse subsistema ele trouxe políticas específicas, embora que a gente aplique os programas que usuais do Sistema Único de Saúde, mas quando eles são aplicados dentro dos territórios indígenas, eles trazem um outro formato.
0: Sofrem adaptações, né?
6: Adaptações, porque aí ele se adapta a questões territorial, a questão cultural, a forma de organização dessa população. Então, isso já é um diferencial muito grande. Não é à toa que é uma saúde diferenciada, que tem um subsistema específico para isso.
1: Muito bem, nós conversamos com a secretária de Saúde Indígena do Ministério da Saúde, Lucinha Tremembé. Muito obrigado por sua entrevista aqui à Voz do Brasil.
6: Eu que agradeço.
0: Receitas de medicamentos que até então eram emitidas apenas em papel, agora também poderão ser feitas de forma digital a partir desta quarta-feira.
1: A novidade faz parte de uma nova etapa do Sistema Nacional de Controle de Receituários da Anvisa, que passa a oferecer funcionalidades para a emissão e o controle digital das receitas.
0: A mudança amplia as opções de prescrição e mantém o controle sobre medicamentos sujeitos a regras especiais. Confira na reportagem.
7: Algumas receitas que antes eram feitas somente em papel, agora também poderão ser emitidas eletronicamente. A mudança não significa o fim das receitas físicas, nem torna obrigatória a versão digital. A nova etapa amplia as opções de prescrição nas farmácias e drogarias. Entre as principais novidades está a emissão eletrônica das notificações de receita, como as de cor azul e amarela, que eram emitidas somente em papel. O analista de pesquisa João Paulo Ribeiro conta que foi atendido em uma teleconsulta e recebeu uma receita eletrônica e fala sobre as vantagens desse tipo de prescrição.
8: No fim das contas, eu achei super prático, porque diminui a quantidade de papel para carregar depois da consulta, né? Diminui a quantidade de documento para guardar.
7: O novo Sistema Nacional de Controle de Receituários foi criado pela Agência Nacional de Vigilância Sanitária, Anvisa, para centralizar a gestão da numeração e ampliar o controle das receitas utilizadas na prescrição de medicamentos sujeito a controle especial, como explica o diretor da Anvisa, Tiago Campos.
9: Reúne a gestão da numeração dos receituários em uma base nacional única. Isso permite acompanhar o percurso da receita desde a sua emissão até o registro da utilização pela farmácia ou drogaria, com base padronização identificação e rastreabilidade.
7: Para a coordenadora do Grupo Técnico de Vigilância do Conselho Federal de Farmácia, Luciana Calil, o novo sistema de prescrição vai ajudar a evitar a falsificação de receitas e melhorar o acesso das farmácias às informações.
10: Nós temos muitas receitas falsificadas que são feitas de forma ilegal e de forma eletrônica, isso não vai ser possível, porque essa numeração ela é controlada pela vigilância e ela é associada ao CPF e ao número de registro do prescritor.
7: É bom lembrar que as receitas em papel continuam válidas e podem ser utilizadas de acordo com as regras aplicáveis a cada tipo de medicamento. A implementação do Sistema Nacional de Controle de Receituários, o SNCR, acontece de forma gradual até 29 de outubro de 2026. Mais informações sobre o novo sistema de receituários podem ser obtidas em gov.br/Anvisa. Reportagem Cleide Lopes.
0: Neste mês, o Inmetro promoveu uma operação para a fiscalização de produtos infantis em lojas físicas e virtuais.
1: O objetivo é que a diversão seja segura e não acabe em acidente.
0: Conheça agora algumas dicas dos critérios que devem ser observados e o que fazer em caso de dúvidas ou denúncias.
11: Na hora de escolher um brinquedo, a segurança das crianças deve vir em primeiro lugar. Para prevenir riscos, o Inmetro, Instituto Nacional de Metrologia, Qualidade e Tecnologia, realizou durante o mês de setembro a Operação Criança Segura, que fiscaliza produtos infantis em lojas físicas e virtuais. O assessor da Diretoria de Avaliação da Conformidade do Inmetro, Leonardo Rocha, orienta os pais a verificarem a presença do selo de identificação da conformidade antes da compra.
12: Aquele selinho que tem a marca do Inmetro junto com a marca do organismo de certificação responsável pela avaliação de conformidade daqueles brinquedos. Então, os pais, ao observarem a presença daquele selo, podem ter a tranquilidade de que aquele produto passou por um processo de avaliação com foco no cumprimento dos requisitos de segurança. Essa avaliação contempla auditoria da fábrica onde o produto foi produzido, bem como a realização de testes, realização de ensaios em laboratório para verificar o cumprimento dos requisitos de segurança.
11: Entre os itens verificados estão brinquedos, berços e bicicletas, entre outros produtos infantis. Mas a atenção não deve parar no selo. É importante observar também se as informações estão em português e a classificação etária indicada na embalagem. O assessor do Inmetro, Leonardo Rocha, alerta para a diferença entre a indicação e a restrição de idade.
12: A indicação, ela tem relação com aspectos cognitivos. A criança, ela tem uma idade que vai permitir a ela aproveitar ao máximo aquele brinquedo. É diferente da restrição, que tem relação com segurança da criança. Aquele brinquedo, ele é restrito, ele é proibido para crianças naquela faixa etária.
11: Outra dica é dar preferência ao comércio formal. Nas compras pela internet, o consumidor pode solicitar imagens do produto ou da embalagem, bem como o número de registro, quando for o caso. Denúncias podem ser feitas ao Inmetro por meio da plataforma Fala BR ou pelo telefone 0800 285 1818. Já os acidentes de consumo podem ser registrados no endereço SIMAC, com S e C mudo no final, .inmetro.gov.br. Reportagem Pablo Mundim.
1: Até 18 de outubro é possível contribuir com as regras do programa Selo Verde, que certifica produtos e serviços quanto à sustentabilidade ambiental.
0: A iniciativa também ajuda a garantir a competitividade dos produtos brasileiros no mercado internacional.
1: Podem participar fabricantes, prestadores de serviços, entidades representativas, especialistas, consumidores, órgãos públicos e demais interessados.
0: As sugestões podem ser enviadas por meio da plataforma brasilparticipativo.presidente. presidencia.gov.br.
1: E essas foram as notícias do governo federal.
0: Uma realização da Secretaria de Comunicação Social da Presidência da República.
1: Com produção da empresa Brasil de Comunicação.
0: Fique agora com o Minuto do TCU. Em seguida, as notícias do Poder Judiciário e do Congresso Nacional. Boa noite.
1: Boa noite para você. Até amanhã.
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15: O Tribunal de Contas da União analisou as medidas para melhorar o controle e o rastreamento de armas de fogo no Brasil. A auditoria monitorou ações do Ministério da Justiça, Polícia Federal, Exército e Secretaria Nacional de Segurança Pública. A fiscalização aponta problemas na integração dos sistemas e no acompanhamento de armas apreendidas, furtadas, roubadas ou extraviadas. O ministro relator do processo, Éder de Oliveira, falou sobre os resultados do trabalho.
16: A conclusão, senhor presidente, é que essa matéria de alta relevância ainda necessita de ações mais incisivas dos ministérios e órgãos correspondentes para melhorar o controle e a rastreabilidade das armas de fogo no Brasil.
15: O tribunal vai continuar acompanhando o cumprimento das medidas. Saiba mais em tcu.gov.br.
14: 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Você vai ouvir agora notícias do Poder Judiciário.
17: Ministro Gilmar Mendes destaca imparcialidade do ministro Fachin no primeiro ano à frente do STF.
18: Justiça Eleitoral explica como consultar o local de votação para o pleito de domingo.
17: WhatsApp é citado como meio de assédio eleitoral em 37% das ações na Justiça do Trabalho.
18: Boa noite, eu sou Marcela Luiza.
17: E eu sou Walter Lima.
18: No início da sessão plenária de hoje, o ministro Gilmar Mendes, decano do Supremo Tribunal Federal, homenageou o ministro Edson Fachin pelo primeiro ano à frente da corte.
17: Gilmar Mendes destacou como marcas da gestão do ministro Fachin a imparcialidade, a serenidade e o compromisso com a preservação da estabilidade e da identidade institucional do tribunal. Vamos ouvir um trecho.
19: Em um ambiente de temperatura elevada, Vossa Excelência tem mantido o tom sóbrio, a palavra medida e o comprometimento integral com a manutenção da constância, da tranquilidade e do ethos decisório do Supremo Tribunal Federal.
17: O decano do STF também ressaltou que a gestão de Fachin tem se pautado pela Constituição e que essa diretriz tem orientado a atuação do ministro na condução da corte.
18: O plenário do Supremo decidiu hoje, por unanimidade, que servidores que assumem cargo público em outro ente federativo sem interrupção do vínculo com a administração têm direito de optar entre o regime de previdência complementar e o regime previdenciário anterior.
17: O tema servirá de parâmetro para casos semelhantes em todo o país. Marcelo Della Libera.
20: O caso concreto diz respeito a um servidor público municipal do Rio Grande do Sul. Ele questionava uma decisão da Justiça Federal que negou o direito de permanecer na sistemática previdenciária anterior à instituição do regime de previdência complementar dos servidores federais. O servidor alegava que deveria ter o direito de opção reconhecido porque já havia ingressado no serviço público municipal em fevereiro de 2008 e não houve interrupção do vínculo com o serviço público. O relator é o ministro Edson Fachin, que decidiu atender ao pedido feito pelo servidor. Os demais ministros seguiram o entendimento do relator. Assim, o plenário, por unanimidade, decidiu que servidores municipais, estaduais e distritais que ingressaram no Serviço Público Federal após a instituição da Previdência Complementar têm o direito de optar pelo regime anterior.
18: O primeiro turno das eleições 2026 é neste domingo. Você já sabe onde vai votar?
17: O repórter Fábio Ruas explica como consultar o local de votação.
21: Pode ser de forma presencial ou pela internet. Pela internet, dá para consultar pelo aplicativo e-título. É só acessar a opção Onde Votar. Vai aparecer o local de votação com endereço, zona e seção eleitoral. Também dá para acessar pelo computador, no site tse.jus.br ou na página do TRE do seu estado. Quem preferir, pode procurar cartórios eleitorais, centrais de atendimento ao eleitor e postos do Tribunal Regional Eleitoral de cada estado.
18: O WhatsApp aparece em 37% das ações sobre assédio eleitoral analisadas pela Justiça do Trabalho.
17: E com o uso das redes sociais, esse assédio não fica apenas no ambiente do trabalho. Samanta Flor.
22: A pesquisa analisou 138 processos de todo o país. Além do WhatsApp e das redes sociais, foram identificados outros aplicativos de mensagens e plataformas usadas pelas empresas. Entre as provas apresentadas à Justiça estão mensagens digitais, áudios, documentos e depoimentos de testemunhas. Desde maio de 2023, a Justiça do Trabalho já registrou mais de 800 processos relacionados a assédio eleitoral.
18: STJ decide que Justiça Brasileira não pode julgar pedido de indenização de ex-jogador de futebol argentino contra produtoras do jogo eletrônico FIFA Soccer.
17: O atleta alegava uso indevido da imagem dele no jogo, que também é vendido no Brasil. Fátima Uchoa.
2: Para o STJ, a simples comercialização do jogo no varejo brasileiro não torna o Judiciário Nacional competente para resolver o caso, já que o ex-jogador mora fora, nunca atuou por clubes brasileiros e as empresas que criaram o jogo eletrônico são sediadas na Holanda e no Reino Unido. A relatora foi a ministra Nancy Andrighi.
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18: Uma boa noite.
17: E até amanhã.
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4: Eu sou Humberto Pinheiro e estes são os destaques de hoje do Jornal do Senado, que começa agora. Medida provisória do Desenrola 3.0 começa a tramitar no Congresso. Senado pode votar confisco de bens usados em crimes sexuais e tráfico de menores. Estatuto do Ribeirinho será tema de debate na Comissão de Meio Ambiente. Boa noite. O Congresso Nacional vai analisar a medida provisória que criou o programa Desenrola 3.0. Serão beneficiados os brasileiros que tiverem dívida não paga com banco, órgão público, comércio ou prestador de serviço em geral. O programa vai durar até o dia 30 de junho de 2028 e tem como objetivo facilitar a quitação desses débitos e limpar o nome dos consumidores. Repórter Alexandre Campos.
23: De acordo com a MP, serão destinados 15 bilhões de reais para que a União compre a dívida dos credores originários com pelo menos 90% de desconto e renegocie diretamente com os devedores, repassando o mesmo abatimento recebido. O senador Oriovisto Guimarães, do PSDB do Paraná, lembrou que a medida vai ser boa para os credores, que irão receber um valor por uma dívida difícil de ser recuperada, e para os devedores, que ficarão com o nome limpo na praça.
24: É claro que isso vai atingir um número enorme de pessoas. Se estima que vai facilitar a vida em torno de 15 milhões de pessoas.
23: O texto editado também prevê medidas do Conselho Monetário Nacional para garantir a transparência de produtos financeiros ofertados no mercado e a melhor tomada de decisão pelos consumidores quando vão contratar algum empréstimo ou comprar um bem ou serviço, por exemplo.
4: A Comissão de Segurança Pública pode votar, após as eleições, o projeto de lei que autoriza o confisco e a destinação de bens móveis e imóveis utilizados na prática de crimes de tráfico e contra a dignidade sexual de crianças e adolescentes. A matéria também pune quem cede imóveis ou apoia esses abusos. A reportagem é de Bruno Lourenço.
25: A proposta diz que veículos, embarcações e imóveis de quem comete ou colabora com delitos de exploração sexual e tráfico infanto-juvenil poderão ser apreendidos, confiscados e revertidos para fundos públicos de assistência e proteção à infância. A senadora Damaris Alves, do Republicanos do Distrito Federal, ressaltou durante a análise do projeto de lei na Comissão de Direitos Humanos a importância de agir contra o patrimônio de quem pratica ou contribui para a exploração de crianças e adolescentes.
26: A responsabilidade por esses crimes não recai somente nos atores, mas alcança os partícipes, como medida dissuasória, aqueles que prestam auxílio na prática delituosa. Por exemplo, aquele que empresta a casa para que uma criança seja explorada sexualmente, que empresta o hotel para que uma criança seja explorada sexualmente.
25: Depois da Comissão de Segurança Pública, a proposta, que surgiu da CPI dos Maus Tratos, segue para a Comissão de Constituição e Justiça.
4: Já a Comissão de Meio Ambiente pode realizar um debate antes de votar o projeto que cria o Estatuto do Ribeirinho. O pedido do debate ainda precisa ser aprovado pelos senadores. Repórter César Mendes.
5: O Estatuto do Ribeirinho busca assegurar políticas públicas em áreas como saúde, infraestrutura e atividades produtivas para as comunidades tradicionais do Brasil que vivem às margens de rios, lagos e igarapés. Mas o senador Zequinha Marinho, do Podemos do Pará, pediu um debate antes da votação para analisar os critérios de identificação dessas áreas, a forma de comprovar o uso tradicional e os procedimentos de cadastro das comunidades. Para o senador Jaime Bagatoli, do PL de Rondônia, o debate pode reunir informações técnicas, jurídicas e administrativas para definir critérios mais claros, evitando futuros conflitos.
6: Nós temos diversos proprietários com documentos de área, nós temos que dar segurança jurídica também às pessoas, mas sabemos o direito que nossos ribeirinhos têm.
5: O pedido do debate sobre a criação do Estatuto do Ribeirinho precisa ainda ser aprovado na Comissão de Meio Ambiente.
4: Um novo projeto em análise no Senado propõe a criação do programa Jovem Aprendiz Digital. O texto prioriza estudantes da rede pública e jovens em situação de vulnerabilidade. Repórter Pedro Pincer.
7: A formação deverá abranger ferramentas de trabalho e comunicação, análise de dados, fundamentos de programação, segurança da informação, comércio digital e uso responsável da inteligência artificial. Os conteúdos serão adaptados às atividades e ao nível de desenvolvimento do aprendiz. Terão prioridade estudantes e ex-alunos de escolas públicas, jovens em situação de vulnerabilidade social ou de famílias inscritas no Cadastro Único, pessoas com deficiência e grupos com menor participação nas ocupações digitais. O projeto prevê o aproveitamento de laboratórios, unidades móveis, plataformas de ensino e instrutores do Sistema S, inclusive em municípios do interior. Os contratos do programa contarão para o cumprimento da cota de aprendizagem já prevista na CLT. Microempresas e empresas de pequeno porte poderão aderir voluntariamente.
4: E uma nova lei sancionada pelo presidente da República reduz os tributos das empresas que oferecem proteção às seguradoras. A primeira fase da implementação das regras será em 2027, com outra etapa prevista para 2030. Repórter Marcela Cunha.
8: As seguradoras podem contratar outras empresas para dividir os custos das indenizações que precisam pagar aos clientes. São as chamadas resseguradoras, que ajudam a cobrir esses gastos, por exemplo, quando uma enchente atinge muitos imóveis segurados ao mesmo tempo. Uma nova lei reduz a tributação das resseguradoras sediadas no Brasil. A intenção é melhorar as condições dessas empresas para competir com as estrangeiras e fortalecer o setor no país. A partir de janeiro de 2027, a contribuição social sobre o lucro líquido, a CSLL, cai de 15% para 9%. Relator do projeto no Senado, o senador Camilo Santana, do PT do Ceará, explicou que a diferença de tributação favorece a contratação de resseguradoras no exterior.
9: As resseguradoras estrangeiras muitas vezes operam em jurisdições com regimes tributários mais competitivos. Essa assimetria desestimula a manutenção do capital no Brasil e incentiva o envio de prêmios de resseguro para o exterior, gerando saída de divisas.
8: A partir de janeiro de 2030, as resseguradoras também deixarão de pagar o adicional de 10% do imposto de renda.
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4: A Justiça Eleitoral e a Polícia Civil de Santa Catarina tomaram uma iniciativa pioneira para garantir o voto livre e seguro das mulheres vítimas de violência doméstica. Nas eleições de 2026, quem tiver medida protetiva poderá votar numa sessão diferente da conhecida pelo agressor. Quem explica essa mudança é a repórter Raíssa Abreu.
0: O Tribunal Regional Eleitoral de Santa Catarina entendeu que a regra da transferência temporária de eleitores, o voto em trânsito, poderia valer para que mulheres com medida protetiva mudassem temporariamente seus locais de votação. É o que explica o coordenador de gestão do Cadastro Eleitoral, Carlos Gerber.
1: Houve uma interpretação que a mulher com medida protetiva, ela tem a sua liberdade, a sua acessibilidade, o seu acesso aos locais mais restritos, e isso poderia impedir por uma razão de segurança pessoal dela de deixar de votar.
0: De acordo com Gerber, a ideia está sendo levada ao Tribunal Superior Eleitoral, que pode estender a possibilidade a todo o país nas próximas eleições. Se você precisa de apoio ou orientação sobre medidas protetivas, a Central de Atendimento à Mulher funciona 24 horas pelo telefone 180. Em caso de emergência, ligue 190.
4: Com trabalhos técnicos de Eliseu Caires, o Jornal do Senado fica por aqui. Acompanhe agora as notícias da Câmara dos Deputados. Boa noite e até amanhã.
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13: Câmara aprova prioridade para mães solo no Sistema Nacional de Empregos.
15: Proposta institui política para ampliar ações de saúde nas escolas públicas.
16: Projeto de lei busca melhorar condições de emprego para jovens indígenas.
19: Boa noite. Avança na Câmara a proposta que visa aprimorar as condições de emprego para jovens indígenas. A repórter Maria Neves traz mais informações sobre a iniciativa.
20: A Comissão da Amazônia e dos Povos Originários e Tradicionais da Câmara aprovou o projeto do deputado defensor Estélio Denner, do União de Roraima, que institui programa de emprego e formação para jovens indígenas. Dentre as vantagens previstas para empresas que contratarem indígenas entre 19 e 29 anos, está a redução de 50% na contribuição para a Previdência Social sobre o salário do novo empregado. O benefício será concedido por até 36 meses. Empresas que aderirem ao programa terão outras vantagens, como prioridade na participação em programas e editais federais de inovação e desenvolvimento regional. A contratação de jovens indígenas também contará como critério de desempate em licitações públicas. O texto aprovado determina que o poder público deverá promover a qualificação técnica e profissional de jovens indígenas por meio de cursos gratuitos. Para isso, prevê parcerias com órgãos e entidades públicas de educação e com o chamado Sistema S, que inclui, por exemplo, SESI e SEBRAE. A execução do programa terá de contar com organizações indígenas registradas. O projeto também prevê que as empresas forneçam aos trabalhadores indígenas informações claras sobre seus direitos trabalhistas com respeito às suas especificidades culturais e linguísticas. Sempre que possível, o programa deverá utilizar materiais bilíngues. O projeto que institui o Programa de Emprego e Formação para Jovens Indígenas ainda será avaliado pelas Comissões de Finanças e Tributação e de Constituição e Justiça. Se aprovado, poderá seguir para o Senado. Da Rádio Câmara de Brasília, Maria Neves.
11: Direitos Humanos.
13: Jefferson Rodrigues, do PSDB de Goiás, defende a aprovação de proposta que reforça a proteção à liberdade religiosa e aos locais de culto.
2: Autor da matéria, ele assinala que o objetivo é impedir interferências indevidas do poder público no funcionamento interno de igrejas.
19: Jefferson Rodrigues cita decisões judiciais recentes que teriam limitado o conteúdo de pregações, situação que o deputado caracteriza como censura prévia. Ele afirma que manifestações baseadas na doutrina de cada religião não podem ser consideradas ilegais sem análise de eventual abuso.
2: Doutor Ismael Alexandrino, do PSD de Goiás, é autor de projeto que cria classificação etária específica para desenhos animados e animações digitais para crianças. A proposta estabelece faixas para menores de 2 anos, de 2 a 4 anos e de 4 a 6 anos.
19: Segundo o doutor Ismael Alexandrino, o objetivo é proteger as crianças dos riscos de conteúdos inadequados e orientar pais e responsáveis. O projeto também obriga plataformas digitais a verificar a idade dos usuários, auditar conteúdos infantis e ajustar os sistemas de recomendação.
2: Rui Falcão, do PT de São Paulo, sugere a realização de audiência pública para discutir relatos de perseguição a ativistas e dirigentes que defendem os direitos do povo palestino. O deputado é um dos autores de requerimento apresentado à Comissão de Direitos Humanos da Câmara.
19: Rui Falcão assinala que o encontro deve abordar denúncias de censura e intimidação contra pessoas que se manifestam sobre o conflito entre Israel e Palestina. Ele ressalta a importância da liberdade de expressão e da preservação do debate sobre violações de direitos humanos.
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14: Relações Exteriores.
2: Dani Cunha, do PL do Rio de Janeiro, destaca a importância da Frente Parlamentar Mista em apoio à integração União Europeia-Mercosul para o acompanhamento da implementação do acordo comercial entre os dois blocos. A deputada avalia que o grupo tem contribuído para o avanço do tratado.
19: Dani Cunha lembra que o acordo reduz tarifas de importação e amplia as oportunidades de comércio entre os países do Mercosul e da União Europeia. Ela defende que o Congresso siga de perto os efeitos das novas regras sobre os setores produtivos brasileiros.
2: Nicolete, do PL, pede ao governo melhorias na infraestrutura e na capacidade operacional dos postos de fronteira de Roraima. O deputado entende que a iniciativa vai melhorar o comércio exterior e ampliar a integração econômica de Roraima com a Venezuela e a Guiana.
19: Nicolete observa que o crescimento da produção agropecuária e agroindustrial roraimense causa gargalos que dificultam a expansão das exportações. Entre as medidas sugeridas por ele estão a modernização dos postos de fiscalização e a desburocratização para a liberação de cargas.
14: Transportes.
2: Comissão Mista aprova a medida provisória que institui linha de crédito para entregadores e motoristas, incluindo o transporte escolar. A reportagem é de Emanuele Brasil.
17: A Comissão Mista, que analisa a medida provisória que institui linha de financiamento para entregadores, motociclistas e ciclistas, aprovou o relatório da deputada Amanda Gentil, do PP do Maranhão. A proposta alcança profissionais cadastrados em plataformas digitais há pelo menos 6 meses e que tenham feito no mínimo continuam sem corridas ou entregas. A linha de crédito também vale para motociclistas profissionais com vínculo empregatício formal e pelo menos 6 meses de exercício da atividade. O financiamento poderá ser usado para comprar motocicletas, motonetas, ciclomotores, flex e bicicletas elétricas produzidas no Brasil ou vinculadas a projetos de investimento produtivo nacional. Caberá ao Ministério do Desenvolvimento, Indústria, Comércio e Serviços definir os fabricantes e a lista de marcas e modelos. O texto aprovado autoriza o uso de recursos do Fundo de Investimento de Infraestrutura Social para financiar a renovação da frota e investimentos relacionados ao transporte urbano e para reduzir os riscos das operações e ampliar a oferta de crédito. O arranjo prevê a cobertura de garantia do Fundo Garantidor de Operações e do Fundo Garantidor para Investimentos. A relatora acolheu 6 das 14 emendas apresentadas ao projeto do Poder Executivo. Entre as alterações está a que inclui os profissionais do transporte escolar entre os beneficiários da linha de crédito. O relatório também autoriza os bancos a adotarem sistema de pagamento flexível para as operações. A regra permite a cobrança de parcelas com valores diferentes no início e no final do financiamento, com o objetivo de facilitar o acesso ao crédito pelos trabalhadores. A deputada Amanda Gentil explicou o objetivo das alterações.
6: A gente tem um espaço para poder trazer uma análise de crédito um pouco mais sensível para o trabalhador que está ali na ponta e para que ele consiga fazer o uso desse financiamento.
17: O texto segue agora para análise dos plenários da Câmara dos Deputados e do Senado. Da Rádio Câmara de Brasília, Emanuele Brasil.
19: Milton Vieira, do Republicanos de São Paulo, pretende tornar obrigatório o uso de lacre físico de segurança nas placas de motocicletas, ciclomotores, triciclos e quadriciclos. Ele acredita que a medida dificulta a remoção e a clonagem das placas, facilitando a identificação dos veículos.
2: O projeto de Milton Vieira determina que o lacre seja inviolável, numerado e rastreável, sem substituir os mecanismos digitais de identificação já utilizados. A proposta também prevê multa e remoção do veículo que circular sem o dispositivo ou com lacre adulterado.
19: Fábio Chioquete, do União de Santa Catarina, propõe que motoristas flagrados dirigindo embriagados, mas sem causar acidentes com vítimas, não sejam presos em flagrante. A proposta permite que a polícia registre apenas um termo circunstanciado de ocorrência no local da abordagem.
2: De acordo com Fábio Chioquete, a medida busca desburocratizar a atuação do poder público e evitar prisões desnecessárias. Segundo o autor, a intenção é reduzir a sobrecarga do sistema carcerário e concentrar os esforços policiais e judiciais nas ocorrências mais graves.
18: Trabalho.
19: A Câmara aprovou um projeto que garante atenção especial à mãe solo no Sistema Nacional de Emprego. A repórter Paula Bittar acompanhou a votação.
21: A Comissão de Constituição e Justiça da Câmara dos Deputados aprovou um projeto que garante atenção especial às demandas das mães solo no Sistema Nacional de Emprego, SINE. O texto aprovado estabelece o atendimento especial para viabilizar a participação dessas mulheres em oportunidades de trabalho, emprego, renda e empreendedorismo. O projeto também define que, caso não sejam preenchidas as vagas reservadas a mulheres em situação de violência doméstica e familiar, o saldo deverá ser destinado sucessivamente a mães solo, mulheres em geral e público em geral. De acordo com a autora da proposta, a deputada Laura Carneiro, do PSD do Rio de Janeiro, as mães solo enfrentam dificuldades estruturais no mercado de trabalho e muitas acabam recorrendo à informalidade. A proposta que garante atenção especial às demandas das mães solo no Sistema Nacional de Emprego segue agora para análise do Senado. Da Rádio Câmara de Brasília, Paula Bittar.
18: Previdência.
2: Fábio Macedo, do Podemos do Maranhão, defende a aprovação de proposta que regulamenta a aposentadoria especial dos agentes comunitários de saúde e de combate às endemias. O texto estabelece idade mínima de 52 anos para homens e 50 para mulheres, com pelo menos 20 anos de atividade na função.
19: Fábio Macedo ressalta que a medida assegura integralidade para que o benefício corresponda à remuneração recebida no momento da aposentadoria, além de paridade com os profissionais da ativa. A proposta também considera o período de readaptação funcional como tempo de efetivo exercício.
5: Consumidor.
7: Paulo Teixeira, do PT de São Paulo, pretende estabelecer novas regras para rótulos, embalagens e publicidade que façam referência a frutas para torná-los mais claros. Ele acredita que os produtos precisam indicar a quantidade de cada fruta efetivamente utilizada em sua composição.
19: Paulo Teixeira explica que quando a imagem ou a divulgação destacar uma fruta que não esteja presente no produto, deve haver um aviso informando essa ausência. A iniciativa pretende evitar que a apresentação dos alimentos crie uma percepção diferente de sua composição real.
5: Desenvolvimento Regional.
7: Samuel Viana, do União de Minas Gerais, recomenda a aprovação do texto que aperfeiçoa a Política Nacional de Proteção e Defesa Civil. O projeto reforça o monitoramento de desastres, a integração de dados entre os entes da federação e a coordenação das ações de prevenção e resposta.
19: Relator da matéria, Samuel Viana, avalia que as mudanças devem ser incorporadas à legislação já existente para evitar a criação de normas com funções semelhantes. A matéria também prevê um cadastro nacional de voluntários para atuação em situações de desastre.
7: Júlio César, do PSD do Piauí, propõe proteger os incentivos fiscais do imposto de renda para empresas que investem nas regiões Norte e Nordeste. O texto busca garantir a continuidade dos projetos de desenvolvimento nas regiões da Sudam e da Sudene.
19: De acordo com Júlio César, os incentivos regionais são fundamentais para atrair novos investimentos, gerar empregos e reduzir as desigualdades no país. Para ele, o corte nesses benefícios compromete a segurança jurídica e a competitividade dessas regiões.
7: Carlos Chiodini, do MDB de Santa Catarina, apoia a criação de concursos especiais de loteria para ajudar municípios em estado de calamidade pública. Pela proposta, a maior parte da arrecadação seria destinada às cidades afetadas proporcionalmente à população atingida.
19: Carlos Chiodini argumenta que a medida pode acelerar a chegada de recursos às comunidades atingidas por desastres naturais. O projeto também prevê transparência e prestação de contas sobre a aplicação do dinheiro recebido pelos municípios.
5: Economia.
7: Yandra Moura, do União de Sergipe, é autora de projeto que visa combater o superendividamento no país. O projeto estabelece câmaras municipais de renegociação de dívidas e teto de 30% da renda familiar para novos empréstimos de consumo.
19: Yandra Moura argumenta que a medida restaura a dignidade financeira de milhões de brasileiros e contém os altos juros do cartão e do crédito rotativo. Ela acrescenta que a proposta prioriza famílias chefiadas por mulheres, idosos e pessoas com deficiência.
5: Educação.
7: Deu o primeiro passo na Câmara a proposta de uma política nacional para ampliar ações de saúde nas escolas. A repórter Kate Nayane tem mais detalhes.
18: A Comissão de Educação da Câmara dos Deputados aprovou o projeto que cria a Política Nacional de Saúde na Escola e transforma em lei as principais diretrizes do atual Programa de Saúde na Escola. A proposta consolida iniciativas desenvolvidas nas escolas públicas em parceria com o Sistema Único de Saúde, o SUS. Segundo a relatora da proposta, deputada Nelly Aquino, do Podemos de Minas Gerais, a criação deste programa deve ajudar na promoção da saúde e prevenção de doenças no ambiente escolar, além de estimular o protagonismo de crianças e adolescentes em ações de saúde. Outros objetivos são o enfrentamento de vulnerabilidades que possam comprometer o desenvolvimento escolar e fortalecer a participação da comunidade. A proposta que cria a Política Nacional de Saúde na Escola será analisada em seguida pela Comissão de Saúde. Da Rádio Câmara de Brasília, Kate Nayane.
19: Delegado Matheus Laiola, do União do Paraná, é autor de projeto que amplia os direitos das estagiárias gestantes. A proposta prevê 30 dias de licença maternidade com manutenção do vínculo e da bolsa auxílio, quando houver, além de indenização pelo recesso não usufruído.
2: O projeto de delegado Matheus Laiola também amplia de 2 para 3 anos o prazo máximo de estágio na mesma instituição. A proposta estabelece ainda prazo de 15 dias para que as instituições de ensino se manifestem sobre a renovação do estágio.
8: Saúde.
19: Euclides Petersen, do Republicanos de Minas Gerais, pede informações ao Ministério da Saúde sobre o uso do ácido folínico no tratamento de pessoas com transtorno do espectro autista. Ele quer saber se o governo estuda a possibilidade de oferecer o medicamento pelo SUS.
2: O deputado também questiona se existem estudos sobre os possíveis benefícios do ácido folínico para pessoas com TEA e se há pedidos para que o tratamento seja avaliado pelo SUS. Euclides Petersen pergunta ainda se o governo pretende criar projetos para testar o uso do medicamento em casos específicos.
8: Esporte.
19: Danley de Deus Hinterholtz, do PSD do Rio Grande do Sul, destaca o papel do esporte no desenvolvimento e na inclusão de pessoas com síndrome de Down e com autismo. O deputado reitera que a prática esportiva contribui para a saúde, a autonomia, a convivência e a participação social.
2: Danley de Deus Hinterholtz propõe um debate com especialistas, educadores, associações e familiares sobre os desafios e as experiências de inclusão por meio do esporte. Ele explica que o objetivo é fortalecer políticas públicas que integrem o esporte, a educação e os direitos dessas pessoas.
19: Helena Lima, do PSD de Roraima, defende proposta que inclui entidades esportivas sem fins lucrativos entre as instituições que podem ter imunidade de impostos. A medida abrange organizações certificadas dos movimentos olímpico, paralímpico, clubístico e educacional.
2: Na opinião de Helena Lima, a imunidade pode fortalecer projetos esportivos voltados à inclusão social, à educação e à formação de atletas. Ela argumenta que o alívio tributário ajuda a manter o funcionamento dessas entidades e a continuidade de ações de interesse público.
19: Termina agora o Jornal Câmara dos Deputados, produzido pela Rádio Câmara, com trabalhos técnicos de Wellington Teles e a apresentação de Val Monteiro e Luciana Vieira. Uma boa noite para você.
2: A Voz do Brasil volta amanhã. Boa noite.
8: 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Boa noite.

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0: minha gente querida e amada de toda a região dos Lagos, Baixada Litorânea, Costa do Sol. Tá entrando no ar agora, hein? Às 9 horas e 3 minutos desse dia 1º de outubro de 2026, mais uma edição do programa Renata Cristiane Online. Graças a Deus, né? Começando agradecendo a Deus Pai Todo-Poderoso, que me permitiu estar viva por mais um dia, que permitiu que esse planeta estivesse em órbita ainda, que permitiu que você, minha amiga, você, meu amigo, estivesse aí muito bem parado na 88,7 RCFM, me assistindo pelo Facebook, YouTube, TikTok, TVX, Instagram. Já agradeceu pelo seu dia de vida? Temos que agradecer, né, gente? Eu gosto sempre de lembrar, tem uma porção de gente querendo levantar da cama do hospital para ter um trabalho, para ir ali na padaria, mas não consegue. Então, agradeça a Deus pela oportunidade de ter saúde e ter um emprego. Não é isso, Vini Marques?
1: Exatamente. Principalmente de estar vivo.
0: Vivo, né?
1: É nesse, muito bom, né? O ar que a gente respira já é uma grande bênção.
0: Verão chegando aí, olha aí, ó.
1: Uma pequena demonstração que a gente já tá tendo aí do calor, que a gente vai ter que enfrentar no verão, né?
0: Ontem ficou estranho, hein?
1: É, ontem foi bem quente no final da tarde, mas ainda é bem pouco
0: do que vai vir
1: no verão, né?
0: Eu fiquei assustada porque o sol que batia parecia que tava queimando.
1: Isso que eu percebi. Por mais que na sombra parecesse ter uma sensação de estar fresco, quando você ficava num lugar que tinha sol, parece que o nosso corpo superaquece. E aí mesmo depois que você vai pra sombra, você fica com calor.
0: Qualquer movimento que você faz já começa a pingar horrores.
1: É.
0: Eu sei lá, viu? As pessoas
1: é muito
0: não estão entendendo
1: isso.
0: Que é emergência climática. Fica aí esses negacionistas achando que tá tudo bem. Tá tudo bem pra quem pra quem tem muito dinheiro pra pegar um foguete e ir pra Lua quando o planeta
1: porrar. E já construiu um monte de bunker aí, né?
0: É, pois é.
1: Até condomínio de bunker tem agora.
0: Tem aí, né? Até você que fica aí torcendo pelas big techs americanas aí, se prepare que eles vão se dar bem enquanto você segue viciadinho aqui no Facebook e no Instagram. Mas vamos que vamos, minha gente, trazendo notícias. Hoje nós temos mais uma convidada aqui, candidata a deputada federal pela Unidade Popular. Unidade Popular é um partido alternativo, novo, criado tem, se não me engano, pouco menos de 5 anos, e tem a Pétala como candidata. A Pétala, que é uma jovem da nossa cidade aqui, Cabo Frio, uma jovem negra, que milita muito no movimento de mulheres e também agora se lança candidata a deputada federal. Um desafio tremendo.
1: Muito interessante, hein?
0: Vamos conversar com a Pétala, conhecer um pouquinho mais dela. E também vamos trazer a nossa equipe de reportagem com muita informação direto das ruas. A gente tem produzido uma série de reportagens aí para saber se as pessoas, primeiro, já estão decididas com relação aos seus votos e se elas sabem a função de cada um dos cargos que a gente vai ter que votar. Sim, porque esse ano, quero lembrar você, serão 6 nomes. Trate de levar sua colinha e você que é candidato, trate de providenciar sua colinha para o seu eleitor, porque fica difícil memorizar, né,
1: Vitor? É verdade, são muitos números.
0: Aí chega na hora da fila, o cara pega aquele papel que está no chão e sai votando em
1: qualquer
0: um.
1: Vou votar nesse aqui que eu pisei em cima.
0: Nunca viu a cara, não é da região muitas vezes,
1: sim.
0: Nunca apertou sua mão, nunca te pediu um voto, e aí você pega um papel
1: provavelmente
0: daqui.
1: Nunca mais vai ver na vida.
0: Pois é. Então eu acho que é um momento muito interessante da gente ficar atento aqui na programação para você tirar todas as dúvidas, tá? Além disso, também a gente vai falar aí, ó, de duas informações de destaque do portal RC24H. Uma já tá aqui na capa, uma operação investigando fraudes. Sabe em que, Vini?
1: Em que?
0: Reformas de escolas estaduais.
1: Ah, não é possível.

0: quatro escolas estaduais do Rio de Janeiro estão no centro de uma investigação sobre possíveis fraudes, desvios de dinheiro público e lavagem de dinheiro. Foi deflagrada hoje a Operação Escola de Papel, conduzida pelo Ministério Público do Estado do Rio de Janeiro, junto com a Polícia Civil, cumprindo 19 mandados de busca e apreensão na capital, na Baixada Fluminense e, para variar, aqui na região dos Lagos. Olha, segundo informações divulgadas sobre a investigação, o possível prejuízo aos cofres públicos pode chegar à bagatela de 1,6 bilhão.
1: Que é isso, gente?
0: É com B de bola.
1: Ah, não, isso não pode, não.
0: Eu tô falando...
1: A gente só fala mais, não fala mais de milhão,
0: milhão
1: não.
0: Milhão é o quê, Vini? Milhão é trocado no bolso de Vorcaro.
1: Que é isso, gente?
0: É com B de bola.
1: Eles enjoaram de milhão, né? Agora... Milhão dá de troco, assim, pro garçom, né?
0: É, milhão é... É pra pro pessoal que fica estacionando os carros.
1: Fazer reunião de família.
0: É, pra fazer o pessoal que fica estacionando os carros lá na porta.
1: Deixa
0: na
1: os milhão pra eles,
0: Madame Satã.
1: É, deixa um milhão pra essa turma, né?
0: Olha, a pedido do MPRJ, a justiça também autorizou o bloqueio de bens dos investigados no valor de aproximadamente 19 milhões de reais. A operação não conta com mandado de prisão, tá? A apuração envolve contratos de obras e serviços da Secretaria de Estado de Educação, a SEDUC. RJ, firmados entre os anos de 2024 e 2025, ou seja, durante a gestão de Cláudio Castro e também da ex-secretária Roberta Barreto de Oliveira. Entre os alvos citados estão Roberta Barreto, o genro dela, o Yuri. É, não basta ter um esquema com o teu nome, tem que envolver a parentada.
1: Tem que botar a família toda.
0: É, aí tá aqui o genro dela. Yuri Lopes Fonseca Ormonde André, o subsecretário de gestão administrativa da SEDUC. David Andrade Marinho Filho e Fábio Martins Pereira, apontado pelos investigadores como operador financeiro do suposto esquema. A empresa, Vini, é suspeita de receber contratos direcionados. Olha, eu vou dizer uma coisa pra você. A gente anda por... Quanto tempo
1: roubando
0: aqui...
1: Roubando o futuro das nossas crianças.
0: Quantas vezes nós fizemos reportagem falando que os estudantes aqui do CIEP, Wilson Mendes, no Jacaré, estavam sem aula por causa de um problema no fornecimento de energia elétrica.
1: Exatamente.
0: Porque a Enel não conseguia atender, a escola não tinha dinheiro para contratar...
1: Era um problema interno da própria escola.
0: Não tinha dinheiro para contratar uma obra, não tinha dinheiro para botar um gerador, não tinha dinheiro para nada. E o estudante que se dane, e o pai que precisa trabalhar e deixar seus filhos, a mãe principalmente, porque a maioria dessas famílias no país são chefiadas por mulheres.
1: Exatamente.
0: A mãe que precisa deixar seu filho na escola, cadê? Não pode. Mas tem aqui a secretária de educação do estado com um patrimônio considerável.
1: Consideravelmente, né? Relevante.
0: Impressionante, viu? Olha aí, de acordo com as investigações, contratações teriam sido direcionadas à empresa MCK Reformas e Construções Limitada, responsável por obras em unidades da rede estadual. E segundo as informações divulgadas, cerca de 6 milhões teriam sido recebidos em contratos relacionados ao esquema, dos quais aproximadamente 4 milhões teriam sido repassados a Fábio Martins Pereira. Olha, os investigadores também apontam que a empresa teria sido estruturada, aliás, a empresa teria estrutura compatível com a execução de obras de grande porte. Conforme a apuração, os investigadores também apontam que a empresa não teria estrutura compatível com a execução da obra. Ou seja, o contrato era direcionado para a empresa, mas a empresa era desse tamanho, aquele fundinho de quintal, não tinha condição de executar a obra. Como é que ganhava as licitações? Pois é. Olha, conforme a apuração, o negócio funcionaria em um endereço residencial. Olha aí, vai vendo. Não teria empregado registrado.
1: Que é isso, gente?
0: E ainda assim, teria contratado para realizar reformas em escolas estaduais. Teria sido contratada, né?
1: É, reforma Chico Xavier, né?
0: É, fantasma.
1: Não é?
0: É, via psicografia.
1: Psicografia.
0: Vamos, uma sessão espírita.
1: É, pedreiros psicografados.
0: É. O engenheiro também.
1: Engenheiro também.
0: O projeto era psicografado.
1: Psicografado. O cara...
0: Aí todo mundo, sessão espírita.
1: Não tinha nem ninguém lá pra psicografar.

0: Né? Tem um até espírito por aí.
1: O psicografador era psicografado. Era psicografado. Porque não tinha funcionário nenhum.
0: Não tinha. Tem um espírito aí para assinar esse contrato de reforma.
1: Reformar os banheiros dos CIEPs.
0: É vento? Não, é o fantasma.
1: Então explica por que que no CIEP, às vezes, o pessoal ouve uns barulhos assim.
0: Ah,
1: tá aí. Deve ser a obra acontecendo. Deve ser. A obra psicografada.
0: Aquele barulho que você ouve é o martelo do pedreiro fantasma.
1: Exatamente.
0: Entendeu?
1: É a Olha, Marquita gente. Cortando os pisos novos.
0: Olha, a análise financeira identificou que a empresa recebeu mais de 11 milhões de reais em recursos públicos somente em 2025. Segundo informações relacionadas à investigação. Aquela empreiteirazinha de fundo de quintal. Não tem, olha, funcionava no endereço residencial, não é nem de fundo de quintal. Porque se fosse no fundo do quintal, pelo menos ia ter ali o endereço fundo de quintal. Não, funcionava numa residência, num apartamento. De
1: que
0: quatro,
1: isso, gente?
0: De quarto e sala. Só faltava ser em Copacabana.
1: Caraca.
0: Quer ver?
1: Olha. Quer ver? Na pior das hipóteses, ali no Flamengo, ali, Botafogo. Ali.
0: Olha, um dos episódios que contribuíram para o avanço do caso aconteceu em 16 de janeiro de 2026. Foi agora, esse ano. Quando o administrador de uma empresa contratada para realizar a obra em escolas estaduais foi abordado após sacar 500 mil de uma agência bancária em Duque de Caxias. Vou pegar um trocadinho aqui.
1: Eu
0: preciso fazer um pagamento em dinheiro. Mas a sua empresa funciona assim. É, lá nós levamos, sacamos o dinheiro, botamos o trabalhador em fila indiana e vamos pagando em espécie.
1: Pronto.
0: Amarradinho no elástico.
1: Como faziam os maias.
0: É, como faziam os maias. É, exatamente. Como no início do século XX. Né? Assim, embrulhadinho. É. Recebeu? Assina aqui, tem que ser no papel.
1: Pode ver que a gente tem uma compra grande aqui de elásticos de dinheiro.
0: Aqui tá tudo, né? Pois é, aí, olha, sacou 500 mil reais numa agência bancária em Caxias. Ô, lugar tranquilo,
1: Caxias,
0: né?
1: É um lugar tranquilo pra sacar 500 mil reais. Se eu fosse sacar 500 mil reais, o primeiro lugar
0: que
1: eu pensaria em sacar seria Caxias.
0: Ah, lógico. Porra. Melhor do que Caxias, só San John of Meriti.
1: Exatamente.
0: São João do Meriti.
1: É.
0: São dois lugares que me ocorrem. Assim, oh,
1: sim.
0: Vou lá.
1: Nova Iguaçu também. Também é bom.
0: Oh.
1: Tranquilo.
0: Pois é. Olha, segundo os investigadores, o dinheiro estava numa sacola plástica.
1: É para disfarçar. Pro
0: Mas
1: ladrão
0: é
1: olhar.
0: Sim, gente.
1: Que aí, pô, se você bota numa mala, o ladrão vai ver que é dinheiro.
0: Agora, vou falar o seguinte: esses investigadores são implicantes.
1: São
0: implicantes. Você não pode guardar nenhum dinheiro, 500 mil
1: cada
0: reais numa
1: besteira,
0: sacola plástica.
1: Gente. Pelo amor de Deus.
0: Saquinho de supermercado é para isso também, gente.
1: Ficar fazendo questão de coisa boba.
0: Coisa boba.
1: Eu, hein?
0: Ah!
1: O banco nem distribui mais aquelas bolsinhas para guardar dinheiro.
0: Você tá muito implicante, hein?
1: O último era o Unibanco.
0: Não tô entendendo, hein? Qual o problema do homem guardar 500 mil no saco plástico?
1: É pra disfarçar, ué.
0: Ah.
1: Segura na outra a sacola do sacolão, com tomate, pepino, na outra o dinheiro.
0: O homem botou o saquinho plástico com 500 mil dentro da caminhonete dele. E tem um outro detalhe.
1: O quê?
0: Quem era o motorista da caminhonete?
1: Quem era o motorista?
0: Um policial militar, ué.
1: Mas policial militar ganha mal.
0: É.
1: Aí tem, pô, que fazer uns bicos.
0: Temos que confiar em alguém?
1: É verdade.
0: É apontado.
1: Faz sentido.
0: E diz que ele é o segurança do transporte. É tipo o carro forte.
1: Aí já é outra história, né?
0: Mas carro forte, pô, não dá pra pagar esse carro forte aí dessas empresas, Vini. Pô, aí você tem que ajudar a empresa também, pô. Empresa de Chico Xavier. Deus que me perdoe falar de Chico Xavier, Deus que me perdoe. Mas, pô, o cara com caminhonetinha ali, pô. É.
1: Sacolinha plástica, humilde.
0: Sacolinha plástica, PM ali conduzindo, pô, tudo certo.
1: Tudo certinho.
0: Nada que inspire desconfiança.
1: Não, de forma alguma.
0: Olha, a abordagem aconteceu após informações de inteligência financeira encaminhadas pelo Conselho do Controle de Atividades Financeiras, conhecido como COAF. Olha, em depoimento, o administrador afirmou que, olha, dos 6 milhões recebidos para aproximadamente 15 obras, apenas 2 milhões teriam sido utilizados na execução do serviço. Os outros 4 milhões, segundo o administrador... Eu vou molhar minha garganta aqui, Vini. Espera aí,
1: por favor.
0: Tem um minutinho pra molhar minha garganta?
1: Tenho, claro, eu espero. Tô ansioso pra terminar de ouvir essa história.
0: Os outros 4 milhões, segundo ele... O administrador, o homem da sacolinha plástica,
1: sim.
0: Que foi no banco.
1: Certo.
0: Botou na saquinho plástico.
1: O motorista dele era um PM.
0: É, ele disse que... os 4 milhões ficaram com um intermediário responsável por organizar
1: a comissão,
0: as contratações.
1: É comissão.
0: E controlar a movimentação financeira.
1: É comissão, é justo. As comissões têm se tornado cada vez mais...
0: Mas peraí.
1: Mais justas, né?
0: 6 milhões. O cara recebe 4 dos 6 milhões, a comissão é a maioria?
1: A comissão tá crescendo, né?
0: Um saquinho
1: antigamente
0: plástico?
1: Era 5%, né?
0: Poxa,
1: foi aumentando pra 10%.
0: Olha,
1: pra 20,
0: quando eu era garoto, eu via aqueles filmes de corrupção, o pessoal botava o dinheiro da corrupção numa maleta 007. Agora virou
1: sacola
0: bagunça,
1: plástica.
0: Que
1: decadência. Pra disfarçar também.
0: Tem nem mais glamour agora ser corrupto, tu bota
1: agora
0: no saquinho.
1: Agora a comissão aí tá boa, hein?
0: Pô, 4 milhões, hein?
1: Pô, eu vou fechar um comercial de R$600 e ficar com 400, aí mando 200 aqui pra rádio. Acho justo.
0: É justo, muito justo.
1: Muito justo, eu que fechei, né?
0: Olha, a análise dos contratos e das movimentações financeiras também identificou saques de aproximadamente 8 milhões, quase 9 milhões em dinheiro.
1: O que é isso, gente? Mas como é que
0: dinheiro.
1: Carrega esse dinheiro todo em sacola,
0: sacola plástica? Chama aquele PM
1: por isso
0: PM
1: que tá dando esse
0: esquema.
1: Problema aí das sacola plástica no mercado.
0: Ah, agora você
1: estão gastando as sacola toda.
0: Você matou uma charada.
1: Pra carregar essa dinheirama toda, usa muita sacola.
0: E depois tem que pagar, dependendo da cidade, você tem que pagar,
1: Até a sacola. O povo fica pegando as sacola no mercado pra carregar dinheiro.
0: Tá explicado, estão pegando sacola plástica demais. Olha, para os investigadores, esse tipo de operação pode dificultar o rastreamento dos recursos e a identificação dos destinatários. Mas olha, a investigação aponta como é que funciona o esquema. Segundo o MP, os recursos saíam da Secretaria de Estado de Educação e eram repassados às associações de apoio às escolas. E chegavam às contas das empresas contratadas para executar as reformas. As AES, que são justamente... Né, as associações de apoio à roubalheira, à educação, são entidades sem fins lucrativos.
1: Olha, imagina se fossem com fins lucrativos.
0: Engana o Batman que eu sou o Robin. Essa piada é antiga.
1: Nossa empresa não visa lucros.
0: Não temos fins lucrativos.
1: Nós temos aqui a ideia de promover a saúde e o bem-estar da humanidade.
0: Tudo filantropo.
1: E fazer com que as nossas crianças tenham um futuro brilhante.
0: Eu ouvi um amém?
1: Amém, irmãos?
0: Amém, irmãos. Olha, as AES são entidades sem fins lucrativos, ligadas às unidades escolares, responsável por administrar os recursos públicos destinados à manutenção e à melhoria das escolas. Oh, meu Deus, saudade de Brizola, hein, quando ele dizia, olha, vocês não vão construir CIEP, daqui a pouco estão construindo presídio.
1: Que absurdo,
0: olha aí,
1: né?
0: Ó. Pensa, que isso? Muito dinheiro gastando com CIEP? Piscina pra pobre? Dá leite pra criança de manhã? Corta isso, é caro demais. Olha aí, ó, agora...
1: Criticaram até o garotinho com o projeto dele do leitinho.
0: Leitinho...
1: Feliz.
0: Leitinho feliz. Vamos voltar pro assunto sério.
1: Meu Deus.
0: A suspeita, Vini, é de que parte dos contratos apresentasse indícios de direcionamento e valores superiores ao custo efetivo dos serviços. Quem poderia supor isso, hein? Após os pagamentos, parte do dinheiro seria retirado em espécie ou transferida para outras empresas ligadas ao grupo investigado. Entre os crimes apurados estão corrupção ativa, passiva, peculato, falsidade ideológica, lavagem de dinheiro e organização criminosa. O que diz a Secretaria de Educação? Vamos ouvir a palavra da Secretaria de Educação. Apesar que mudou, né, gente? Agora é o doutor Ricardo Couto. Eu tenho certeza que o doutor Ricardo Couto deve ter puxado um freio de mão nessa roubalheira aí que o cavalo de pau virou, hein? Olha aí, ó. Em nota, a Secretaria de Estado da Educação informou que já vem realizando uma revisão dos contratos e dos procedimentos relacionados às obras de manutenção e reparo nas escolas estaduais. Segundo a pasta, o objetivo é fortalecer os mecanismos de controle, corrigir eventuais fragilidades e assegurar a aplicação correta dos recursos. A Secretaria afirmou que uma das medidas adotadas foi a definição de um limite de até R$ 130 mil para contratações destinadas a serviços de manutenção e pequenos reparos em conformidade com a legislação vigente. De acordo com a SEDUC, intervenções que ultrapassem esse valor passarão a ser classificadas como obra de maior porte e são executadas pela Empresa de Obras Públicas do Estado do Rio de Janeiro, a EMOP. A pasta também declarou que continua colaborando com o Ministério Público e o Tribunal de Contas do Estado. Já a investigação continua em andamento e a gente torce, sabe para quê? Para que cada um desses pilantras, vagabundos, apodreçam na cadeia e sejam devolvidos, pelo menos, se não um por um, dos reais roubados, uma parte desse dinheiro. Gente, eu tenho uma raiva de quem rouba a educação e a saúde, sabia?
1: É um absurdo.
0: Eu vou falar um negócio pra você. Quem rouba dinheiro da saúde merece morrer com uma doença grave.
1: Roubando o presente das pessoas.
0: Merece morrer de uma doença grave e incurável. Deus que me perdoe. Não tô aqui desejando mal de ninguém, não, gente. Mas é muito triste você receber um telefonema. Eu passo por isso cotidianamente. Gente pedindo, pelo amor de Deus, me arruma um jeito de fazer uma biópsia. Pelo amor de Deus, me arruma uma fralda aqui geriátrica. Pelo amor de Deus, me arruma um remédio. Aí o cara lá superfaturando na saúde. Aí você vai, aí não tem dinheiro para contratar, para fazer uma reforma de escola. A criança não pode assistir uma aula porque não tem um gerador, porque não tem uma merenda escolar. E o cara superfaturando de 6 milhões, 4 ia pros vagabundos.
1: É.
0: 2 milhões eram aplicados na reforma. Olha.
1: Imagina a qualidade dessa reforma, né?
0: Agora, eu vou falar um negócio pra você, tá? Falar uma realidade pra você. A eleição tá aí. Domingo. Presta bem atenção, tá? Presta muita atenção. Bom, seguindo por aqui também, uma outra notícia que também me deixou estarrecida ontem, Vini, foi uma fiscalização. Olha, um negócio que eu já tinha recebido essa denúncia, tá? Já tínhamos recebido essa denúncia por aqui. Só que a denúncia foi tão assustadora que a gente preferiu fazer um encaminhamento para os órgãos competentes e ao invés de ir lá investigar a situação. E dito e feito, uma fiscalização resgatou 67 trabalhadores em situação de trabalho escravo. Você pensa que eles estavam aonde? Ah, deviam estar lá às margens do Rio Solimões, Renata. Ah, quem sabe no rincão, lá no Triângulo Mineiro. Ah, não, Renata, isso deve ter sido lá no Tocantins. Quem sabe no Acre, em Rondônia, em Roraima. No Amapá, em Macapá. No Iapoque, no Chuí, não. Sabe onde?
1: Onde?
0: Aqui em Cabo Frio.
1: É, e que é isso?
0: Gente? É. Sabe onde?
1: Onde?
0: Aqui no segundo distrito.
1: Ah, não é possível.
0: É. Sabe aonde?
1: Onde?
0: Ali, na Grisa.
1: Que é isso, gente? É.
0: Isso aí. Grupo contratado por usina cumpria jornada de até 15 horas diária e vivia em alojamento sem estrutura mínima de higiene. Outra coisa, as pessoas sequer... Olha, elas eram obrigadas a pagar pela própria comida, comprar o material, a comida que elas compravam, elas tinham que comprar naquele armazém, ficava devendo ao dono do armazém, que era o dono da fazenda.
1: Olha isso.
0: Que também...
1: Uma rede.
0: Fato análogo à escravidão. Tem gente que não se conforma.
1: Com roedores.
0: Né? Tem gente que não se conforma com
1: baratas.
0: A abolição da escravidão, né?
1: É.
0: Tem gente que acha que isso destruiu a economia brasileira.
1: Exatamente.
0: Né? Que até hoje ele não se conforma. Quem disse assim, poxa.
1: Eu paguei pelos meus escravos, eu comprei eles.
0: Inclusive, você sabe que o primeiro processo de indenização que aconteceu no Brasil não foi para indenizar os escravizados, mas sim os senhores de engenho...
1: Que tinham comprado recentemente.
0: Que tinham tido que libertar seus escravos, né? Mas isso é outro assunto. Vou trazer essa notícia. Uma ação de fiscalização realizada em uma usina de cana-de-açúcar que fica aqui em Cabo Frio, ali na Grisa, resgatou 67 pessoas que atuavam sob condição análoga à de escravo. Eu quero lembrar para você que a escravidão acabou em 1888, tá? Pelo menos hipoteticamente. Olha, de acordo com as informações fornecidas pelos auditores envolvidos na operação, o contingente de trabalhadores era composto majoritariamente por migrantes originários de estados do Nordeste e de Minas Gerais, trazidos para a localidade para desempenhar tarefas ligadas ao corte e manejo da lavoura. A fiscalização, iniciada no dia 28 de setembro, identificou violações graves na formalização das carteiras de trabalho, no cumprimento do descanso obrigatório e na oferta de moradia adequada. Durante a vistoria, os fiscais constataram que os empregados eram submetidos a uma rotina de trabalho exaustiva que chegava a alcançar 15 horas por dia. E aí, daqui a pouco, ainda vai ter alguém que diga assim, aí tá vendo? Por isso que bota Bolsa Família pra deixar esses vagabundos, não querem trabalhar, tem emprego aí. É só você ir lá na Grisa. 15 horas de trabalho por dia, você vai ganhar aí, ó, né, um saco de farinha seca, bebe uma água de poço, tá achando ruim?
1: O chicote é a gente que leva mesmo ou lá já tem?
0: Não batemos mais em você, não botamos mais no pelourinho, tá reclamando ainda? Ah, ainda tá achando ruim. Pois é, olha, vou dizer uma coisa pra você. Durante a vistoria, os fiscais constataram que os empregados eram submetidos a uma rotina de trabalho exaustiva. Chegava a alcançar 15 horas por dia. Além do excesso de horas trabalhadas, os operários ocupavam instalações precárias que descumpriam os parâmetros básicos previstos pelas normas de segurança, saneamento e descanso. A constatação administrativa dessas inconsistências resultou no afastamento imediato dos envolvidos das atividades no início dos trâmites para o pagamento das indenizações e das verbas rescisórias devidas pelas empresas. Tá aqui, ó. Aí eu pergunto a você, adivinha a cor desse trabalhador que estava lá?
1: Ah, é branco.
0: Ah, escandinavo.
1: Não é?
0: Louro de olhos azuis.
1: É, parecendo assim, bem um europeu.
0: É, a cara assim de um Brad Pitt.
1: É.
0: Coisa assim,
1: por aí.
0: Bem nórdica.
1: Cabelos lisos, escorridos ao vento.
0: Escandinavo. A cara de Jesus.
1: É. Do Jesus que foi retratado agora, né?
0: Jesus europeu, evidentemente, né? Olha, também outro ponto apurado pelos auditores do trabalho diz respeito à intermediação fraudulenta da mão de obra utilizada no cultivo da cana. De acordo com os relatórios da fiscalização, parte expressiva dos lavradores aparecia registrada em nome de terceiros que não possuía capacidade financeira para arcar com os salários e custos operacionais do grupo. A prática associada à figura dos chamados gatos no meio rural tem como objetivo ocultar quem realmente comanda os serviços e ofere os lucros do negócio. A legislação vigente no Brasil enquadra o trabalho degradante, a jornada exaustiva e a servidão por dívida no artigo 149 do Código Penal. A migração de operários vindos de região distante atrai a atenção dos órgãos de fiscalização devido ao risco elevado de vulnerabilidade social e econômica. Olha, o que a gente também apurou, a matéria completinha está aqui no portal RC24H. Vini, eles recebiam um real por metro quadrado de cana.
1: Um real?
0: É. Então, para o cara ganhar 100 reais num dia, ele tinha que cortar 100
1: metros quadrados de cana.
0: 100 metros de cana de açúcar.
1: Caraca, meu. Tem noção?
0: É. Sim. E aí não podia parar debaixo de sol. Ah, não tem... Temos aqui um protetor solar para você da Johnson & Johnson. Temos aqui uma camisa com filtro solar, luvas.
1: Filtro solar.
0: Você quer uma botinha?
1: Use filtro solar.
0: Ah, pelo amor de Deus. É século
1: XXI. Todas as EPIs, né? Todas as EPIs. Como manda o figurino, né?
0: Que Cabo Frio, tá? 160 quilômetros da capital do Rio de Janeiro. E o Rio de Janeiro? Ah, meu amigo, continua lindo.
1: Continua lindo.
0: Continua lindo. Também trago por aqui outras informações, agora trazendo a coluna Boca Miúda, onde a gente resolveu abrir com Casimiro de Abreu, que também eu vou te falar o seguinte, hein? Coluna Boca Miúda, começando por Casimiro de Abreu, benefício de R$25,00 que ninguém quis votar. R$25,00. Vou contar essa história pra você daqui a pouquinho. Serginho, no modo cabo eleitoral ativado, Serginho tá igual um tarado pedindo voto.
1: Tá mesmo.
0: É, ele pede voto pra Gabriela, ele pede voto pra Douglas Ruas, ele pede voto pra Flávio Bolsonaro, pessoa. Oi, prefeito, tudo bem? Bom dia. Já tem quem votar? Ele tá assim.
1: Na hora.
0: É, já. Também... Olha, vou te... A André destacou aqui o leitinho feliz do... o leitinho feliz
1: com
0: do...
1: Com gosto de morango e chocolate.
0: Garotinho. Mas é a cara do garotinho leitinho feliz, né?
1: Não é? Eu gostei
0: Quem
1: desse projeto.
0: Quem poderia oferecer um leitinho feliz se não fosse um garotinho? Ah, né?
1: Adorei.
0: A turma tá falando que se garotinho, se não se, se foi... Se... na hora da urna eletrônica, se os votos dele não tiverem computados, ele vai ficar batendo o pezinho assim no chão. Ai, eu quero meus votos! Porque ele bateu o pezinho
1: Leitinho Feliz é o projeto 1.0, que no 2.0 eles conseguiram aí uma produção de iogurte para transformar o Leitinho Feliz no iogurte feliz.
0: Olha!
1: Olha que beleza!
0: Daqui a pouco,
1: hein, Vini? Aí é o 2.0.
0: Quando for 3.0, vai ser Whey Protein Feliz.
1: Olha isso, gente! É, rapaz!
0: Vai, vamos que vamos! Olha aqui também, trazendo destaque aqui, ó. É, região dos Lagos, que foi tema de debate na Globo, né? Vantuil Martins, um encontro com 3 mil pessoas. STF cancela eleição antecipada em São Pedro da Aldeia. Agora o STF bateu o martelo. É André Mendonça, hein? Tava vendo, a decisão foi do ministro André Mendonça, que mandou cancelar de vez a eleição da mesa diretora da Câmara de São Pedro. Falei de Cabo Frio? Mas vamos ter eleição da mesa diretora da Câmara de Cabo Frio também hoje, hein?
1: Ah, é verdade.
0: Nossa equipe de reportagem está partindo para lá para acompanhar toda essa movimentação. Já soubemos por aqui que o Vanderlei foi exonerado para voltar para a Câmara, para vereador, né, para poder votar nessa eleição da mesa diretora, né? Vamos ver como é que vai ser o desdobramento disso. Também destaque, Marcelo e Diego chamando para o Litera Arraial. Búzios conquistando o selo da ONU. Daniela Soares reunindo pastores em Araruama. Prefeitos de Macaé e Rio das Ostras articulando agenda conjunta. Tudo isso você confere na minha coluna Boca Miúda, mais bem informada dos bastidores da política da região dos Lagos. Olha aí, Vini, ônibus gratuitos em Arraial do Cabo no dia da eleição, hein? Vai ser em toda a região, você fica atento. Moradores de Arraial do Cabo, São Pedro, Cabo Frio também, né? O Davi falou sobre esse assunto. Dia de domingo teremos ônibus para você ir votar. Achei
1: muito
0: essa iniciativa muito boa para poupar. Assim também evitar.
1: Eles vão ter uma nomenclatura específica? Como é que
0: não, eu acho que você pode entrar em qualquer ônibus.
1: Ah, em qualquer ônibus.
0: Eu acho isso importante, sabe por quê? Porque tem gente que às vezes não vai votar porque não tem um dinheiro.
1: É verdade.
0: Pra passagem.
1: Quantas vezes? Já vi vários amigos que iam buscar as pessoas em casa pra votar.
0: É, isso tem gente que vai buscar também por causa de...
1: Não, amigos assim mesmo, vizinhos assim.
0: Bom. Dois veículos são levados para a delegacia após ações em Cabo Frio, hein? Também destaque por aqui a notícia de PM apreendendo moto clonada com registro de roubo em Araruama. Um homem sofreu uma descarga elétrica ao instalar uma placa de energia solar em Rio das Ostras. Olha, isso não é brincadeira não, hein? Suspeito de mandar fechar comércio no Parque Eldorado 2 após ataque a tiros é detido em Cabo Frio, hein? É, tava dando toque de recolher.
1: Que isso, gente?
0: É. Aí a turma foi lá e rastreou ele, tá?
1: Eu soube dessa história.
0: Aí foram lá e falaram, tu tá mandando fechar o comércio?
1: Chegou aí, mandou fechar.
0: É, tu tá mandando fechar o comércio? Não pode, não.
1: Não, isso é possível.
0: É, agora tu vai ter que dizer que é bonzinho. Quero ver se vai convencer o delegado e o juiz na audiência de custódia.
1: Isso é possível. Eu só tava falando com as pessoas que elas estavam trabalhando muito pra ir pra casa descansar um pouco.
0: 6x1.
1: Isso é possível.
0: Você é adepto, tá? Você é adepto da lei.
1: Pelo fim da escala 6x1. Escala 5x2, já.
0: Você
1: eu só tô adiantando o projeto do governo.
0: Entendi, você acha
1: só
0: que...
1: Só possível.
0: Mas o comerciante precisa faturar, rapaz.
1: Mas ele precisa descansar. Você vai usar aí com estafa. Cansado, ganha muito dinheiro e não viaja. Não gasta esse dinheiro.
0: Mas isso não é justo, porque são pequenos comércios. Às vezes o cara, entendeu? Ele não pode deixar de trabalhar um dia. Como é que
1: pobre
0: você explica?
1: Pobre não é quem tem pouco. Pobre é quem precisa de muito.
0: Ah, entendi.
1: Tá bom, já ganhou muito.
0: Onde é que você aprendeu essa filosofia sua barata?
1: Eu sou pocinho.
0: Tão bonzinho. Isso aí foi... Isso aí eu vou te falar uma coisa. A Litera Arraial começou ontem, hein? Programação 4 dias. Segue boas também. Daqui a pouquinho as meninas vão falar para você a programação completa do Litera Arraial. Prolagos encerra projeto com 22 jovens e apresentando 11 propostas. Maricá recebe 284 milhões e meio em royalties de petróleo, liderando a arrecadação.
1: Que beleza,
0: em todo, né, o estado do Rio de Janeiro.
1: Vai ter foguete em Maricá.
0: Agora mesmo. Que Coacoá vai querer comprar o Vasco, hein?
1: Vai.
0: Pelo amor de Deus, não me venha com isso, ô Coacoá. De todas
1: eu
0: as ideias
1: do Coacoá. Tô gostando da história do foguete também.
0: A do foguete até... Não pode botar foguete, Vini.
1: Por que não pode botar
0: porque
1: foguete em Maricá?
0: Tá fritando o planeta esse negócio de foguete. Só se for
1: foguete. É foguete que dá ré, aquele foguete moderno. É,
0: cuidado com esse negócio de dar ré aí, que vai dar ré na quibe. Olha aí, furto de fios deixa moradores sem internet e luz em Cabo Frio. Inclusive, João Vitor Campos tava sem luz lá na casa dele até... Mas essa era por causa da Enel. Não era furto de cabo, não. Foi por causa da luz, da chuva.
1: A Enel tá ótima, né?
0: Ontem, inclusive, tivemos falta
1: de luz. Tá se preparando pro verão. Tá mostrando pra que ela veio.
0: Veio pro escuro. É. Venha pro escuro, lado escuro.
1: Aproveitar que vocês estão tendo uma demonstração do sol de verão. Vou dar uma demonstração da falta de luz de verão.
0: Menino, você falou um negócio, já pensou? Se ficar essa porcaria de serviço da Enel com calor do caramba do
1: superão. Como é que a gente vai fazer sem ar-condicionado, hein?
0: Morrer, né? Pela madrugada.
1: O ar-condicionado rufando já fica quente.
0: Pois é. E olha, vou te falar, ontem aqui nós tivemos pico de luz de manhã, tivemos problemas na transmissão aqui durante o meu programa.
1: É verdade.
0: E também no fim de tarde durante o programa de Cícero Marcio.
1: Olha aí, ó.
0: Ficamos um tempão sem luz. Só foi resolver porque eu entrei em contato com, a diretora de comunicação da Enel para ver se tomava providência e mandou uma equipe de emergência aqui solucionar o problema. Não vai poder ser assim o verão inteiro,
1: não,
0: né?
1: De forma
0: alguma. Pelo amor de Deus, né? Olha aí, ó. Professor é afastado de escola em Arraial do Cabo após denúncia de assédio contra estudantes. Chegamos a falar sobre isso aqui. Fez muito bem a Secretaria de Educação de afastar esse cara. Ele que vai dar explicação no Ministério Público, na Justiça, porque na escola não dá para ficar contando historinha triste. Vini, o que você tem aí para molhar minha garganta?
1: A Espanha desmonta um esquema que levava brasileiras grávidas que viviam irregularmente em outros países da União Europeia para dar à luz em território espanhol e assim tentar obter a nacionalidade do país para os bebês. A operação divulgada pelo Ministério do Interior espanhol determinou que a prisão de duas pessoas apontadas como responsáveis por esse esquema.
0: Olha aí, ó.
1: Que absurdo. A pessoa vivia em países ali da União Europeia e aí esse grupo levava mulheres grávidas que estavam ilegalmente ali para dar à luz na Espanha, assim o filho ganhava a nacionalidade e a mãe, por sua vez, ali a tutora também, né? Então...
0: Gente, olha, bom mesmo é nascer no Brasil e ser brasileiro, gente. Às vezes, você sabe que eu estava vendo uma pesquisa de um cara aí, perguntaram, o cara falou que fez uma pesquisa perguntando para os brasileiros que moram nos Estados Unidos, tem muita gente morando nos Estados Unidos.
1: Muita.
0: E com dificuldade, né? Porque a vida lá, a caristia lá aumentou muito, a inflação... Ontem eu estava vendo uma matéria que parece que no Texas o preço do diesel triplicou na bomba. Os caminhoneiros não estão tendo como... Eles estão trabalhando para pagar o diesel do caminhão.
1: Olha isso.
0: E aí perguntaram para alguns brasileiros que moram nos Estados Unidos, por que você mora aqui? Eles não sabiam responder.
1: Olha isso, é. É aquela coisa, né? É o hábito, né?
0: É o
1: chegou
0: hábito.
1: Ali pelo
0: aquela
1: sonho,
0: ilusão, né?
1: O sonho americano, vai vivendo, dias vão se passando, quando vai perceber... Tá lutando por uma causa que nem sabe qual é.
0: E às vezes tá deixando de viver aqui no teu país. Onde tem carnaval?
1: Deixando passar o tempo
0: onde
1: de viver próximo
0: Mengão?
1: Das pessoas
0: é,
1: que ama, dos seus familiares.
0: A vida pode ter suas dificuldades. O Brasil, como todo país no mundo, tem. Mas a gente tem que amar nosso país, se orgulhar do nosso país e agradecer por termos nascido nessa terra maravilhosa. Né? Vamos seguindo
1: exatamente.
0: Por aqui, deixa eu trazer agora os destaques do Odin, importante parceiro do Grupo RC de Comunicação. Investigações, hein? Operação mira desvio de verbas para obras em escolas da rede estadual. Contratos analisados pelo Ministério do Público do Rio de Janeiro apresentam direcionamento e valores superiores ao custo efetivo dos serviços. A gente cumpre 19 mandatos. Eu, sinceramente, viu? Caso que a gente acabou de falar aqui, das escolas que, inclusive, tem operação acontecendo aqui na região dos Lagos. Quer dizer, o Estado tinha dinheiro para superfaturar, para desviar, mas não conseguia ajeitar o CIEP aqui do Jacaré.
1: Nem um eletricista para ajeitar a luz.
0: Eu me lembro que as crianças ficaram aqui uns 3 meses sem aula.
1: Olha, absurdo.
0: Deu ser abordada por pais nas ruas, dizendo, pelo amor de Deus, Renato, eu preciso trabalhar, eu não tenho com quem deixar meu filho. Meu filho está perdendo, já tem 3 meses sem aula. Mas aqui... os bandidos perto de colarinho branco estavam desviando dinheiro de escola, tá? É dinheiro de escola.
1: Não tem limite.
0: Não tem limite. Dinheiro de escola.
1: Roubando o futuro das crianças.
0: Exatamente. Futuro do nosso país, tá? Depois vem arrotar o discurso de meritocracia.
1: É. É? Meritocracia é fácil quando os filhos... dessas pessoas estudam nas melhores escolas
0: exatamente.
1: Do país.
0: Exatamente, né? Olha aí. Ó. Quando... meritocracia é muito fácil quando seu filho estuda no canto dos pássaros, né?
1: É, ou não, quando com seu todo filho respeito.
0: Estuda
1: né?
0: aqui no Pense, né?
1: É.
0: Vamos lá. Trazendo agora as informações aqui do dia também, outras notícias, como, por exemplo, Pix por aproximação deixa de ter teto de R$500. Mega Sena sorteia prêmio acumulado de R$75 milhões nesta quinta-feira. Troca de mensagens mostra amizade entre o Luciano Huck e Daniel Vorkar. Ah, só tava faltando o Luciano Huck nesse rolê.
1: Não é?
0: Olha aqui, eu também destaque, Lula participa Caldeirão, do
1: Flow. Caldeirão, Caldeirão do Vorkaro com Luciano Huck.
0: Olha, o Lula vai participar do Flow com transmissão ao vivo pela IGTV.
1: Olha aí, ó.
0: Você sabe que hoje vai ter debate dos presidenciáveis, né?
1: Ah, é verdade.
0: E o Lula já adiantou, Lula falou, que não vai participar. É, mas, por outro lado, a campanha teve uma outra estratégia. Decidiu que ele vai participar do podcast do Flow.
1: Opa, o Flow é forte também, né?
0: Mas eu tô doida pra ver esse debate na Rede Globo.
1: É.
0: Apesar que vai acabar, ó, o Renan não vai poder participar. Inclusive, ontem ele esculhambou a Rede Globo. Nós temos um vídeo dele aí esculhambando a Rede Globo. Mostra aí ele esculhambando a Rede Globo, que ele ficou pé da vida, que não deixaram ele participar
1: um de
0: do debate.
1: Chateado,
0: bota aí o Renan.
1: Abatido.
0: É, no Renan Santos, né?
1: Tem vontade de cantar uma bela canção?
0: Solta aí que ele é o candidato a presidente pelo Missão. Um rapaz jovem ligado ao MBL, olha aí o que, que ele falou da Rede Globo, no microfone da Rede Globo ontem, solta por aí. Esse é abusado, hein, Vini?
2: Queria falar que a Rede Globo não tá me chamando pros debates, ela tá sendo antidemocrática. Eu queria falar que é um absurdo tirar o candidato que tá em terceiro em todas as pesquisas do debate. Vocês estão sendo injustos com o Brasil inteiro. Vocês estão jogando o jogo do Flávio Bolsonaro. Isso é sujo, Rede Globo, isso é canalha. Não se faz, o departamento de jornalismo da Rede Globo não me responde. Entrei em contato até com o José Roberto Marinho, ninguém me responde lá. É uma vergonha tirar do debate o candidato que está falando todas as verdades que foram ditas, participando democraticamente, foi em todas as sabatinas e vai me tirar do jogo agora por conta de uma chicana, de uma manobra do canalha do Flávio Bolsonaro. É isso que eu tenho a dizer. Só isso que eu tenho a dizer. Todo o resto não importa. Se quisessem me dar espaço para falar de proposta, me colocavam no debate. A Rede Globo é canalha, é suja e está trabalhando agora para o vagabundo do Flávio Bolsonaro. Bandido, Flávio Bolsonaro. Isso é uma vergonha. A Rede Globo tinha que tomar vergonha na cara.
0: Falou isso.
1: Caraca,
0: no microfone da Rede Globo.
1: Flávio Bolsonaro de bandido no microfone da Rede Globo.
0: E a Globo, Rede Globo de vagabundo.
1: De vagabunda que tá apoiando o Flávio Bolsonaro. Caraca, velho.
0: Isso aí é doido, hein?
1: Ó, ô doido!
0: Ah, tristeza! Bravo, funcionário da Prefeitura de São João de Meriti é executado a tiros dentro de um carro. Mais um dia do bang bang a carioca, né? Baixada Fluminense, o homem é preso por estuprar e matar espancada enteada de apenas 2 anos de idade. Olha aí, de acordo com a Polícia Civil, o homem chegou a mentir para os avós da criança sobre o motivo das lesões. Depois, acabou confessando o crime. Matéria do Rômulo Cunha no dia. Um homem foi preso em flagrante na quarta-feira por estuprar e matar a própria enteada de apenas 2 anos de idade em Nova Iguaçu, na Baixada. De acordo com a Polícia Civil, um homem chegou a mentir para os avós da criança sobre o motivo das lesões. A 54ª DP em Belfor Roxo começou as investigações sobre o caso após o bebê dar entrada na UPA do Miguel Couto em Nova Iguaçu, apresentando sinais de violência física e abuso sexual. A apuração identificou que a vítima ficou sozinha com o padrasto em casa. Na ocasião, ele afirmou para os avós que a criança teria se engasgado e sofrido uma queda acidental, o que a deixou desacordada. Após a morte da menina, os exames periciais foram realizados e os laudos técnicos constataram lesões graves, incluindo... Meu Deus do céu. Incluindo rompimento de órgãos internos.
1: Meu Deus.
0: E lacerações, descartando a versão apresentada pelo homem e confirmando a violência sofrida pela vítima. Que absurdo.
1: Que absurdo. 2 anos.
0: Olha, com as informações da investigação, os agentes realizaram as diligências, localizaram o autor escondido na casa de familiares, na posse em Nova Iguaçu. E segundo a polícia, ele confessou o abuso sexual e admitiu ter agredido violentamente a criança para conter os gritos e os choros. O padrasto foi conduzido à delegacia de Belfor Roxo, autuado em flagrante. E a gente espera que agora, dentro da cadeia, ele descubra o que é estupro no próprio corpo.
1: É.
0: Eu gostaria muito... Esse é aquele momento que eu gostaria que os presos estivessem assistindo da Atena, né? Programa do Datena, qualquer um desses programas aí que passa no fim de tarde, né? Jornalismo bem popular, pra deixar os caras pé da vida. E quando o cara cai dentro da cela, fala, aí!
1: É aquele.
0: Foi esse aí que matou o enteado, estuprou, dilacerou a criança toda por dentro. Promoveu uma verdadeira devastação na criança. Tá aí pra vocês. Eu queria muito ser uma mosquinha pra ver esse momento. Aliás, não queria ver, não. Quero deixar pra... Olha, é muito difícil a gente ler uma notícia dessa, viu? É horrível. Vini, me ajuda aí. O que você tem?
1: Olha, os ministros brasileiros se reúnem com os Estados Unidos para negociar a redução de tarifas. Márcio Elias Rosa e Mauro Vieira se encontraram com Jameson Greer, representante comercial americano. Os países concordaram em criar um grupo de trabalho para discutir as tarifas. E a Receita Federal inicia teste para biometria na Ponte da Amizade. O projeto piloto, que será implementado na fronteira entre o Brasil e o Paraguai, em Foz do Iguaçu, no Paraná, com a utilização de tecnologia de biometria da palma da mão, busca reunir conhecimento institucional, capacidade tecnológica, além de experiência em inovação e proteção em um local de grande circulação de pessoas.
0: Agora, essa biometria com a mão é o que há de mais moderno. Na China, por exemplo, as pessoas já estão pagando, inclusive metrô, cartão de crédito, é tudo na palma da mão. Você chega assim, coloca a palma da mão no circuito, ele já lê e já... É. Negócio interessantíssimo, hein? Agora, trazendo os destaques do Extra, que também está falando da ex-secretária de Educação do Estado, que está na mira de operação contra organização suspeita de desvio de recursos, hein? Ministério Público do Rio de Janeiro e a Polícia Civil cumpriram 19 mandados de busca e apreensão. Também em destaque por aqui, ó, Estados Unidos falha na execução da primeira condenada à morte desde 1819. A gente chegou a falar sobre isso aqui essa semana, né? Ela pediu clemência, a corte negou, o governador negou a clemência e ela ia ser executada, uma injeção letal. Matou uma menina por ciúme do namorado. E acabou que falhou a execução dela. Tá aqui, ó, no Page Not Found. Deixa eu ver aqui também... o que mais que temos de destaque? A Arrascaeta do Flamengo se prepara para a cirurgia no punho e diz força, fé e seguir. Também destaque, bandido mandou que motorista acelerasse para atingir mexicano na Pedra do Sal de suspeito. Olha, uma coisa lamentável. Três turistas mexicanos passeando ali perto da Pedra do Sal, no centro do Rio, e um grupo de criminosos abordando estratégia, chega assim, ó, fazendo uma festinha pro turista, o gringo fica achando que é um brasileiro alegre, daqui a pouco cerca os caras, roubaram o gringo. Caraca. O gringo foi tentar recuperar o produto do roubo, o cara tava com comparsas no carro, ele se jogou em cima do carro, o motorista acelerou e o homem acabou morrendo atropelado.
1: Atropelou o gringo.
0: O turista. Lamentável.
1: Que merda, gente.
0: Muito lamentável, tá? Deixa eu ver o que mais que eu tenho por aqui. Vini, o que você traz aí pra mim?
1: Clubes de futebol pedem que o STF mantenha patrocínio com Betis até o fim do ano. O Sindicato Nacional de Futebol, Sinafut, que reúne os clubes brasileiros, pediu que o Supremo Tribunal Federal imponha um período de transição ao fim das Betis, permitindo a manutenção dos contratos de patrocínio até o final de 2026. A manifestação foi direcionada ao ministro Luiz Fux, relator das ações diretas de inconstitucionalidade protocoladas logo após o anúncio do presidente Lula.
0: Eu sou contra. Acho que tem que acabar. Os clubes de futebol estão riquíssimos. Isso é brincadeira. Pra que um jogador de futebol precisa ganhar esses bilhões tudo? Pra que precisa contratar um Paquetá que tá fazendo a gente de pateta?
1: É.
0: Eu acho que... Outro dia também o presidente do Flamengo falou que era trilhardário, rico pra caramba, que não tava precisando de dinheiro não, que podia comprar quem quisesse, até Vini Júnior. Cadê? Cadê você, brabo? Tu não é o brabo? Olha aqui, ó, trazendo agora os destaques da CNN. Aliados de Lula temem desgaste por ausência em debate. Flávio treina tom moderado. Especialistas em pesquisas explicam impacto da ausência de Lula. Já Renan Santos vai ao STF após TSE negar participação em debate da Globo. E Flávio Bolsonaro aposta em congresso de direita contra Lula no segundo turno. E Lula avalia incorporar proposta para atrair eleitor de Cury no segundo turno, tá? Já Cássio vai relatar pedido para anular condenação de Bolsonaro no STF. Olha aí, ó, Cássio Nunes Marques, o ministro do Bolsonaro, vai ser o relator do pedido de anulação da condenação contra o ex-presidente. E há 3 dias do primeiro turno, o Instituto de Pesquisa apontam o que definirá o voto, tá? Deixa eu ver o que mais que nós temos por aí. Aqui já foi tudo. Vini, o que você faz aí?
1: Olha, ó, a Polícia Federal apreende cerca de 380 mil em operação que apura possível uso de recursos de empresa em financiamento irregular de campanha eleitoral durante ação que contou com a participação da CGU. Foram cumpridos mandados de busca e apreensão no município de Souza, no sertão da Paraíba. Também foi autorizado o bloqueio de ativos financeiros de 9 milhões. Dois suspeitos foram presos em flagrante.
0: Olha aqui, agora trazendo os destaques do Metrópolis. Metrópolis que fala aqui, ó, que Bolsonaro está pedindo anulação da condenação e cita falas de Moraes no caso Master. Defesa acusa Moraes de exigir, no caso Master, garantias que teria negado a Bolsonaro durante o julgamento da trama golpista. Também em destaque aqui no Metrópolis, sem Lula, Flávio confirma a ida ao último debate do primeiro turno de olho em votos. Os dois escolhidos de Flávio para ajudá-lo no estúdio do debate da Globo. Quem serão, hein? Já a Real Time coloca Flávio com 46% e Lula com 45% no segundo turno, hein? Você vê como é que tem a resiliência de Flávio, né? É. Uma semana difícil, inúmeras denúncias. Tivemos aí o escândalo do Bolsomaster, o escândalo das igrejas, o tal do canal aí que foi criado no YouTube, que já tem Fábio Porchat, já tem Camila Pitanga ontem mostrando...
1: Um monte de gente fera.
0: Né, que um policial militar teve sua defesa feita pelo próprio senador Flávio Bolsonaro por ocasião do assassinato de uma criança de 5 anos, mas isso não afeta em
1: nada.
0: Absolutamente nada.
1: Tá tudo bem.
0: Eu acho, gente, que... Melhor. Nada sensibiliza, nada convence o eleitor de Flávio Bolsonaro de que ele tem que votar em outro eleitor. Ele pode, desculpa aí, gente, pode aparecer qualquer escândalo que o pessoal
1: realmente
0: não acredita.
1: Não faz mais diferença.
0: O pessoal não acredita, não, hein? Tá? Não acredita. Deixa eu ver o que mais que eu tenho em destaque por aqui. Olha, agora vou. Inclusive, o documentário da Camila Pitanga, né, Vini? Não sei se você chegou a ver.
1: Eu assisti.
0: Negócio muito assustador, viu?
1: Assustador.
0: Eu fiquei muito impactada, confesso pra
1: você. Destrincha muitas coisas.
0: Eu fiquei bem impactada, bem assustada com o documentário. Bom, eu acho que vale a pena, você que tá na dúvida, ainda não sabe quem votar, dá uma olhadinha, tá? Deixa eu trazer os destaques agora do site da rádio RCFM, que fala aqui, ó, Cabo Frio terá 21 linhas de ônibus com transporte gratuito neste domingo, data do primeiro turno das eleições 2026, tá? Litera Arraial abre portas para novas histórias em Arraial do Cabo e Búzios conquista bronze em objetivos da ONU com políticas públicas para mulheres e sustentabilidade. Olha aí, ó. 9 horas e 55 minutos desse dia 1º de outubro de 2026. Vini, o que você tem ainda aí pra gente?
1: Olha, um passageiro urina no avião e fica impedido de viajar. E também é multado...
0: Mas ele urinou dentro do banheiro.
1: Não, foi... Não.
0: Peraí.
1: Dentro do avião mesmo.
0: Mas como assim?
1: Botou o pinto pra fora e mijou.
0: Ah, não é possível.
1: É.
0: Ele se mijou sentado na cadeira.
1: Não, ele mijou mesmo.
0: Ah, gente, peraí.
1: Ele foi multado em 17 mil. O episódio ocorreu durante um voo doméstico da Azul, na rota Belém-Campinas. A resolução recente da Agência Nacional de Aviação, que a gente até chegou a anunciar aqui, né? Vários casos que a pessoa ia ser expulsa do voo e também ia perder o direito de voar. Ele já foi enquadrado nessa resolução, que entrou em vigor recentemente, e estabelece medidas para casos de passageiros indisciplinados. Temos aí um primeiro caso famoso de um passageiro indisciplinado que foi que foi pego na nova resolução da ANAC.
0: É, disciplinado é eufemismo, né? É um escroto, né? Porque minimamente tem de respeitar que o local de você fazer suas necessidades é dentro do banheiro. Quero uma explicação pra ele tirar o Bilal pra fora e urinar na frente de todo mundo dentro de uma aeronave, né?
1: Porque não sabia que tinha banheiro?
0: Isso aí não tem condição nem de andar de jegue, quanto mais de avião.
1: De que esse jegue?
0: É, tem condição nem de andar de jegue.
1: Ô, doido!
0: É. Olha, Vini, o que, que é dia 1º de outubro, gente? Começou o mês de outubro, hein?
1: Mês de outubro,
0: olha,
1: exatamente.
0: Já estamos 2 meses pra acabar o ano, entendeu? É. Acabou.
1: Acabou. É o fim.
0: Quem comeu, comeu. Quem não comeu...
1: É o dia do representante comercial. Também é o dia do vendedor.
0: Olha.
1: É o dia nacional do idoso.
0: Olha.
1: É o dia nacional também do vereador. É o dia internacional da terceira idade. Também é o dia internacional do café. É o dia mundial da música. Também é o dia mundial da urticária.
0: Que dia bom, né? Dia da urticária, gente, cada dia besta.
1: Dia mundial do vegetarianismo. E também é o início do Outubro Rosa, que é a campanha contra o câncer de mama.
0: Inclusive, nossa equipe vai conversar com o pessoal da Secretaria de Saúde de Cabo Frio, porque tem campanha para Outubro Rosa aqui na cidade, sim, senhor. Vini, olha
1: só. E hoje
0: só.
1: Sai o prêmio da Mega Sena, né?
0: Será que 75 sai?
1: 75 milhões. Tomara a gente acredita que, saia, né? Que sim, né?
0: Tomara que saia para mim, né? De preferência.
1: Porra, é verdade.
0: Vou jogar,
1: tem
0: né?
1: Que jogar, né?
0: Tem que jogar. Não adianta ficar ensaiando.
1: Não.
0: Né? Ó, vambora. Vambora, minha gente.
1: Tem que escolher ser número e lá.
0: Vini, já que hoje é dia mundial do café... Bora ir ali tomar um cafezinho do Mercado Gomes.
1: Acho bem justo.
0: Vamos ali tomar um cafezinho, comer um pãozinho. Daqui a pouquinho a gente volta para bater um papo com a Pétala, candidata a deputada federal pela Unidade Popular. Além disso, também nossa equipe de reportagem pedir para a Thalita dar uma chegada lá na Câmara de Cabo Frio para acompanhar a eleição da mesa diretora. Além disso, também os repórteres das ruas trazendo as informações, Jaque Duarte com previsão do tempo. É muita notícia. Você não sai daí não, que já a gente volta.
1: Vamos que vamos.
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1: Olha aí, minha gente, 10 horas e 12 minutos e eu de volta aqui na 88,7 RCFM, sintonizando a região já nos nossos estúdios. Estou aqui com a Pétala Corman. Nossa, que nome.
2: Nome bonito, hein?
1: Né? Oh. O Pétala é lindíssimo. Corman, deu mais uma encorpada, né, Pétala? Seja muito bem-vindo. Obrigada pela sua presença. Candidata a deputada federal pela Unidade Popular, um partido super jovem, né?
3: Isso, nosso partido é um dos mais jovens do Brasil, nós criamos ele em 2020. Um prazer estar aqui hoje, muito obrigada por me receber. Vai ser ótimo apresentar as nossas propostas de um programa popular para a gente mudar esse país, né? Inclusive, queria começar aqui, antes de a gente aprofundar o nosso papo, prestando a minha solidariedade aos 67 trabalhadores que foram

0: resgatados muito hoje bom. Em condição análoga à escravidão na Grisa, né? E por isso que nós, da Unidade Popular, defendemos aumento de 100% do salário mínimo e o fim da escala 6x1, que são a maior representação, esse baixo salário e essa escala de trabalho, ainda do sistema colonial de trabalho do nosso país, que ainda mantém o seu povo na escravidão, recebendo muito pouco, em condições muito precárias. Então, prestar essa solidariedade aos trabalhadores que vieram de vários estados do nosso Brasil com uma promessa de trabalho digno e se depararam com essa situação de exploração aqui na nossa região. Então, prestar essa solidariedade porque nosso país ele é muito rico, mas ainda mantém o seu povo na miséria, na pobreza e na exploração.
1: As capitanias hereditárias acho que ainda estão vigorando.
2: Ainda estão por aí.
0: Com certeza.
1: Eu acho que tem gente que até hoje, apesar de ter passado aí mais de 120 anos de abolição, tem gente que não se conforma com isso, né? Da gente andar livre por aí, né, Pétala? Antes de eu falar com a Pétala aqui, adentrar no bate-papo, deixa eu chamar a Jaque Duarte para a previsão do tempo. Também tem Humberto, da Sono Health, nosso importante patrocinador. Mas, Jaque, olha, ontem ficou um bafo quente, um calor. Hoje vai ser do mesmo jeito? Fala pra gente.
3: Bom dia, queridos amigos ouvintes e telespectadores da Rádio RCFM. Hoje, quinta-feira, 1º de outubro, além de ser pré-sexta-feira, é o primeiro dia do mês. Tchau, setembro! Agora ele foi de vez, demorou, mas foi. E nem vou sentir saudades, mas vamos ao que interessa, a previsão do tempo para hoje. Hoje temos um tempo firme, porém abafado agora no período da manhã. O IMET mantém o aviso de tempo severo até o sábado, dia 3 de outubro. Há previsão de chuva entre 20 e 30 milímetros por hora, podendo chegar a 50 no dia. Ventos de 40 e 60 km por hora e possibilidade de granizo. Para esta quinta-feira, a mínima é de 20 graus e a máxima chega aos 30 graus, com sensação térmica de até 33 graus. A chance de chuva para hoje é de 85%. Os ventos ficam entre 4 e 23 km por hora, com rajadas de até 37 km por hora. E para quem está saindo agora para o trabalho, não esqueça o guarda-chuva, porque pode chover a partir das 4 horas da tarde. Durante as rajadas de vento, evite ficar embaixo de árvores, torres de transmissão e placas de propaganda, além de aparelhos eletrônicos ligados à tomada. Em caso de emergência, não hesitem em ligar para a Defesa Civil no número 199 e o Corpo de Bombeiros no 193. Daqui a pouquinho, vocês vão me ver falando repetitivamente, não deixem de usar o protetor solar, que já era para começar agora, porque está um calor, um solzinho. Amanhã eu trago todos os detalhes da sexta-feira e do final de semana, não percam. Eu fico por aqui com a previsão desta quinta. Se cuidem. Eu volto com vocês aí do estúdio. Até amanhã.
1: Obrigada, Jaque. Olha aí, ó. Vai ser, então, um dia de calor. Leve seu filtro solar, né? Será que o pessoal lá da Grisa dava filtro solar para aquele trabalhador cortando cana, R$1 o metro? Será?
2: Um lanchinho da tarde?
1: É. Uma blusa de filtro solar. Um óculos de sol.
2: Essas blusas térmicas, né?
1: É, aquelas que o pessoal vai surfar, sabe?
2: É verdade.
1: Fazer caminhada na praia, tudo que você
2: sim,
1: quer.
2: Sim.
1: Aquelas que protegem contra os raios solares. Até parece.
2: Contra,
1: né?
2: A arranhada da folha,
1: né?
2: Da cana, né?
1: Do capim da cana. O Humberto do Sono Health tá aí?
2: Ainda chegou ainda não.
1: Ainda não
2: tá
1: chegou.
2: Vindo.
1: Humberto, manda seu alô pra mim, Humberto. Eu tô esperando você vir. 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
1: 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Exatamente. Dia de sortear. Aliás, amanhã a gente já volta o horário do nosso programa até 12:30, tá? Porque a propaganda eleitoral
2: pronto.
1: Só vai até hoje.
2: Que beleza.
1: Mandar
2: um
1: beijo pro meu amigo Denilson, taxista ali atrás da rodoviária. Tá pedindo para o pessoal da Consercap passar lá pelo Cajueiro. Ele disse que tem uns 3 dias que não tem coleta de lixo no Cajueiro. Ele falou assim: Renata, socorro! Alô, Consercap, dá uma chegada lá no Cajueiro para dar uma atenção à galera aí, porque é o bairro Bandeira Azul, né?
2: Exatamente.
1: Então, tem que dar um carinho especial. Aliás, toda cidade merece um carinho especial. Ninguém merece o lixo, né? Só que a população também tem que ter responsabilidade com o condicionamento do seu lixo, tá?
2: É
1: coloca
2: verdade.
1: Pra fora, mas amarra num saquinho, bota tudo certinho. porque fica muito melhor, né? Que os animais abandonados rasgam o lixo, depois ninguém recolhe, fica aquela bagunça, fica ruim para a cidade, fica ruim até para a porta da sua casa. Voltando para cá, vamos seguindo por aqui, 10 horas e 18 minutos, vamos conversar com Pétala Corman, ela que é candidata a deputada federal pelo Unidade Popular, partido recém-criado, e que Pétala tem para si um desafio, furar a cláusula de barreira, conseguir fazer com que o partido, quem sabe, na próxima disputa eleitoral, tenha direito ao quê? Fundo partidário, tempo de TV, propaganda eleitoral... Porque hoje vocês fazem campanha pé no chão real, né, Pétala?
0: Olha, Renata, isso é uma verdade. A nossa campanha, ela é olho no olho com o trabalhador, conversando na rua, apresentando a contradição do que são essas campanhas que são financiadas por milionários, grandes empresários que recebem bilhões de reais para fazer as suas campanhas, esses partidos que sempre estão no poder, das mesmas famílias tradicionais na região que se mantém no poder justamente com esse tipo de política, que é a política que usa da miséria e da necessidade do povo, principalmente agora com o preço das coisas mais alto no mercado, com a dificuldade de pagar aluguel, para aplicar essa política de compra de voto, de pagar as pessoas para ficarem no sol quente segurando uma bandeira. Na maioria das vezes são mulheres que precisam levar o seu sustento para dentro
1: de casa.
0: É verdade,
1: eu dei observando quase todas que estão segurando bandeira são mulheres. E acaba que vira uma oportunidade de trabalho nesse período eleitoral, né?
0: Pois é.
1: E a maioria mulheres negras.
0: A gente se acostuma a achar que nesse período de político é muito normal você colocar uma mulher negra, trabalhadora, na rua para segurar uma bandeira no sol quente, ou pagar uma pessoa para colar um adesivo no carro, pagar por mês. Mas o preço que se paga depois, com a falta de política pública, com a corrupção que é desenfreada nas prefeituras da nossa região e com a falta de investimento nos setores prioritários, quem paga é o povo. São essas mesmas pessoas que a maioria mora nos bairros da periferia e está precisando de um dinheiro para complementar a sua renda e acaba aceitando esse tipo de trabalho. Mas o preço que se paga depois é muito maior, porque a gente não vê essas mesmas mulheres que ficam segurando bandeira, por exemplo, sendo se sentindo representadas por essa política. Nós, inclusive, quando estamos na rua de manhã, todo mundo que passa ali pelo ponto do Itajiru, de manhã ou de tarde, vai ver a gente ali com a nossa caixinha de som, entregando o nosso panfleto, apresentando, inclusive, que a nossa campanha é a única daqui da região que é voluntária, então nós não pagamos ninguém para
1: todo esse material de campanha, quer dizer, todo esse material, tem pouco material de campanha.
0: Isso.
1: Como é que vocês conseguiram? A base de vaquinha, financiamento de doação, como é que é?
0: O valor que o nosso partido recebe de fundo eleitoral é muito pouco dividindo para o Brasil todo. Então a gente principalmente pede essa arrecadação nas vaquinhas, para as pessoas que acreditam nessa luta contribuírem. Então eu tenho a minha vaquinha aberta, quem quiser ajudar inclusive vai contribuir muito, que é com esse dinheiro que a gente garante materiais, garante a passagem para se deslocar de um lugar para outro na região, porque nós temos um dos transportes mais caros do Brasil. Então a nossa campanha é bem pé no chão e sustentada unicamente pelas pessoas que acreditam nessa luta.
1: Agora vamos falar um pouquinho de você, Pétala. Antes da gente falar tanto dessa luta que a gente já sabe que é o desafio num país que tem tantos partidos ricos e para outros não tem nada, tantos partidos sem ideologia, sem princípios, sem estatuto, sem uma bandeira, sem uma definição do que luta esse partido, mas a gente fala desse tema melhor daqui a pouquinho. Eu quero conhecer você, quem é a Pétala, o que a Pétala faz da vida. Você é muito jovem, né, meu bem?
0: Isso, olha,
1: quantos anos?
0: Sou uma jovem de 27 anos, eu moro aqui na região desde o meu ensino médio, eu estudava no Colégio Estadual João de Oliveira Botas, em Búzios, e comecei a me organizar em defesa da educação, em defesa da vida das mulheres, justamente dentro da escola, quando eu comecei a construir o Grêmio Estudantil, e nessa época tinha uma mobilização pedindo uma melhoria de estrutura nas escolas, porque mesmo nosso estado sendo muito rico, a gente vê, né, que nossos últimos governadores saíram todos presos, algemados por esquemas milionários de corrupção.
1: E hoje, inclusive, a gente está vendo aqui que é bem capaz de sair uma secretária de educação também presa aí do estado, né?
0: Exato, mais um esquema bilionário descoberto de desvio de dinheiro da educação, usando empresa laranja para desviar dinheiro do povo, e é isso que sempre aconteceu no nosso estado. Então, A gente, na época, organizou as ocupações de escola, onde os estudantes ocuparam suas escolas.
1: Me lembro.
0: Pra denunciar que faltava ventilador, carteira na sala, professor sem receber. Olha, e essa aí, farra toda com dinheiro público.
1: Olha que absurdo. Quer dizer, faltando carteira na escola, não tem um ventilador.
2: É.
1: A criança, muitas vezes, bebe água de torneira dentro da escola. Não tem uma água geladinha.
2: Não.
1: Né? Quem estudou escola pública sabe que não tem água geladinha, né? Não tem todinho,
0: nada,
1: né? Não tem todinho gelado, né?
2: Você não acha que a vida é esse todinho gelado?
0: Inclusive, uma das propostas que a gente tem defendido é obrigar todo político a usar o SUS e a escola pública para os seus filhos. Por que que nossos políticos não vivem a mesma realidade do povo? Seus filhos estudam em Nova York ou nas melhores escolas aqui da cidade?
1: Olha, vou trazer um detalhe para você para reparar isso aí. Em Iguaba Grande... é diferente, sabia?
2: O prefeito Fabinho, ele,
1: o prefeito,
2: ele usa mesmo.
1: A filha dele, uma menina novinha, deve ter uns 4, 5 anos, tá na creche municipal. E ele usa a UPA, quando ficou internado, ficou na UPA, não tem plano de saúde. E os filhos dele todos na escola pública. Isso é a demonstração de que ele confia. Tô aqui puxando o saco de Fabinho, não, mas acho que...
2: mas deveria ser um exemplo para vários
1: outros. Exatamente
2: disso.
1: Isso. Que a prova de que o cara confia no serviço que ele executa no município é ele mesmo fazer uso do serviço.
0: Com certeza. É o mínimo que a gente precisa ter os nossos políticos vivendo a mesma vida que o povo, tendo um salário similar ao do trabalhador. E aí, quando eu descobri esse tipo de contradição, comecei a me organizar nesses movimentos sociais. Inclusive, em Búzios, a gente fez uma outra ocupação numa escola municipal. Estava sendo ameaçada de fechamento, assim como é o caso do Rui Barbosa hoje. E aí, nós organizamos os estudantes e conquistamos que esse colégio, que é o Colégio Municipal Paulo Freire, estivesse aberto até hoje, sem a sua interrupção do ensino médio. Era um colégio único de formação de professores da cidade.
1: Que
0: e
1: bom.
0: Até hoje, a partir daí... eu descobri que é possível mudar a realidade do nosso povo quando a gente une as pessoas que estão indignadas contra essa política de poderosos.
1: Porque ali pegou o gosto pela política.
0: Ali eu peguei o gosto e descobri que tudo é política. E a política é o cotidiano. Porque se o nosso povo não se organiza, se a gente não luta pelas coisas que nós queremos ter, que precisamos ter no nosso bairro, nossos direitos básicos, ninguém garante isso pra gente, porque todo direito que o nosso povo tem foi conquistado através de muita mobilização.
1: Isso me lembra a música do Chico Science, né? Vamos sair daqui pra se organizar. Posso sair daqui pra
2: desorganizar.
1: Pra desorganizar, da lama ao caos,
2: do caos à lama, um homem roubado
1: nunca se engana.
2: Nunca.
0: É por aí. E lá, e um outro exemplo também que a gente fala bastante, porque recentemente saiu uma entrevista também da candidata Dani Martins, que a gente até fez um react da entrevista aqui, falando sobre as conquistas da prefeitura sobre os direitos das mulheres. E aí a gente reforçou que todas as conquistas hoje que existem de políticas públicas para as mulheres em Búzios foram conquista dos movimentos de mulheres, que saíram nas ruas insistentemente para denunciar os casos de feminicídio. Então, era um atrás do outro. Pamela Carvalho, uma trabalhadora que foi assassinada por cobrar pensão. Leonora Pálsamo, que foi encontrada morta depois de receber 7 facadas dentro de um hostel que tinha câmera pertinho da delegacia, no centro da cidade, do lado de um banco. Depois foi a Florença, numa trilha em Búzios. Então, diversas e diversas mulheres que foram...
1: sem falar no clássico caso da Leila Diniz, né?
0: Pois é, outro caso que mostra...
1: Ângela Diniz.
0: E nessa época, muitas pessoas na região se organizaram defendendo o assassinato da Ângela, mostrando que nós ainda vivemos numa sociedade que é extremamente violenta com as mulheres, onde procura sempre justificar quando uma mulher é vítima de feminicídio e não questionar a estrutura dessa sociedade, que inclusive faz com que as mulheres estejam em situações de violência por falta de poder econômico. E uma das denúncias que a gente faz com o movimento de mulheres Olga Benário, que é hoje um movimento que eu coordeno aqui na região, que fez essa primeira ocupação de mulheres na região, que foi a Casa de Mulheres Inês Etienne Romeu, ali no Itajuru.
1: Você estava ali naquele movimento de ocupação também, né?
0: Pois é, muita gente que está assistindo a gente já ouviu falar, né? Que era um imóvel que estava abandonado há mais de 10 anos, sem cumprir nenhuma função social, era mato alto, rato dentro da casa. Nós unimos a comunidade, então mobilizamos as mulheres da comunidade, que também muitas sofriam violência, estavam indignadas ali com aquele imóvel sem uso, para revitalizar esse espaço e fizemos um trabalho durante 2 anos de acolhimento de mulheres em situação de violência, acolhimento social, jurídico, com atividades, oficina de bordado, de crochê, de cerâmica, até para a gente fortalecer a geração de emprego e renda. E aí, a partir desse trabalho, a Prefeitura de Cabo Frio decide que vai despejar o imóvel e demolir a casa. Então, até hoje, para quem passa ali no, ao lado da Fonte do Itajuru, continua a prefeitura que dizia que ia transformar aquilo ali ou num CRAS, chegou a falar que ia fazer um borboletário com tanto problema na cidade. E hoje a gente encontra ali o imóvel abandonado, continua abandonado com mato alto, com cheio de bicho, com as pessoas invadindo aquele espaço. Então, por que vale mais deixar um imóvel abandonado ali, rendendo para especulação imobiliária, do que garantir uma casa de acolhimento para as mulheres em uma região que é a segunda mais violenta da nossa região?
1: A nossa região... Como é que é?
0: A região dos Cabo Frio é a segunda cidade da região que mais tem casos de feminicídio e violência.
1: Caramba!
0: E a região dos Lagos é a segunda cidade do nosso estado que é mais violenta, e é que a gente tem sistemáticos casos de abuso contra crianças, bebês de até 6 meses, de 2 anos
1: Nossa.
0: De idade. Grande parte desses casos de violência são por parte dos próprios parentes, padrastos, pais que ficam em casa, porque nós temos um problema aqui na região também. As mulheres da nossa região não têm acesso à creche em tempo integral. Então não tem com quem deixar os seus filhos e acabam tendo que deixar com essas pessoas. Inclusive, nós fazemos essa denúncia de que, para combater a violência contra a mulher no nosso país, é necessário combater esse sistema econômico que deixa as mulheres recebendo 25% a menos que os homens, sem acesso a trabalho, sem acesso à renda. Hoje, uma realidade é certa. A jornada de trabalho das mulheres é 7x0.
1: É verdade.
0: Você tem que
1: cuidar... Final de semana.
0: Não é? Tem que cuidar da casa, cuidar do filho. Aí você que tá na escala 6x1, um dia só pra ficar com a família, organizar as coisas, é impossível.
1: E muitas vezes pra fazer comida, pra marmita, pra estar pra semana inteira, pra poder levar pro trabalho e lavar a roupa das crianças. E quando não tem aquela pobre coitada que ainda tem que visitar o filho no presídio, porque o moleque se envolveu numa boca de fumo, foi parar lá no presídio, ela ainda tem que largar o domingo dela pra estar atrás de filho dentro de cadeia. Ainda tem essa realidade. Pétala, é um desafio tremendo, né? Você
0: está
1: indo disputar 513 vagas no Congresso Nacional. É uma missão dificílima, né? E para você conquistar o eleitor hoje em dia, você mesma falou, o sistema político nosso está aí, ó, cativando, conquistando o eleitor através de um emprego para segurar uma bandeira, ou da compra deliberada do voto mesmo na boca de urna. Qual é o argumento que você usa para convencer essas pessoas que as necessidades batem na porta? Por mais que você olhe no olho delas e diga, olha, sou como você, mas ela precisa pagar a conta de luz, o boleto dela está vencendo e alguém ofereceu uma grana. O que, que você tem feito de discurso para tentar tirar esse voto já certo na mão desse esquema político para trazer para você que é uma alternativa... completamente fora desse circuito da grande política.
0: Olha, uma coisa que a gente apresenta bastante para as pessoas na rua é a contradição desse sistema político que não permite que partidos como o nosso, que representam os trabalhadores, que estão na luta cotidiana, se apresentem para a sociedade. Para essa questão da cláusula de barreira, da falta de dinheiro, porque é uma discrepância grande. Os partidos bilionários, os partidos que representam o interesse dos ricos, têm muito dinheiro para fazer as suas campanhas e assim conseguem continuar se elegendo. E a gente apresenta essa contradição e a contradição que é hoje nós vivermos em um país que ele é tão rico, mas o dinheiro todo não fica na mão do povo, né? Hoje é inegável que o Brasil é um país que tem dinheiro. Então, a pergunta que fica, que a gente sempre faz para as pessoas e conversa nas ruas, não é que se o Brasil tem dinheiro ou não, mas para onde que está indo esse dinheiro que deveria servir ao nosso povo. E a gente sempre conta para as pessoas, inclusive é uma proposta do nosso programa, a suspensão do pagamento de juros e a amortização da dívida pública. Então, para quem está assistindo a gente em casa, aí no carro, no caminho para o trabalho, hoje, 42% do nosso orçamento do Brasil vai para o pagamento de juros e amortização da dívida pública. Ou seja, traduzindo em palavras mais fáceis, é o dinheiro do povo indo para o bolso de banqueiro, para o capital financeiro.
1: Eu acho que é um pouco mais, hein, Pétala? Se eu não me engano, acho que 82% do orçamento está comprometido com a dívida pública.
0: Não, é 42% e o resto são fatias muito pequenas. Então, por exemplo, 2% do orçamento vai para a educação.
1: Educação.
0: E o resto também é muito pequeno, dividindo o que sobra.
1: Entendi.
0: Com setores mais fundamentais para o povo. E aí, esses 42% hoje dá entre 9 e 10 trilhões desse dinheiro das pessoas que poderia ir para a saúde, para a educação.
1: Que tá indo para onde?
0: Para o bolso de banqueiro e do grande capital financeiro.
1: Olha, só o banqueiro que não gera um emprego, né?
0: Pois
1: é. O banqueiro que... Veja bem, a gente não tá falando do banqueiro, do dono do Banco Itaú, não. A gente tá falando daquele cara que bota dinheiro em fundo de investimento e que recebe o juro, às vezes não bota nem o pé no Brasil, né?
0: Exatamente.
1: Às vezes não tá, nem mora aqui, né? Nunca nem veio ao Brasil pra, né, pra fazer, de repente, turismo e olha lá. Tá um absurdo pensar nisso. 9 trilhões.
0: Indo pro bolso dessas pessoas que nunca levantaram cedo para trabalhar e pegar um ônibus lotado. E aí, uma das coisas que nosso programa defende para essas eleições, tem defendido um programa popular que tire o Brasil dessa pobreza, tire o nosso povo da miséria, é o aumento de 100% do salário mínimo e a gente acabar com a escala 6x1 que mantém o nosso povo na exploração.
1: Como fecha essa conta, Pedro?
0: E aí, exatamente isso. Muita gente pergunta pra gente, ué, mas como que nós vamos aumentar em 100% o salário mínimo se o nosso país tá sem dinheiro?
1: É, não, assim, não é nem o país tá sem dinheiro. Por exemplo,
0: exatamente.
1: Eu vou falar, tô falando aqui com você e tem um comerciante que é dono de uma lojinha. Vamos dizer, um barbeiro, né, Vini?
4: É, um barbeiro.
1: Aquele cara que faz seu... Como é que é o nome daquele menino que de vez em quando amarra você na cadeira e consegue, né, que faz uma tosse em você?
0: Uhum.
1: Como é que é o nome dele? Edemilson. Aí o Edemilson tem um salão de uma barbearia. Uhum. É ele e mais uma pessoa, o dinheiro é muito pouco. Como é que ele vai dobrar o salário mínimo do cara? Do salário do cara? Como é que ele vai botar a escala 6x1? Como é que ele fecha a conta, Pétala?
0: Então, hoje... Grande parte do nosso orçamento, para além de ir para a dívida pública, também fortalece não os pequenos empresários, mas os grandes empresários do nosso país, que têm todas as suas dívidas perdoadas, isenção para os seus negócios. Enquanto o pequeno comerciante, as pessoas comuns que têm os seus negócios, abre a sua barbearia, abre a sua lojinha, não tem direito a isenções fiscais, pagam juros altíssimos, taxas altíssimas. Então, uma contradição é que o nosso país é muito rico, mas hoje, por exemplo, grande parte do nosso orçamento, 622 bilhões de reais, vai para o pagamento do Plano Safra, que é a isenção de taxas para os grandes empresários do agronegócio.
1: Olha aí,
0: enquanto...
1: ó. Quanto?
0: 622 bilhões de reais, ou seja, o grande empresário recebe e... Uma pequena parte desse valor vai para o pequeno agricultor, da agricultura familiar, das pessoas que estão aí tentando...
1: Aí depois o cara fica o grande agro, depois bota propaganda na Globo, agro é pop, agro é tech, uhum.
4: agro é
1: isso.
4: Tudo.
1: Aí já vira empresário do Gustavo Lima, já vira empresário da Simone Mendes, já vende o show para a prefeitura a 1.200.000, uhum. já lava o dinheiro dele ali, já diz assim, o Brasil é agro! Mas aí...
0: Pois é.
1: E depois assim, esse gasta muito dinheiro com Bolsa Família, mas não fala do Banco
0: Exatamente.
1: Safra,
0: Exatamente.
1: Né?
0: 222 milhões para o Plano Safra. E aí se a gente fizer uma conta simples hoje, por exemplo, 29... milhões de pessoas recebem a aposentadoria do INSS. Se a gente dobrar esse valor do salário, que é um salário mínimo, né? Dobrar...
1: 29 milhões.
0: Isso, 29 milhões de pessoas. E se a gente dobra esse valor por um ano, esse resultado dá 617 bilhões de reais. Ou seja, é um valor,
1: Não
0: menor
1: chega
0: ao valor do Plano Safra.
1: De um ano de financiamento do Safra.
0: Um ano de financiamento do Safra paga o salário dobrado de 29 milhões de trabalhadores. Ou seja, não falta dinheiro no nosso país.
1: Você tá falando isso pra mim, me lembro também que agora na festa de Barretos, o que tinha de cowboy ostentando, que gastou 100 mil numa noite.
0: Uhum.
1: Vocês viram esses vídeos? Quanto você gastou aqui?
2: Na festa de Barretos.
1: É.
2: Teve até um... A Cela, né? A Cela fez umas entrevistas lá legais também.
1: Mas o cara...
2: Toma falando que gastou 200 mil, 250.
1: Só nessa noite aqui eu gastei 30 mil.
2: É.
1: Falei, gente, aí fica fácil, né? Assim, ostentar essa gastança.
0: Olha como é um absurdo. Aí se a gente faz essa mesma conta com o valor que é destinado para o pagamento de juros e amortização dessa dívida pública, que bota dinheiro no bolso de banqueiro, esses 9 a 10 trilhões de reais, isso é 10 vezes mais do que pagar o salário dobrado do trabalhador durante um ano. Então olha esse absurdo, o nosso país é extremamente rico, nós somos a 10ª economia do mundo, somos os maiores produtores de café, de soja, de cana-de-açúcar, mas esse dinheiro não vai para o nosso povo, vai para o estrangeiro, para o grande capital financeiro. Então, nós defendemos que o orçamento do nosso país defenda, o orçamento do nosso país pague o sustento do trabalhador,
1: invista
0: em moradia, em educação, em saúde, que a gente possa fortalecer o pequeno empresário, a pessoa que está na agricultura familiar. Esses que realmente sustentam o nosso país.
1: É esses caras que sustentam o país. O que gera emprego é a portinha de garagem que bota 2, 3. É a empreendedora de casa que abre o seu negócio para vender no iFood que gera 2, 3. Não é... Eu concordo com você. Não é a renúncia fiscal para trazer uma multinacional para se instalar aqui... E ter não sei quanto tempo de isenção, mas subsídio. Quando não acontece a privatização de algumas empresas
0: Exatamente,
1: nacionais, que o BNDES empresta dinheiro para comprar a empresa que anota para pagar, perder de vista.
2: Quando
1: que
2: no final, às vezes, ainda não dá o golpe no governo.
1: Dá, né? O calote.
2: Dá o calote nos impostos.
1: Que é o que querem fazer com os Correios, né?
2: Várias outras
1: querem
2: empresas.
1: Querem privatizar os Correios para entregar na mão de Daniel Dantas, que vai pegar dinheiro do BNDES para comprar os Correios, para vender pro cara lá do Mercado Livre, e aí o povo... Chega, né?
2: Chega.
0: Não, é uma brincadeira com a cara do povo. Esse próprio caso do Banco Master, 60 bilhões de
2: bilhões.
0: Reais.
1: As pessoas não compreendem o que é 60 bilhões quando a gente fala.
0: Gente, é muito dinheiro. Dá pra gente passar uma vida toda e se bobear 20 vidas, comprar... sustentar
1: muitas
0: a nossa família
1: famílias.
0: Toda. Isso.
1: Eu tava vendo, só pra gente ilustrar aqui, o Daniel Vorcaro gastou na festa de casamento dele mais do que o estado do Rio de Janeiro gastou no carnaval do ano em que ele se casou.
2: Caraca.
1: A festa de
2: Sabou
1: casamento
2: na cara
1: dele
2: da sociedade,
1: de uma semana custou mais
2: do que
1: o carnaval
2: do
1: estado do Rio de Janeiro.
2: Caraca, velho.
1: Juntando o recurso da prefeitura e do estado para financiar a festa do carnaval. De um povo, de um estado.
2: Uhum. Inteiro. O estado do carnaval, né? A referência mundial de carnaval.
1: O que atrai o turista, diga-se
2: exatamente.
1: De passagem, né? Mas desculpa te interromper, querida.
0: Não, é exatamente isso. É um absurdo. Hoje, o nosso país tem bolsa banqueiro, bolsa paletó. Hoje, pra ter uma ideia, os senadores do nosso país, né, que demoram a votar a escala 6x1 e que não querem aumentar o nosso salário e defendem vários projetos, né? Por exemplo, quando a gente foi fazer a mobilização do direito das meninas e crianças serem dos abusadores serem responsabilizados, das meninas e crianças terem direito à sua segurança, os senadores levaram 2 minutos para votar. Agora, quando se fala de direito de trabalhador, isso leva
1: meses
0: e meses. E aí, quando a gente vai ver o salário de senador mais 40 mil reais... Tem auxílio paletó, auxílio gasolina, vivendo numa mordomia.
1: É, as audiências como é que fala? Sessões extraordinárias também recebem a mais por isso.
0: Exatamente. Então, hoje, o problema no nosso país não é de longe, não é nem de perto a falta de dinheiro, é a falta de prioridade com o povo. Então, falta vontade política, falta o povo no poder para decidir para onde esse dinheiro vai, e é isso que a gente defende pro nosso país. Então, precisamos urgente de um plano de reindustrialização no nosso país, na nossa região, estatizar novamente as empresas que foram privatizadas, então a SEDAI no Rio de Janeiro. Hoje, o povo da região dos Lagos fica refém da política da Prolagos, da Enel, que não garantem nada pro povo. Então a gente chega em bairros aqui e é essa política populista que fala que vai tapar buracos literalmente, né? Fica tapando o buraco da pista com asfalto ruim. Vai e diz que tá fazendo muito pelo povo, tapando um buraco depois que uma mulher morre em um acidente. Mas, na verdade, isso deveria ser um mínimo. Então, a gente vê muitos bairros aqui na cidade que ainda não têm acesso a saneamento básico na nossa região. Em pleno ano de 2026, as pessoas com esgoto a céu aberto, com a casa entrando esgoto quando chove. E nós ainda estamos reféns dessas empresas que não garantem o saneamento básico, não garantem um serviço de qualidade, só tiram dinheiro do povo. Então a gente defende a reestatização das empresas, a revogação do arcabouço fiscal. Hoje a gente tem congelamento de gastos no nosso país, nas áreas estratégicas, saúde.
1: É engraçado que o congelamento de gasto é só para aquilo que assiste ao pobre, né?
0: Pois é.
1: Eles não falam de congelamento de gasto para financiamento de máquina para o agronegócio. É. Eles não falam de congelamento de gasto para bolsa banqueiro, né?
2: Para emendas.
0: Exatamente, o Estado é mínimo só para o nosso povo, porque para eles têm direito a tudo.
1: A máximo, né?
0: É máximo, tem direito a tudo, a todas as regalias, inclusive se mantém na política para garantir isso, que é morar em mansão, andar de carrão, ter uma vida de luxo. A gente viu agora com esse escândalo do Banco Master, o que nossos ministros estavam fazendo ali envolvidos naquele caso.
1: Surubas! Muitas surubas!
2: Daí, mas é pro culto depois. É.
0: Numa mansão de 250 milhões de reais. Então, quando que o nosso povo vai ver esse tipo de dinheiro na mão? A gente rala para conseguir ganhar um salário de 1.600 reais. E outra coisa que é muito importante falar, que esse salário é um dos menores salários da América Latina. Ou seja, o nosso país recebe um dos menores salários, e não por acaso. Há pouco tempo atrás, quem conhece um pouco mais a história da região, mas se não conhece também, é bom lembrar que nós vivíamos em um sistema escravocrata aqui na nossa região. Desembarcavam diversos navios negreiros bem depois que a princesa Isabel assinou aquele termo ali, fingindo que aboliu a escravidão, mas nosso povo ainda continuou sendo explorado, principalmente aqui no interior, escondido dos principais portos lá do Rio de Janeiro. Então a escravidão na nossa região, ela foi acabar há pouco tempo.
1: E hoje, não, mentira, exemplo, não acabou ainda não.
0: Não acabou, porque hoje a gente viu que 67 trabalhadores foram encontrados em situação análoga à escravidão, né?
1: Adivinha a cor dos trabalhadores?
0: A maioria negros e trabalhadores vivendo nessas condições, querendo arrumar um sustento para voltar com dinheiro para conseguir alimentar as suas famílias. E a gente viu no ano passado, no ano retrasado, a prefeitura mandando as pessoas que estavam em situação de rua, de vulnerabilidade, para trabalhar no Espírito Santo em uma fazenda de café. Ou seja, a escravidão ainda continua na nossa região, e ela é organizada por essas mesmas famílias que hoje estão no poder no formato de políticos tradicionais, mas continuam lucrando com o sofrimento do nosso povo. Então a prefeitura de Cabo Frio, por exemplo, o governo do PL, do Dr. Serginho, que se reproduz aí na nossa região, acabando com o povo e colocando dinheiro na mão de um empresário, diz que gerou emprego, que gerou renda, que a vida do povo vai melhorar, mas qual emprego, qual renda que foi gerada, qual é a situação dos trabalhadores na praia, qual galpão que o prefeito criou para guardar o carrinho do trabalhador que tem que sair empurrando esse carrinho do Jardim Esperança até aqui a Praia do Forte para conseguir trabalhar o dia inteiro para tirar um pouco de dinheiro. Na prática, o que mudou na vida do trabalhador da nossa cidade se não é mais exploração e mais desigualdade? Porque a gente chega no nosso bairro e não tem nada. A gente não tem iluminação.
1: Você mora em que bairro, por exemplo, aqui de Cabo Frio?
0: Eu moro na Praia de Siqueira. Então a gente vê a contradição que é a gente viver numa cidade onde, enquanto os políticos da nossa cidade estão aí vivendo numa vida de mordomia, as pessoas que moram nos bairros como Jardim Esperança, Manuel Correia, que moram lá na Grisa, no segundo distrito, estão vivendo uma realidade totalmente diferente. Então nós defendemos que o orçamento do nosso país vá para a mão do povo, porque hoje o nosso povo está afundado num esquema de lavagem de dinheiro, de corrupção orquestrado por esses que só querem se manter a sua própria riqueza.
1: Agora, de que maneira, então, voltando ao tema, como que você pensa que a gente poderia, né? Porque tem esse temor do pequeno empresário, como é que ele vai pagar esse salário mínimo dobrado? Como é que ele vai garantir a folha de pagamento dele? São sonhos. O trabalhador merece, não tenho dúvida que o dono da barbearia, o dono do mercadinho, tem dúvida que ele gostaria de dobrar o salário do trabalhador dele, colaborador dele, mas ele não consegue. Ele dobra o salário do trabalhador dele, do colaborador dele, ele não vai ter, ele mesmo não vai receber nada. De que maneira você entende que um deputado federal pode ajudar a essa situação acontecer sem apavorar? Por quê apavorar? Porque esse pequeno empresário, esse comerciante, esse médio comerciante, está ouvindo outros setores da sociedade dizendo, olha, não dá para botar 6x1 que vai te quebrar, como é que você vai contratar mais gente? Não dá para dobrar o salário mínimo, como é que você vai tirar a sua margem de lucro? E aí, como é que a deputada federal ou a candidata a deputada federal encontra ideias, projetos, propostas que vá solucionar esse impasse?
0: Olha, o pequeno produtor, a pessoa que abriu a sua lojinha com muito esforço, que juntou o seu dinheiro, suas economias para investir numa forma de conseguir gerar sua própria renda e ajudar outras pessoas também, que é isso que movimenta a economia local, precisa de incentivo do governo para continuar o seu negócio, para expandir o salário dos seus funcionários, porque hoje, quando a gente fala dos empresários que recebem incentivo, isenção fiscal, não é quem abriu a sua lojinha aqui no centro de Cabo Frio ou está buscando o seu sustento. São esses grandes empresários que lucram com a exploração de milhares de trabalhadores. Hoje, para a gente ter uma ideia, o quanto um trabalhador produz na sua empresa e recebe de salário é uma distância muito grande. Então, as pessoas recebem um salário que não chega nem de perto ao que ela produz nessa empresa. E é assim que os grandes empresários seguem lucrando com o nosso povo, com a exploração do nosso povo. E aí a função de um deputado federal dentro da Câmara é escancarar a porta desse Congresso para o nosso povo entrar e cobrar que esse dinheiro do orçamento volte para a mão do povo. E eu queria dar um exemplo aqui de como isso é possível. Na Paraíba, os trabalhadores da limpeza urbana, sem nem esperar a aprovação da escala 6x1, entraram em greve e garantiram na sua categoria o aumento de 100% do salário mínimo e o fim da escala 6x1, apenas fazendo a pressão para que os patrões, o grande empresariado ali, garantisse esse salário para os trabalhadores. No Pará, os trabalhadores portuários é a mesma coisa. Estão trabalhando em uma escala reduzida, menos que 5x2, também garantiram um aumento do salário. Então, a gente precisa colocar o povo para tomar as decisões do nosso país e não aqueles que querem continuar enriquecendo, que não é você que está abrindo a sua loja, abriu o seu negócio, seu depósito de bebidas ou está trabalhando como motorista de aplicativo. São esses caras hoje que recebem toda a isenção, que lucram com o sofrimento do nosso povo.
1: Você deu um exemplo muito bom. Por exemplo, o taxista que está nos ouvindo aqui, às vezes, que é uma categoria que muitas vezes tem um olhar meio ludibriado sobre a política, né? Quando a gente pensa, né, que um trabalhador de motorista de aplicativo, ele tem que comprar o carro dele. O programa que foi liberado agora pelo governo Lula fala de uma taxa de juros muito boa, parcelamento em 8 anos... Mas quando a gente fala sobre esse financiamento do Banco Safra, A gente não está falando de um carro de 150 mil, não. A gente está falando de uma máquina de 1,5 milhão, 2 milhões, que a taxa de juros ainda é menor do que essa do banco.
2: É verdade.
1: Que o prazo de financiamento é ainda maior do que esse de 8 anos. E que muitas vezes esse cara não paga o financiamento, depois consegue renegociar a dívida dele para tomar outro empréstimo só porque ele é um fazendeiro, né?
0: Exatamente. E aí a gente que é trabalhador, que tá aí na correria do cotidiano, trabalhando, olha como é arriscado a profissão de motorista de aplicativo hoje, que trabalha principalmente como moto Uber. Olha quantos acidentes a gente não vê na nossa região, não tem nenhuma
1: garantia de segurança, nada.
0: Nenhuma garantia de segurança
1: por parte da empresa. E quando não é humilhado por esses caras que fazem, que pedem comida pelo aplicativo, que o cara ainda fica puto da vida porque o cara não subiu, entregou lá na mão dele e não quis descer na portaria pra receber.
0: O cara no Rio de Janeiro deu um tiro no pé, pé de um motoboy, de um motorista de aplicativo, porque ele não quis subir. É. Olha que país é esse que a gente vive, onde o trabalhador não tem condição nenhuma garantida de segurança pra conseguir justamente financiar aí o seu carrinho, conseguir arcar com a estrutura do seu carro, enquanto a 99 e a Uber lucram bilhões de reais com esses trabalhadores.
1: São empresas que não têm um escritório, não tem nada, é só no campo das ideias, né? Só nos aplicativos.
0: Exatamente. E um trabalhador recebendo aí R$5 por corrida, ou menos até, trabalhando o dia inteiro, muito mais. Todo mundo que a gente conversa que trabalha com motorista de aplicativo é 12 horas, é 14 horas de trabalho, começa cedo e termina muito tarde.
1: Sempre com problema de coluna, com problema também de estresse, né? Muitos saem da capital para vir trabalhar aqui. Uma vez eu peguei um Uber de um rapaz que ele foi assaltado no Rio de Janeiro, levaram o carro dele para a favela. Ele tinha um localizador, ele foi na delegacia, avisou onde estava o carro, não teve jeito, ninguém recuperava o carro. Sabe como é que ele recuperou o carro?
2: Como?
1: Ele foi lá na favela,
2: ele olha mesmo, isso,
1: pediu pra Boca de Fumo, o dono da Boca de Fumo foi lá e falou, onde é, como é que é seu carro, é assim, assim, certo? Foi lá, mandou receber, devolver o carro a ele, deu um dinheiro pro dono da Boca, ele pegou o carro dele e veio morar aqui na região do Lá pra trabalhar, que ele não aguentava mais.
2: Caraca, tá, que doideira, gente.
0: Olha o que, que o trabalhador precisa passar para conseguir...
1: E a gente tem uma... Eu queria... Uma outra questão que eu vou jogar, um outro desafio aqui para você. Pétala, por que, que a classe média acha que está mais perto do rico do que do pobre? Na hora que juntou para fazer um movimento, para justamente fazer a população entender que esse orçamento público pertence... ao pobre e à classe média, e não à elite. Mas ele faz normalmente o discurso de que esse dinheiro tá com a elite, né? Quer dizer, o cara da classe média, na hora de ir pra rua protestar pedindo as coisas, ele pede alinhado com o rico, ele não pede alinhado com o pobre. O que será que acontece?
0: Olha, a gente precisa entender quem são esses representantes que estão hoje sentados nas cadeiras, né? Desde os nossos vereadores, os nossos deputados, senadores... Qual é a classe na qual eles defendem? E hoje, uma pessoa que, enfim, que recebe um salário superior, ela não está longe do... Ela não está mais perto daquele grande empresário ou daquela pessoa que defende só os interesses do rico. Está perto do trabalhador, porque hoje quem produz tudo no nosso país, quem acorda cedo para trabalhar, quem tem que pegar esse ônibus lotado aí da Salineira com uma passagem super cara e depois ainda contar a moeda no final do mês... São as pessoas comuns que estão trabalhando nas lojas, na escala 6x1, que precisam levantar para trabalhar, porque não, senão não tem o seu sustento garantido, não nasceram herdeiras, não nasceram de família importante, com um nome importante que se mantém na família tradicional. Então é uma contradição muito grande, porque são essas pessoas que produzem toda a riqueza do nosso país que não têm acesso a ela, têm acesso à migalha, precisam gastar todo o seu salário pagando conta, pagando aluguel caro, pagando taxa, pagando juros. Então, essa é a grande contradição, porque no final das contas, quem sai perdendo somos todos nós, que vamos ficar com um país que investe muito pouco em educação, na saúde, uma saúde totalmente precarizada. Hoje, até para uma pessoa que muitas pessoas que se consideram classe média, que acham que estão numa situação mais elevada, vem que a situação é que essas pessoas também tiveram o poder aquisitivo diminuído, que as coisas aumentaram de preço no mercado. Então, nós temos que defender a classe que produz tudo no nosso país e que é a maioria do povo.
1: Mas tem gente que acha, por exemplo, que o Brasil já caiu numa esparrela, não tem mais jeito. Ah, essa menina tão bonitinha, tá falando tanta coisa legal aí, mas não tem jeito não, meu filho. Tem que entregar para os americanos. Vou chamar logo os americanos.
2: Bota o Trump aí, papai.
1: Tem gente que acha que é melhor entregar para o Trump. E aí, como é que você contra-argumenta isso, o Pétala?
0: Olha, primeiro, que é um absurdo a gente defender que o nosso país seja entregue na mão de um imperialista fascista como é o Trump, que é um homem extremamente milionário, rico, e que visa roubar as riquezas do nosso país, da América Latina, não para melhorar os nossos países, não para melhorar o nosso país, mas para colocar, continuar levando o nosso dinheiro, tudo que o nosso povo produz, para a mão do grande capital financeiro. E aí eu vou falar uma coisa aqui que é muito determinante. Nosso país tem a principal reserva de nióbio do mundo, tem as terras raras, que são esses minerais que são importantes para produzir as armas, todos esses equipamentos de guerra. Então, esse é o interesse do capital financeiro e dos estrangeiros no nosso país, os nossos recursos naturais.
1: Ah, que isso, Petra, eles gostam do carnaval.
0: Pois é.
2: Caipirinha.
1: Eles vêm pra cá do carnaval. Você tá, deixa eu ser implicante, Petra.
2: 51 eles gostam.
1: Eles só vêm aqui pra ver a Paula Oliveira no carnaval. Ah, não vem pra isso. Mas a questão dele já sabe.
2: Besteira.
1: Ele sabe o que é terra rara, Vini?
2: Tá nem aí pra isso. Ah. E besteira.
0: Aí, e ainda mais, eles vão procurar iludir o nosso povo, dizer que vai melhorar, vão combater vão ajudar, isso vai ajudar na segurança pública, porque inclusive os Estados Unidos ameaçam o nosso país de uma intervenção, né? E a gente precisa denunciar isso, porque é esse país que tem promovido guerras por todo mundo. E não sei se quem está em casa já ouviu falar, mas tem acontecido um massacre muito grande no território da Palestina, apoiado pelos Estados Unidos e Israel. Milhares de crianças e mulheres foram assassinadas, escola sendo bombardeada, uma cidade toda, um estado todo que foi dizimado. E o Trump apoiando esse tipo de política. Então a gente precisa defender a soberania do nosso país, porque é isso que vai gerar trabalho, renda, fazer com que a nossa riqueza volte para a mão do nosso povo. E aí tem político populista que quer ganhar em cima dessas coisas, falando que isso que vai combater o tráfico no nosso país, que os Estados Unidos precisa fazer uma intervenção para combater as facções, mas a maior facção que existe no nosso país, os maiores bandidos que existem no nosso país, estão de terno e gravata. Tanto que a gente teve o maior esquema de corrupção no nosso, de tráfico sendo desmantelado nos últimos tempos, que foi na Faria Lima, sem dar um tiro. E aí quando a gente vê a polícia entrando na nossa comunidade, entrando no nosso bairro, dando tiro, matando criança, matando trabalhador, e pensa que isso vai resolver o problema, não vai, porque não é com tiro que a gente vai resolver a segurança pública. É com inteligência, investindo numa polícia que ela seja desmilitarizada. Ou seja, nós não defendemos acabar com a polícia no nosso país, nós defendemos que essa polícia defenda os interesses do povo, porque nós não só temos a polícia que mais mata, mas também a polícia que mais morre, que tem as condições de trabalho mais precarizadas, que não tem um plano de cargos e carreiras, que não tem uma formação para proteger o povo. Nós precisamos reestruturar a formação pedagógica dos batalhões de polícia do nosso estado para fazer operações que usem mais a inteligência do que a força bruta, porque se fosse verdade que prender bandido, como falam por aí, matar bandido fosse resolver, o nosso país seria o terceiro mais seguro do mundo, porque nós temos a terceira maior população carcerária do mundo. Nossa. No Brasil. Então, se prender e matar estivesse resolvendo um problema, nós viveríamos aqui numa grande Suíça. E, na verdade, o que acontece é ao contrário. As operações matam, acabam com a vida do trabalhador, de filho, de gente que estava indo para o seu trabalho, a caminho do trabalho, como foi
4: ontem, né?
0: Como foi o caso do que aconteceu ontem, esse caso que está sendo exposto agora da menina Ana Clara, de 4 anos, que foi baleada na porta de casa por um policial, e mesmo assim esse policial continua absolvido e foi defendido, inclusive, pelo nosso presidente da República, Flávio Bolsonaro.
1: Que é o caso que a gente estava falando aqui, Vini, desse vídeo produzido pela atriz...
2: Paola Oliveira.
1: Não, que Paola Oliveira?
2: Camila Pitanga. Camila Pitanga. É o Cafundo.
1: A Camila Pitanga. Aliás, eu queria indicar para você que está me ouvindo, tá no YouTube, acho que é o canal Revelando, não é isso? Uhum. Um canal que surgiu agora no YouTube, primeiro começou agora, com o Fábio Porchat, falando do esquema da Igreja Lagoinha com o Banco Vorcaro e ligação de muitos políticos, e agora eles vieram com a Camila Pitanga trazendo essa história dessa criança. Você chegou a ver o documentário inteiro no YouTube?
0: Eu vi algumas partes do documentário.
1: Eu, se fosse você, via. Por que não fala só sobre essa menina de 4, 5 anos, não? Fala também da juíza Patrícia Cioli.
0: Sim.
1: Tá tudo no mesmo fio, tá? A juíza Patrícia Cioli.
0: No caso do miliciano vizinho da família Bolsonaro naquele condomínio que recebeu uma mala de dinheiro com 200 mil reais em espécie, que esse mesmo miliciano envolvido no assassinato de Marielle Franco. Então é essa política do PL, essa política da direita para nossa região, Flávio Bolsonaro, que quer entregar todo o nosso país para os Estados Unidos, vender todas as nossas riquezas, entregar o nosso país de bandeja para outro país, e ainda defende esse tipo de política. Diz que vai resolver matando bandido, prendendo, mas na verdade ele e os comparsas deles que deveriam estar presos, porque ele está envolvido em diversos esquemas de corrupção. E na nossa região a gente vê o que é essa política da direita, do PL, dentro do nosso estado, dentro do nosso município. Só o que aconteceu agora na época de campanha é um exemplo da Prefeitura de Cabo Frio, supostamente usando da estrutura pública para fazer comício para Flávio Bolsonaro, usando de carro da Secretaria da Mulher, ônibus escolar que deveria servir para levar as crianças para a escola, sendo usado para o comício de Flávio Bolsonaro. Então, a política do Flávio Bolsonaro é a política de matar o nosso povo de fome, colocar o nosso povo na miséria e fortalecer as milícias, fortalecer os esquemas de corrupção, fortalecer aqueles que hoje querem usar a máquina pública para se enriquecer ilicitamente.
1: Agora, vocês têm o próprio candidato à presidência da República, né? Porque quem ouve você falar assim tem a impressão que você é eleitora do Lula, que você tá, né? Porque o Brasil tá polarizado, a gente só vê dois lados hoje, né? Como é que tá a chapa da UP?
0: Pois é, muita gente acha que só existe Lula e Bolsonaro disputando a presidência da República. Mas nós estamos apresentando um programa popular e uma candidata à presidência da República, que é a Samara Martins.
1: É a única mulher, então, disputando a eleição para presidência?
0: Existe mais uma mulher, que é a Clariane, se não me engano. Mas a Samara Martins é a única mulher trabalhadora que recebe um salário de uma pessoa comum, que é uma trabalhadora do SUS, do Rio Grande do Norte. E essa é a nossa candidata à presidência, porque hoje nós denunciamos fortemente que existe uma epidemia de feminicídio no nosso país e os direitos das mulheres trabalhadoras sendo retirados todos os dias.
1: Mas assim como você, eu imagino que também a campanha dela deve ser uma dificuldade, não deve ter dinheiro para nada. Já posso aqui imaginar que se tivermos o segundo turno, ela não deve estar no segundo turno. E aí, como é que vai se posicionar a UP? Vai liberar seus apoiadores para que votem à vontade? Vai pedir o voto no branco, no nulo? Como é que vai pedir o voto no Lula? Fiquei curiosa.
0: Olha, nós queremos muito que isso aconteça. A gente quer muito apresentar um programa popular. Então, a figura da Samara Martins é muito importante para fazer essa denúncia das condições de vida que as mulheres vivem no nosso país, de apresentar esse programa, não rebaixar o nosso programa e apresentar a proposta de aumentar em 100% o salário mínimo, acabar com o pagamento de juros para a dívida pública, acabar com a escala 6x1, obrigar todo político a usar o SUS e a escola pública, mas também confiscar o dinheiro de corrupção que não volta para a mão do povo e deixa esses mesmos que acabam seus mandatos sendo investigados pela Polícia Federal continuarem fazendo carreira política e se colocando como uma opção para o nosso povo. Então, para a gente, é muito importante defender um programa socialista, que denuncie que hoje esse sistema onde nosso povo vive, nada fica na nossa mão, nada sobra para o povo trabalhador, para quem rala todo dia, acorda cedo para trabalhar, e tudo é apropriado por essa mesma minoria aí de rico, de engravatado, que continua explorando do povo. Então a gente busca defender o lado da soberania, o lado do povo, e estamos fazendo essa campanha contra a extrema-direita. Então pode ter certeza que o nosso voto no segundo turno não vai ser para o Flávio Bolsonaro, mas queremos eleger a primeira mulher negra presidenta da República, uma mulher trabalhadora.
1: E Senado, como é que vocês estão trabalhando esses outros votos esse ano? São 6 votos. Vocês, como são pequenos, estão tendo que se organizar com poucos candidatos,
0: pois,
1: né?
0: Pelo
1: que eu estou vendo.
0: Esse ano nós vamos votar para 2 senadores, né? Então nós temos para o Senado a Michelle Xavier, que é uma candidata do nosso partido, que é moradora de Xerém e faz uma luta muito importante em defesa da vida das mulheres. Nós temos uma ocupação também do Movimento de Mulheres em Caxias, que faz essa denúncia do aumento da violência contra a mulher, dos casos de feminicídios que acontecem todos os dias. E o Vinícius Benevides, que é um camelô dos trens do Rio de Janeiro, que é nosso candidato ao Senado, porque nós defendemos o povo, as pessoas comuns, que vivem os problemas ocupando esses espaços.
1: E a Juliette é candidata a governadora, né?
0: A Juliette, junto com a Bia Martins, é a única chapa 100% feminina de mulheres concorrendo ao governo do estado, denunciando insistentemente os casos de corrupção. Todas as opções, a grande parte das opções ao governo do estado são esses, que são PhD em corrupção, profissionais de carteirinha, em roubar dinheiro do nosso estado, em tirar dinheiro da educação, da saúde.
1: E para estadual, como é que você está fazendo dobradinha?
0: Com o Juan Vidal. O Juan, ele é aqui da região, foi estudante do Rui Barbosa, é um grande lutador em defesa dos trabalhadores, da juventude, para a gente garantir renda para o nosso povo aqui na região, denunciar o monopólio do transporte na nossa região. Então nós temos aí tá aqui, na região dos lagos, né? Tem uma salineira, mas quem vai mais pro norte fluminense sabe como é o monopólio da 1001, da City, por exemplo, que é uma empresa de ônibus de Macaé, onde essas prefeituras pagam milhões de subsídios para essas empresas, e o que o povo tem é um transporte caro, precarizado. Então o Juan, nosso candidato a deputado estadual, hoje é morador de Macaé, sempre esteve comprometido aí com as lutas populares, e nós estamos apresentando esse programa para colocar o nosso povo no poder e convidando as pessoas comuns que estão nos assistindo, que sempre se indignam com essa política, sentem nojo da política como ela é, não se sentem representados, a construírem a Unidade Popular, que é um partido que não aparece só em época de campanha. Nós estamos na luta o ano todo, lutando para que o nosso povo possa ser poder, então para denunciar a condição de vida do nosso bairro, que o bairro de quem é trabalhador hoje na cidade, a gente vê, não tem, nós não temos investimento em nada, é só

0: para conhecer as nossas candidaturas, porque 80% dos eleitores do estado do Rio de Janeiro ainda não se decidiram. Então, nós podemos eleger pela primeira vez no estado do Rio de Janeiro candidaturas de pessoas comuns que vivem as contradições da realidade, que estão indignadas com essa política e que organizam a luta no cotidiano para tirar o poder da mão das mesmas famílias tradicionais.
1: Maravilha, então, Pétala. Olha que a menina é braba, fala, Pétala. Tá bem estudadinha, né? Danada. Olha aí,
2: danada.
1: Ó. Pétala, temos que chegar ao fim da nossa entrevista. Tem alguma coisa que a gente não falou por aqui que você julga importante dividir com a nossa audiência? Antes da gente ir pro like e dislike?
0: Olha, eu queria fazer esse chamado para que a gente, nessas eleições, fortaleça esse programa popular e consiga também unir o nosso povo para acabar com a política dos poderosos, né? O que a gente vê hoje é que são as mesmas famílias, é sempre o irmão de alguém, a esposa de alguém. É essa lógica de política que coloca para o nosso povo que, no cotidiano, a gente vai ver que essas pessoas não vivem a mesma realidade que a gente. E a gente escuta muito falar também que, eu vou votar numa pessoa porque partido dela pode ser ruim, mas essa pessoa é uma pessoa legal, sempre vi por aqui. E esse é justamente o problema. Hoje a política do nosso país elege figurões, que eles falam que vão ser os heróis, vão ser os salvadores da pátria. Nós temos que acabar com essa lógica de política, que quer eleger uma pessoa para fazer carreira política e que se coloca ali como salvador da pátria. Isso não existe. Quando a gente vota em uma pessoa e o partido dela é desses mesmos caras que estão envolvidos em partidos em esquemas de corrupção e enriquecendo ilicitamente, a gente fortalece também as candidaturas desse partido e contribui para que partidos como esses, como o PL, republicanos, continuem roubando dinheiro do povo. Então a gente precisa fortalecer partidos que lutem para que o nosso povo seja poder. E é nesse sentido eu queria pedir o voto na Unidade Popular, nas nossas candidaturas, para que a gente consiga apresentar para mais gente as nossas lutas.
1: Tá aqui, ó, o Noah Targaryen. É. Vamos à luta, o P mandou um punhozinho aqui para cima. É o Noah. Vou botar Noah. Aqui, Noah. Temos aqui um quadro chamado Like e Dislike. A sua câmera é aquela dali. O Vini vai soltar uma vinheta. Você dá um like para alguma coisa ou alguém. Pode ser no plural também. Pode ser mais de uma pessoa. E depois, na sequência, um dislike. Combinado? Vamos lá, Vini.
3: Like e dislike.
1: Pétala Corman, candidata a deputada federal pela Unidade Popular. Para quem ou para o que vai ser o like hoje?
0: O meu like vai com muito orgulho para todas as mulheres trabalhadoras desse país que acordam cedo para trabalhar, para sustentar sua casa, cuidar dos seus filhos, ter que ficar na correria arrumando casa. E para as nossas candidatas da Unidade Popular, Samara Martins, a presidente, Juliette, ao governo do estado, que são a representação dessas mulheres que não se rendem e das mulheres que precisam ter uma alternativa nessas eleições, porque não aguentamos mais os casos de feminicídio. A cada 6 horas, uma mulher vítima de feminicídio. A cada 6 minutos, um caso de estupro no nosso país. Então, meu like vai para essas mulheres que lutam todos os dias para sobreviver.
1: Muito bom, muito justo. E o dislike, Pétala?
0: O meu dislike vai para o Flávio Bolsonaro, candidato à presidência da República, que está envolvido até o pescoço em esquemas bilionários de corrupção, envolvido com o Banco Master, envolvido com um miliciano entregando mala de dinheiro, defendendo o policial que mata uma criança de 4 anos de idade na porta de casa. Então, o meu dislike vai para esse playboy que está se candidatando à presidência da República, que no final das contas é mais um para defender o interesse dos grandes empresários, do capital financeiro e não o nosso povo.
1: Essa é a dona Pétala Corman. Você não falou seu número, hein?
0: O meu número é 8080.
1: Olha aí, ainda lembrei a você, tá vendo?
2: Tem que lembrar do número.
1: Ah, depois eu vou querer um cachê de assessor de imprensa aqui. Seu assessor tá distraído aí, nem falou seu número. Obrigada pela sua presença.
0: Muito
1: boa
0: obrigada.
1: Sorte pra você. Um trabalho árduo que você tem diante de si. Mas o céu é o limite para quem sonha, né? Vamos buscar, eu acho que é fundamental o trabalho de novos partidos, e a gente, até o próprio presidente Lula tem falado muito sobre isso, né, da necessidade a gente fazer uma reforma política, porque tem muito partido sem identidade nenhuma, que a gente não sabe nem o que está fazendo aberto ainda por aí, mas que, na verdade, é um bom de um caça-níquel. Pétala, mais uma vez, obrigado.

0: obrigada, Vinícius, também. E a você, ouvinte, amigo, internauta, me dá um minutinho só que eu vou me despedir da Pétala, mas a gente já volta para finalizar o nosso programa. Ainda tem matéria pra caramba por aqui.
1: Muito até
0: já.
1: Obrigada.
0: Nada.
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1: 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Tem repórter direto das ruas. Vamos começando com as nossas repórteres aí. Traz aí. Quem é que vai falar com a gente? Olha aí. Quem é que tá trazendo aí com a gente? É o quê? O Davi? Não, é Jaque Duarte. Jaque, traz pra gente. Qual é o destaque de hoje? Fala comigo. Ouvindo o povo? Solta daí.
4: Eleições 2026 e tivemos o primeiro debate que foi pra governador do estado. Você assistiu? Já estou nas minhas dúvidas. Pensei em votar em um, já estou pensando em outro. Vim ouvir a rua. Será que o pessoal já decidiu o que achou do debate? O nome?
5: Meu nome é Marlene, eu sou de Itaperuna.
4: Vim passear em Cabo Frio?
5: Vim passear, esse lugar maravilhoso.
4: Então a senhora já tem seu candidato?
5: Já, tenho sim.
4: Mas não assistiu o debate?
5: Não assisti, não. Porque a televisão perdeu o sinal devido ao temporal que estava armando ontem, né? Aí ficamos sem sinal.
4: Mas acho que perdeu muita coisa ou não? Já está decidida, não precisou?
5: Não, acho que não perdi nada, não, porque eu já estou decidida. Tá bom?
4: E a senhora?
6: Eu também já tenho meu candidato. Eu também não assisti, porque a gente está junto, né?
4: Sim.
6: Mas eu não assisti, mas já tenho o meu candidato.
4: Então não precisou assistir debate para ser influenciada de nada, tá certo?
6: Não precisou.
4: O senhor mora aqui em Cabo Frio?
7: Sim.
4: Não assistiu o debate?
7: Não.
4: E vai se influenciar como? É, vai decidir como o seu voto?
7: Só depois que eu pesquisar mesmo que vou ver com quem vou votar mesmo.
4: Mas não precisa assistir debate?
7: Não.
4: Os cortes da internet valem, né?
7: Já sei até... Já tô cansado de... Mesma bobeira de sempre, já.
4: E a internet vai botar um cortezinho? Você vai assistir, vai analisar por lá, assim, desse jeito?
7: Isso aí.
4: Qual o seu nome?
8: Angélica.
4: Angélica, você não assistiu o debate?
8: Não.
4: E não precisa assistir debate para ter certeza em quem você vai votar, é isso?
8: Não, porque eu conheço a proposta dos meus candidatos.
4: Então, independente de debate, você já tá certo.
8: Eu já tô certa.
4: Reta final das eleições, todo mundo parece que já tá bem certo, não precisou de debate. É isso, né?
8: É. Eu tenho os meus nomes definidos. Eu tenho o meu deputado estadual, federal, e tenho o meu senador, e já tenho também o meu presidente.
4: E o governador, que foi ontem o debate?
8: O governador ainda tomei assim.
4: Tinha que ter assistido o debate para saber o que os dois, que todos eles estavam falando de proposta, debatendo.
8: É porque ontem teve uma chuva inesperada.
4: A chuva, desculpa. A chuva atrapalhou o debate aqui na região dos Lagos, então.
8: Com certeza.
4: Encontrei o prefeito trabalhando nas ruas de Cabo Frio e vim perguntar para ele, como todo trabalhador, cidadão de Cabo Frio que encontrei hoje, se eu assisti o debate ontem.
9: Eu assisti, acompanhei do início ao fim.
4: Seu candidato foi bem ontem?
9: Foi muito bem. Foi o candidato que apresentou propostas esclarecedoras para o Rio Real, não aquele Rio da novela. Douglas Ruas, 22, ele realmente me convenceu de que é o mais preparado para melhorar o estado do Rio de Janeiro.
4: Não adianta, ele já veio fazer campanha pro candidato dele, eu vim perguntar sobre o debate, ele já fez campanha. Ninguém fez campanha não, só o senhor, hein?
9: Não, eu tô convencido de que ele é o melhor pro Rio de Janeiro, Douglas Ruas 22.
4: Tá certo. O debate aconteceu na terça-feira, dia 29 de setembro, e muita gente não assistiu. A gente reparou aqui nas ruas que o pessoal, por conta do mau tempo que tava para cair durante a madrugada de terça para quarta, não pôde assistir o debate. Mas uma coisa é certa, todo mundo já tem definido seus candidatos. Até porque faltam poucos dias para as eleições. Eu volto com vocês aí do estúdio, Renata.
1: Valeu, Jaque. Muito obrigada. Saiu da Jaque e vou direto para a Thalita Porto. Deixa eu ver o que, que a Thalita está no... Quem é que está aí? Deixa eu ver aqui. Não. Então vamos para outra... Vamos para o João? Vamos para o João aqui, ó. João... O que você traz para a gente, João? João Vitor Campos.
10: Oi, Renata. Bom dia para você. Um ótimo dia a todos. Olha, 67 trabalhadores foram resgatados de condições análogas à escravidão numa usina de cana-de-açúcar aqui em Cabo Frio. A operação foi realizada pela Auditoria Fiscal do Trabalho, Polícia Federal e Ministério Público do Trabalho e começou na última segunda-feira. Renata, segundo a fiscalização, os trabalhadores vindos do Nordeste e do Estado de Minas Gerais atuavam no corte manual de cana-de-açúcar desde junho e enfrentavam jornadas de até 15 horas por dia. Os fiscais encontraram alojamentos com insetos e roedores, falta de armários, água inadequada para consumo e ausência de chuveiros com água quente. Também foram identificados falta de banheiros, primeiros socorros e locais adequados para realizar as refeições. Os trabalhadores relataram ainda pagamentos abaixo do prometido e atraso. Os 67 contratos foram rescindidos e cerca de 335 mil em verbas salariais rescisórias foram pagos. A usina custeou o retorno do grupo também ao estado de origem e a fiscalização também vai lavrar autos de infração pelas irregularidades encontradas. Para você poder identificar situações como essas no seu dia a dia também, a equipe do Portal RC conversou com um advogado especialista em direito trabalhista. Vamos acompanhar?
11: A escravidão moderna, ela é caracterizada por um conjunto de fatores. Ausência de pagamento de direitos trabalhistas, condições insalubres do alojamento, lugar afastado, distante do transporte público. Uma característica também muito comum é o local de trabalho constar uma mercearia, onde o trabalhador ele é obrigado a consumir naquele local e ele acaba devendo muito mais do que ele vai receber por mês. também é caracterizado, porque muitas das vezes as pessoas falam assim, ah, mas a pessoa está recebendo. Tá recebendo, mas não foi aquilo que foi pactuado. Não recebe fundo de garantia, não tem recolhimento previdenciário, não há férias, não há descanso semanal remunerado, não tem folga. Então, é um conjunto de fatores que caracteriza o trabalho análogo ao escravo.
10: Agora, você acha também que uma jornada de 12 a 15 horas por dia, junto com as condições precárias de alojamento e falta de banheiros locais adequados também para realizar as refeições, podem contar?
11: Sim. Jornada extenuante, essa jornada superior a 8 horas diárias, chegou aqui você falar até 15 horas, somado a esse conjunto de fatores, também é considerado trabalho análogo ao escravo. A gente está na região sudeste, a menos de 100 quilômetros de Niterói, Rio de Janeiro, mas é uma realidade não só de Cabo Frio, mas de Araruama e Macaé. O Ministério do Trabalho, ao longo dos anos, tem feito resgate de trabalhadores da construção civil, trabalhadores domésticos, não só aqui em Cabo Frio, mas em toda a região que a gente pode dominar, assim, de Macaé até Araruama.
10: Eu queria que você ajudasse a sinalizar para as pessoas como identificar que estão sendo vítimas desse tipo de trabalho.
11: Acho que o primeiro ponto é deixar à disposição o Disque 100, que é o canal de denúncia para trabalho análogo ao escravo. As pessoas precisam observar que muitas das vezes o trabalho análogo ao escravo doméstico, as famílias que precarizam e que praticamente prendem essa pessoa dentro de casa, chamam aquela pessoa como parte da família, onde não é. Onde ela não tem direito a ter vida social, não recebe salário, não tem folga. Então isso é uma característica muito comum do trabalho escravo moderno, chamado também assim. Então é importante que as pessoas observem isso e possam fazer a denúncia, que é importante para que a gente possa avançar em condições dignas, para que todos possam ter os seus direitos preservados. Uma informação muito importante. Ao longo dos anos, registra-se até 83% desse trabalho escravo, né, moderno, população negra, né? Mais um fato importante para deixar registrado, para que todos nós a gente possa ter consciência de como isso afeta aquela população que a gente chama de mais vulnerável a esse tipo de trabalho.
10: Bom, Renato, você pode acompanhar aí como próprio advogado, viu? Qualquer condições que você veja que você está sendo enquadrado nesse tipo de trabalho, ou então também que você identifique que alguma pessoa esteja passando por esse tipo de situação, diz que sim, é muito importante a gente realizar a denúncia. O sistema de denúncia funciona diariamente, 24 horas por dia, incluindo sábados, domingos e feriados. João Victor Campos para a Rádio RCFM.
1: Obrigada, João Vitor. É uma vergonha para Cabo Frio essa apreensão, essa operação, melhor dizendo, aqui, né? Um lugar que a gente viu aí, outro dia estávamos enaltecendo a produção de álcool que é feito aqui na Grisa, mas é à custa da mão de obra escrava.
12: Mão de obra escrava.
1: Ou semi-escrava, né?
12: É.
1: Bom, vamos trazendo aqui outras informações, agora vamos lá para a Câmara de Cabo Frio, que tem eleição da mesa diretora. Thalita Porto foi acompanhar de perto, não é isso, Thalita? Traz para a gente os detalhes. O que está acontecendo por aí? Já tem uma definição?
13: Atenção, cidadão de Cabo Frio. A Câmara Municipal entrou em ritmo acelerado e votou nesta quinta-feira, dia 1º de outubro, a escolha da nova mesa diretora. O vereador Wagner Simão, Vaguinho, foi reeleito como presidente e o vice é André Jacaré para conduzir os trabalhos da casa. A decisão define quem vai comandar a administração do Legislativo na cidade durante o biênio de 2027 a 2028. A votação ocorre logo após a aprovação de um requerimento apresentado pela maioria dos vereadores na última sessão. Essa movimentação interna acontece em um momento estratégico, às vésperas das eleições gerais deste domingo. Estamos agora aqui com o vereador Davi Souza. Então, qual o impacto dessa votação para o desenvolvimento realmente de Cabo Frio nos próximos anos?
14: O impacto ele é muito positivo. Primeiro, quero parabenizar os vereadores, a mesa diretora, o presidente Vaguinho, pela condução desse primeiro biênio e pela recondução desse segundo biênio, porque realmente a Câmara ela foi reconhecida nacionalmente como selo diamante de prestação de contas pelo Tribunal de Contas da União. Então, assim, é algo muito positivo para Cabo Frio, porque a Câmara Municipal ela tem que dar exemplo, né? E é o que está acontecendo. Então, parabenizar, dizer que a recondução ela foi fundamental, principalmente para que as metas sejam batidas. Existe aí uma grande intenção, uma grande meta do presidente de conquistar a nova Câmara, né? E tem muita expectativa que nesse segundo biênio, enfim, a gente vai conseguir, e é um grande esforço, mútuo, mas que capitaneado pelo presidente Vaguinho, a mesa diretora, então estão todos de parabéns.
13: A mesa diretora é o órgão mais importante da casa, responsável por definir os projetos e como o orçamento da Câmara será gerenciado. Nós seguimos aqui acompanhando as movimentações na página oficial da Câmara Municipal de Cabo Frio, e você também pode acompanhar novas atualizações no portal RC24H e no site da rádio RCFM. Eu volto com vocês ao estúdio, Renata.
1: Obrigada, Thalita. Thalita Porto, direto da Câmara. Portanto, olha aí, Vaguinho, Simão, mais uma vez eleito, né? Porque ele tinha sido eleito, agora ele foi reeleito presidente da Câmara de Cabo Frio, vai permanecer à frente do Parlamento cabofriense por mais 2 anos, e agora André Jacaré na vice-presidência. Mandar um beijo para André Jacaré, sempre um querido, né? Olha aqui, hoje tem Ramona Rox lá no estádio Barcelão em Arraial do Cabo, hein?
3: Que beleza,
1: hein? É rock que você quer,
3: bebê? É rock que eu quero.
1: Hoje é dia de rock, bebê.
3: Que beleza, hein?
1: Prepare-se para mergulhar no universo das emoções ao som de Ramona Rox. É porque nessa quinta-feira, dia 1º, a banda sobe ao palco cultural do Litera Arraial para uma noite de muita música e animação a partir das 20h30, hein? O show e todo o evento acontece no estádio Hermenegildo Barcelos, mais conhecido como Barcelão. É tudo gratuito, é só chegar por lá e curtir a doidado, Vini.
3: Pronto.
1: Ó, nessa quinta-feira, às 19h, tem Mussa no palco principal. Depois, às 20h30, tem Ramona Rox no palco cultural. E às 22h, tem Jorge Versilo, hein?
3: Muito bom.
1: A saudade bateu, foi que nem maré.
3: Quando de repente, de tarde, invade, transborda esse bem me quer. A saudade é que nem maré.
1: Ainda bem
3: maré.
1: Que a gente não ganha dinheiro cantando, né?
3: Estava enrolado.
1: Amanhã, quem sobe ao palco, no último show, é do Vitor Clay, tá? Palco principal às 22h. Mas os trabalhos começam a partir das 19h com Patati Patatá. Olha aí, ó.
3: Se você quer curtir, vem com patati. Se você quer dançar, vem com patatá.
1: Se você quer sorrir e brincar, patati patatá. Ah, olha aí, ó. Olha, começa com patati patatá às 19h. Às 20h30 tem Banda Solares no palco cultural.
3: E é o patati patatá original, né? Você lembra aquele vídeo que deu maior polêmica? Que chamaram o patati
1: patatá. A mulher desmaiou.
3: A outra tá,
1: ficou
3: doida.
1: A noite inteira
3: na fila. Queriam dinheiro de volta. Oh, ficaram...
1: Esse é o original.
3: É o original e ainda não paga nada.
1: Original. Não paga nada, é só não chegar. Nada. E olha, no sábado a programação segue, tá? 19h, Grupo Tri, no palco principal, às 19h, no sábado. Às 20h30, Tom Zair, no palco cultural. E às 22h, no palco principal, ela, a Musa Isa. Pesadão, pesadão. Pá, já sei essa do pesadão.
3: Arregueu meus castelos. Mas vou me reconstruir, voltar mais forte que antes. Que beleza.
1: Deixa eu ver o que mais que eu tenho por aí. Vamos trazendo informação direto das ruas. Traz aí, vamos ver. Olha aí, pode pegar essa daí mesmo.
3: O povo fala do seu senador.
1: É, vamos ver o que o povo fala do senador. Você sabe o que faz um senador? Você sabe qual é a função do senador? Eu quero ver se o povo sabe. Solta daí.
12: Olá, Renata. Olá para você que acompanha a Rádio RCFM. Faltam apenas 3 dias para as eleições e a nossa equipe veio aqui até as ruas de Cabo Frio para saber se as pessoas sabem o que faz um senador da República e também o que elas esperam que ele faça por todo o estado do Rio de Janeiro. Lembrando que esse ano nós votamos 2 vezes para senador, são 2 vagas para o Senado Federal. Será que a galera daqui está sabendo disso? Vamos acompanhar. Primeiro me fala o seu nome e sobrenome.
15: Yuri Bernardo.
12: Yuri, conta para mim O que você... Primeiro, se você sabe, né, o que faz, já está sabendo o que faz um senador da República, e o que você espera que ele faça por todo o estado do Rio de Janeiro?
15: Eu sei sim o que ele faz. É um cara que revisa nossas leis, que vai dar a nossa voz e a voz do Estado para o povo e fazer o nosso Rio de Janeiro melhor para o Brasil.
12: O que você espera de um senador da República? Você já escolheu os seus candidatos?
16: Já escolhi, já. Meu candidato é Carlos Jordi e Portinho.
12: O que você espera que eles possam fazer por você? Como, de que maneira eles podem te representar?
16: Bom, a princípio eu sou evangélico. E a Bíblia fala que quando o justo governa, o povo não padece. Então eu quero votar e ter a certeza que os nossos representantes no legislativo façam suas leis em prol do povo, que tem um pensamento em direção do povo, que façam as leis com todo o coração. É isso que eu preciso. O povo está padecendo por falta de conhecimento. Então eu direciono. Qualquer governante, seja legislador, faça as coisas direcionado para o povo e não em si próprio.
12: Conta para mim o que você espera que um senador da República faça por você, pela sua família e por toda a população aqui do estado do Rio de Janeiro.
17: Sim, a gente tem que escolher um senador, os candidatos, que seja do nosso estado, que traga benefícios, melhoras, o nosso estado, verbas para os governos poder ter dinheiro para operar, fazer o que necessita no nosso estado do Rio de Janeiro.
12: Então, reforçando, o senador é aquele que faz as leis, fiscaliza o governo e exerce algumas funções de controle que são exclusivas do Senado, além de representar seu estado no Congresso Nacional durante 8 anos. Davi Ceia, de Cabo Frio, para a Rádio RCFM.
1: Obrigada, Davi. Lembrando que esse ano você tem que votar em 2 senadores, tá? Então é melhor você preparar a colinha pra não se atrapalhar. Olha, Vini, ontem a gente chegou a falar por aqui, né, que eu tava atrás do Serginho pra ver se ele cravava a votação aqui dos candidatos de Cabo Frio. Uhum. E tô vendo que o Agenda Poder fez aqui uma postagem porque vazou pro Agenda Poder os votos previstos por Quaquá, prefeito de Maricá, tá? A relação inclui nomes vinculados ao prefeito e também adversários internos do PT. Olha, a lista foi construída a partir de informações internas sobre o trabalho de cada um dos concorrentes. E na avaliação do Quaquá, Marcelo Freixo e Lindbergh devem se eleger, tá? Os mais votados. Diego Quaquá, o filho de Quaquá, deve chegar a 120 mil votos. Depois, Celso Panacera, Elias Jabur, Beni Brioli com 80 mil votos. Seguidos de Dimas Gadelha, Rubens Bontempo e Nízia Trindade com 60 mil votos. Os três últimos aparecem com asterisco sobre os nomes numa indicação. Tá aí. Também tem Tainá de Paula, Fabiano Horta, Leonardo Pisciani, Jandira Fegali, Raymond, enfermeira Rejane, Aniele Franco, que também aparece na lista, só que sem prognóstico de voto. Aqui em Cabo Frio, ontem eu falei com o Serginho. Ele disse o seguinte, ele só me adiantou 3 nomes, tá? Eu depois tentei falar com ele para saber o que ele tinha de previsão para candidatos a deputado federal. Aí não consegui falar mais com ele. Mas ele me apontou o seguinte, que a Gabriela, a irmã dele, vai fazer mais votos do que ele. Eu posso falar o que ele falou?
3: Pode.
1: Ele falou que a meta deles é 50 mil votos, tá?
3: Só em Cabo Frio.
1: Só em Cabo Frio, pra doutora Gabriela.
3: Um número robusto, né?
1: Aí eu perguntei de Marquinho Mendes, né? Que uhum. É muito provável o adversário dele na próxima eleição, né? E Marquinho já está ali pra concorrer. Ele acredita que Marquinho vai ter entre 6 e 8 mil votos.
3: Olha aí, ó.
1: Somente.
3: Que isso?
1: Quer dizer, é muito voto.
3: Embora eu achava mais ou menos isso também.
1: É muito voto, porque você imagina que um vereador luta aí para conseguir 1.500, 2 mil votos para se eleger. Marquinho não, conseguindo
3: não é muito conhecido
1: de 6 a 8
3: dele.
1: Mil votos. É muito, porém é pouco para ele.
3: É, exatamente.
1: Para o que nós estamos acostumados, Marquinho que já foi prefeito 3 vezes dessa cidade, então é pouco para Marquinho, né? É. Aí eu quis saber de Ana Paula Mendes, né? Que é outra candidata a deputada estadual. Aí ele falou que Ana Paula Mendes deve ficar ali entre... É, ele falou que entre 17 e 20 mil votos.
3: Aqui em Cabo Frio.
1: Aqui em Cabo Frio. Mas ele acredita que ela não ultrapasse 20 mil votos.
3: Aí já é relevante, né?
1: Aí eu quis saber também de outros candidatos que estão fazendo campanha por aqui, que têm sido muito falados, como Vantuil Martins. Aí não consegui mais falar com ele. Também quis saber da Dani Martins, candidata de Búzios. Também não consegui mais saber. Porque Serginho falou que ainda dá uma olhada nas pesquisas dele, pesquisas internas, né? Mas Serginho me adiantou que aqui em Cabo Frio, Douglas Ruas já está bem à frente de Eduardo Paes. A gente lembra que há menos de um mês, Eduardo Paes estava ali empatado com Douglas Ruas. Serginho já falou que Douglas Ruas já ultrapassou Eduardo Paes, né? E com relação à presidência da República, ninguém tem dúvida de que o Flávio Bolsonaro está vencendo em Cabo Frio quando o assunto é pesquisa, né? Então, estamos aí, né? Estamos aí acompanhando, vamos ver. Falta pouco, tá? Falta pouco para a eleição. Deixa eu ver aqui trazendo outra reportagem. Antes, deixa eu trazer só um recadinho rapidinho, antes da gente chamar a Jaque para cá. Porque a gente não está mais no mês do cliente, acabou, já acabou, era só até ontem a promoção da Prolapsus. Então,
3: pronto,
1: vamos seguir aqui, vambora, por favor, com a Jaque Duarte, direto das ruas. Solta aí, Jaque.
4: Manhã de quinta-feira e Cabo Frio já está iniciando o mês com o evento de saúde do Outubro Rosa aqui na Praça Porto Rocha. Cabo Frio tem uma programação especial do Outubro Rosa durante todo o mês de outubro, com ações gratuitas de saúde, exames preventivos, agendamento de mamografias e atividades culturais. A abertura acontece nesta quinta-feira, dia 1º, das 9 da manhã à 1 da tarde, na Praça Porto Rocha, no centro. A programação também inclui a corrida Rosa pela Vida, no dia 18, em Unamar, e o Bike Night, no dia 14, com concentração em São Cristóvão. As UBSs do município também terão ações de saúde da mulher ao longo de todo o mês de outubro. O encerramento será no dia 29, na Praça Alfredo Castro, em São Cristóvão. Conferir o cronograma completo, acesse o site rcfm.com. Presente também no evento aqui na Praça Porto Rocha, estou com a secretária de Saúde do município de Cabo Frio, Bia Trindade. Bom dia, Bia.
18: Bom dia a todos. Hoje daremos abertura a essa grande campanha que é o Outubro Rosa, principalmente para a prevenção do câncer do colo do útero e do câncer de mama, né, além de todas as outras formas de prevenir, né, a prevenção é o melhor cuidado para as mulheres e para os homens também, né, não só voltado para as mulheres. Teremos programações durante todo o mês de outubro, nas praças, nos ambulatórios de especialidades e nas unidades básicas de saúde. As nossas ações estão no portal, na divulgação. Espero que todos compareçam.
4: Os eventos já estão disponíveis no site da Prefeitura de Cabo Frio e no portal RC24H e RCFM também. Você acompanha tudo nas nossas redes sociais. Renata, volto com vocês aí do estúdio.
1: Valeu, Jaque. Olha aí, ó. Bia Trindade acompanhando, portanto, a programação do Outubro Rosa, que começa hoje, né? É bom você, minha amiga, né? Lembrar que é o mês pra gente fazer o quê? O exame de mama, né? O exame de colo de útero, fazer aquele Papa Nicolau. Você, né? Você que é homem, lembrar a sua esposa, né? Dar aquela carona pra esposa pra levá-la pra fazer o exame, né? Você que é minha amiga sozinha, mãe solo, tem que cuidar de todo mundo. Agora é o momento de separar um pouquinho para cuidar de si, né, minha amiga? Não é isso, Vini Marques?
3: Exatamente. Olha o caso aí do Rolex, Cássio, né, o cara, o KN, né, e prostitutas. O arquivo do ex-sócio de Flávio Bolsonaro, né?
1: Rapaz, ontem a gente saiu daqui e ainda não tinha falado sobre
3: não
1: esse assunto.
3: Não tinha falado disso.
1: Todo dia, pra você ver como é que o Flávio é resiliente, né? O eleitorado dele realmente é impressionante. Ontem vazou a história de suruba, com orgia com meninas de programa.
3: Exatamente.
1: Que ganhou um Rolex de 300 mil.
3: 300 mil reais o Rolex, né?
1: Que mais?
3: Tráfico de influência com Cássio Nunes Marques, né? Mensagens, fotos e documentos reunidos por Alexandre Santini, ex-sócio de Flávio Bolsonaro, sugerem que o candidato do PL à presidência atuou junto ao ministro Nunes Marques. A turma do KN, né? Não tem essa história aí?
1: Ah, a turma
3: em
1: do
3: favor
1: KN.
3: Dos interesses de um cliente de Santini e participou de festas com garotas de programa, com o ex-sócio. Tem até uma foto ali que aparece uma perninha, né? O pezinho perna branquinha, dele. O pezinho, não sei se é o dele, né? É. Mas bem provável que seja.
1: A turma,
3: né,
1: ficou ontem lá no restaurante Village.
3: Duas meninas se abraçando com roupão branco.
1: Perguntando, será esse pezinho você conhece aí?
3: Uma
1: aí
3: outra tinha um menino de lingerie, né? Aí,
1: pois é, né?
3: O negócio tava bem,
1: ninguém
3: bem
1: sexy.
3: Ninguém
1: te convida ali pra uma festa dessa.
3: Uma festa dessa eu não fico nem na porta estacionando os carros pra não conhecer as meninas.
1: Ele não comentou nada sobre o assunto, né?
3: Não comentou nada.
1: Tá em silêncio.
3: Em silêncio total.
1: É porque é tanto escândalo, ele tá vendo se hoje surgiu outro pra esquecer.
3: Olha, além do relógio de 305 mil, também teve equipamento de ginástica no valor de 90 mil reais pro Flávio Bolsonaro.
1: Que vergonha, gente.
3: Aí tem uma academia pra ficar fortinho, bonitão, pra encontrar com as meninas, né?
1: Agora o relógio 300 mil, hein, rapaz?
3: Pô, imagina só, 305 mil reais
1: relógio,
3: um relógio.
1: Não, hein?
3: Que relógio? Esse relógio deve fazer até café. No mínimo.
1: Não, mas diz que esse relógio...
3: Tem que filmar, tirar foto.
1: Não, mas diz que ele marca encontro com as menininhas bonitinhas
3: por fora.
1: Marca
3: encontro com tudo. Já vem com as meninas junto. Já... 305 mil tem que vir junto.
1: Eu vou de boca miúda, Vini Marques está encerrando o nosso programa. Deixa eu ver se tem alguma novidade no portal RC24H. Olha aí, ó. Vamos trazendo as notícias por aqui. Ó, tem sim, tem uma novidade que a gente esqueceu de falar rapidamente. E uma nova decisão, o Tribunal Superior Eleitoral garante a candidatura de Garotinho no Rio de Janeiro até o julgamento, tá? De acordo com a decisão do Tribunal Superior Eleitoral, o candidato ao governo do estado pode participar das eleições, receber votos e praticar atos de campanha. Só não se sabe se os votos dele serão computados, tá? Isso é outra questão. Mas o Tribunal Superior Eleitoral decidiu ontem, quarta-feira, que o candidato ao governo do estado do Rio de Janeiro, o Antônio Garotinho do Republicanos, está com a candidatura válida e pode praticar atos de campanha, participar das eleições e receber votos. No dia 29, um dia antes da decisão do TSE, os desembargadores do Tribunal Regional Eleitoral do Rio de Janeiro decidiram por unanimidade pelo indeferimento da candidatura do candidato e rejeitaram o recurso de Garotinho, que solicitou a reavaliação de omissões e contradições na decisão do dia 11 deste mês. Inicialmente, Garotinho estaria inelegível por causa de uma condenação por improbidade administrativa num esquema de fraudes e desvio de recursos da Secretaria de Saúde entre os anos de 2005 e 2006, durante o governo da esposa dele, a Rosinha Garotinho. O Ministério Público Eleitoral entrou com uma ação para impugnar a candidatura de Garotinho. Só que o TRRJ indeferiu a candidatura em 28 de agosto. Porém, o Tribunal Superior Eleitoral suspende parcialmente essa decisão e autoriza a Garotinho a retomar os atos de campanha, incluindo a utilização de horário eleitoral gratuito e o acesso aos recursos do fundo partidário e do Fundo Especial de Financiamento de Campanha. E por conta de uma segunda decisão do TRRJ em manter o indeferimento da candidatura do Garotinho, a defesa do candidato recorreu novamente. Em nova decisão, o julgamento do recurso da defesa, o ministro Floriano de Azevedo Marques, do Tribunal Superior Eleitoral, determinou que o TRE, autoridade reclamada, envia informações sobre o caso no prazo de 3 dias. O ministro referendou ainda outras determinações, como colher o parecer da Procuradoria-Geral Eleitoral também no prazo de 3 dias, e confirmou que, uma vez referendada a decisão liminar, o exame do agravo regimental e as decisões sobre a situação do candidato Republicanos ficará reservado à decisão definitiva e prolatada no registro da candidatura. Os detalhes sobre essa informação estão lá no nosso portal RC24H. Tem vinhetinha da coluna Boca Miúda? Chloe, chega por aqui que nós temos coluna Boca Miúda. Olha aí, ó.
19: Boca Miúda.
1: Olha, Vini, que hoje eu vou falar de Casimiro de Abreu, hein? Coluna começa por lá. Uma notícia que parece até que é fake news, Vini. Mas é verdade. Opa. Ou parece fake news, ou parece pegadinha do Faustão. Mas não é, não. É a pura verdade. Prefeito Ramon Gidaut, do PL, conseguiu a proeza de transformar uma promessa de valorização em uma comédia de erros. Através de uma mensagem, o executivo encaminhou à Câmara Municipal um projeto de lei que previa a criação do cartão feira, Vini.
3: Olha isso.
1: É, cartão feira. No papel, a proposta garantia irrisório valor de...
3: De?
1: R$25.
3: Opa, R$25 dá pra comprar uns legumes na feira.
1: É R$25, não é 25 bilhões, não.
3: É, R$25 dá pra comprar uma batata, Tomate não dá, não. Tomate tá muito
1: não
3: caro.
1: Não dá nem pra comprar um quilo
3: de carne.
1: Pra
3: comprar chuchu. Chuchu é barato.
1: Não dá pra comprar nem um quilo de carne.
3: Dá pra comprar um chuchu, tomate não. É. Batata.
1: Tomate tá caro. Tomate tá caro. Eu vi 14
3: Quem
1: reais
3: sabe um aipim, né? Tá? Uma mandioca pra...
1: Mas são 25 mensais. Mensais.
3: Ah, por mês?
1: É por mês, não é por feira.
3: Então é só pro final de semana mesmo, né?
1: Para os servidores públicos. Olha que conquista justo pro servidor público. Para que eles possam comprar hortifruti grangeiros na Feira Livre da Agricultura.
3: Poderia ser todo domingo, né?
1: É, não, vai na feira. Só uma vez por mês, tá? E olha lá.
3: Quer comprar cinco pacotinhos daqui de 5 reais.
1: Muito? Não vai sobrar nada pro
3: Pronamp. Já viu um pacotinho que tem na feira? 5 reais. É, que vem
1: não vai sobrar nada pro Pronamp? Não. Olha aqui, ó. Na prática, o benefício equivale a inacreditáveis 83 centavos por dia.
3: Pronto.
1: A gente pegar os 25 reais.
3: Dividir mesmo pros 30 dias?
1: Por um mês, não dá nem um real por dia.
3: Nem um gilozinho.
1: 83 centavos.
3: Um gilozinho por dia.
1: O não. Ovo tá quanto?
3: O ovo tá...
1: Dá pra levar um ovo?
3: Dá pra levar um ovo.
1: É, mas se vender o ovo separado...
3: Ovo e...
1: Mas não tem que comprar a cartela do ovo.
3: Um quiabo.
1: É, dá pra... Vou te falar, viu? Olha, mas o governo parece ter achado caro demais. Agendado para ir ao plenário no último dia 23, o projeto não foi votado. Sabe por quê, Vini?
3: Por quê?
1: Falta de quórum.
3: Ah, não.
1: Ninguém foi lá votar.
3: Ninguém quis.
1: Ninguém na Câmara. Então, acho que
3: os vereadores... não precisam
1: acho disso. Que os vereadores ficaram com vergonha. Eu vou votar um negócio de 25 reais para dar 83 centavos pro trabalhador, pro servidor. Ficaram com vergonha,
3: Deixa
1: pra
3: lá.
1: Olha, nos bastidores, a manobra é clara. Paralisar o legislativo para dar tempo hábil ao prefeito para retirar a matéria de pauta sem desgaste no plenário.
3: Pronto.
1: Sabe aquele negócio que tu faz um negócio, depois tu vê que o negócio tá mal feito e quer desfazer, e tu não sabe como... Enfim, tu se atrapalha no começo, no meio e no fim.
3: É verdade.
1: É. Essa mania do Ramon Gidal de procurar ET tá até hoje no mundo da lua, né?
3: Caramba.
1: E olha, o recuo do prefeito ganhou ares ainda mais dramáticos quando se observa a situação dos próprios feirantes e agricultores familiares. A Feira Livre de Casimiro de Abreu acontece toda sexta-feira de manhã, ao ar livre ali na Praça Feliciano Sodré. O município não tem um mercado municipal e muito menos um espaço próprio coberto e estruturado para abrigar não só os produtores, mas também os consumidores. E aí, sem apoio logístico direto e sem política pública efetiva de incentivo à agricultura familiar, o setor amarga a falta de investimento estrutural. Olha, o cartão feira de R$25, tá?
3: R$25.
1: É R$25, não é 25 bilhões.
3: R$25.
1: Tá? É por mês, tá? Não é por dia, tá? R$25.
3: Dá pra comprar aquela galinha que só faz na panela de pressão? Pequenininha, magrinha, que viveu a vida inteira botando ovo?
1: Tum! Bater na panela.
3: Já viu aquela galinha?
1: Dureza.
3: Que o pessoal trocava por panela de vez em quando. Passavam... Lá em São Gonçalo, pelo menos, tinha essa história aí. Passava um caminhão cheio de galinha. Troque sua panela velha por uma galinha.
1: Olha, tá mais vontade.
3: A gente chegava com a panela velha. Essa dá pra comprar.
1: Com panela velha que faz galinha dura.
3: Só que vai ter que comprar um botijão de gás também pra fazer a galinha.
1: Aí com 25 reais. Aí não compensa. Não dá, tá? Bom, olha, o cartão feira de R$25 poderia injetar algum recurso direto nas bancas da Praça Feliciano Sodré. Mas acabou se revelando apenas mais uma promessa de papel retirado de cena antes mesmo de virar realidade, antes mesmo de virar um pesadelo, né?
3: Verdade.
1: Agora,
3: tem lembrança que é melhor nem ter.
1: Agora o Pimpolho vai bem.
3: O Pimpolho é um cara bem legal. Nananana.
1: Amigo,
3: ela tá dançando e o Pimpolho tá de olho. Cuidado com a cabeça do Pimpolho.
1: Vini, olha, tá o Pimpolho é o melhor amigo do prefeito.
3: Esse é fera mesmo.
1: Esse aí, rapaz, vou falar um negócio pra você. Seguindo por aqui, deixa eu trazer uma outra informação também agora sobre São Pedro da Aldeia, hein, minha gente? Novidade São Pedro da Aldeia, porque o STF determinou ontem, quarta-feira, a anulação da eleição da mesa diretora da Câmara Municipal de São Pedro da Aldeia para o biênio 2027-2028, tá? Realizada antecipadamente em abril do ano passado. Veja bem, a eleição é para a mesa diretora de 27 e 28. Mas eles fizeram a eleição no ano passado. Esquisito, né? Bom, a decisão é do ministro André Mendonça, relator da reclamação apresentada pelo Partido Solidariedade contra a Câmara e o seu presidente, o vereador Jean-Pierre do PP. O partido questionou a antecipação do pleito e alegou o descumprimento de decisões anteriores do próprio STF sobre o tema. Olha, segundo o processo, a Câmara aprovou em abril de 2025 uma alteração no regimento interno para permitir antecipar a eleição da mesa diretora para o segundo biênio. tudo para ajeitar a vida ali de Jean-Pierre, né? Olha, no dia 8 daquele mês, os vereadores realizaram a votação e declararam eleita e empossada a nova composição para 2027-2028. Mendonça entendeu que a votação ocorreu cerca de 2 anos antes do início do mandato, contrariando jurisprudência do STF, segundo a qual a eleição da mesa para o segundo biênio deve ocorrer a partir de outubro do ano anterior ao início do mandato, respeitando os princípios democráticos, republicanos e da contemporaneidade. Na decisão, o ministro também destacou que esse entendimento, originalmente aplicado às assembleias legislativas, vale igualmente para as câmaras municipais. Entendeu, Jean-Pierre? Pô, Jean-Pierre, tá aí, né? Aliás, hoje, 1º de outubro, a mesa diretora da Câmara de Cabo Frio já foi eleita. Pelo menos está cumprindo a regra.
19: Pronto.
1: Né? Para não dar problema para depois a turma não bater na porta.
19: Certo ou certo.
1: É isso aí, minha gente. Já deu.
19: Pronto.
20: Eu vou cuidar de você.

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17: O Vale Livro do Líder Arraial de 2026 foi... foi ampliado para R$ 200 por aluno e professor da Rede Municipal de Ensino de Arraial do Cabo. O benefício pode ser usado para compra de livros durante o festival, que começa nesta quarta-feira, dia 30 de setembro, e segue até o sábado, dia 3 de outubro, no Estádio Barcelão. Em 2025, os estudantes receberam R$ 100. Quer saber mais sobre o benefício e a programação do Liter Arraial? Acesse o site rcfm.com. Jaque Duarte, direto da redação para a rádio RCFM.
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1: Na hora, moçada, quinta-feira, dia 1º de outubro. E aí, como é que tá o seu dia, hein? Beleza? Espero que só coisas boas lhe aconteçam em nossa

já na grande rede para o mundo todo, no player do site radiorcfm.com e através do nosso aplicativo, que você pode e deve baixar lá na Play Store e também na Apple Store. A partir de agora, clássicos da RC segue até as 4 da tarde fazendo essa viagem bacana no tempo através do mundo da música. E hoje a gente começa com essa do RPM, chamada Revoluções por Minuto. Uma ótima tarde pra gente, sejam bem-vindos, os clássicos da RC estão no ar.

0: 78 com Alice Cooper, How You Gonna See Me Now. Toquei Sai Guarabira, Sobradinho, Alanis Morissette, You Learn. E comecei os clássicos de hoje com o som do RPM, Revoluções por Minuto. 1:22 na RCFM.
1: A medida provisória que proíbe as bets no país estabeleceu regras para a devolução dos recursos dos apostadores que ainda estão nas plataformas. O governo federal estima que este valor seja de 1,7 bilhão de reais. A medida já está valendo desde sua publicação em 25 de setembro, mesmo que para virar lei ainda precise ser analisada e aprovada no Congresso Nacional no prazo de 120 dias. Esses valores são de apostas que ainda estavam abertas, cujo resultado não tenha sido apurado até o dia 5 de outubro com devolução integral do dinheiro apostado. O ministro André Mendonça, relator do caso no Tribunal Superior Eleitoral, que analisa publicações nas redes sociais que associavam o senador e candidato à presidência Flávio Bolsonaro a uma suposta articulação para retirar de Nossa Senhora Aparecida o título de padroeira no Brasil, votou para manter a decisão de excluir os posts. Ao defender a manutenção da medida, Mendonça afirmou que a Justiça Eleitoral pode determinar a retirada de conteúdos que reproduzam uma informação factual já reconhecida como falsa. Voltamos em instantes com mais um bloco de notícias.
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0: Esta é de 1984. Sempre Livre. Fui eu. Clássicos da RC 1:23. Boa tarde pra gente.

0: Viagem no Tempo com Andrew Donalds, Michelle, teve ainda Skank, Canção Noturna, Alphaville recordando Big in Japan e Sempre Livre, abriu essa sequência, fui eu. Estamos com clássicos da RC até as 4 da tarde em 88,7. Agora 1h39, tudo de bom para você nessa quinta, hora de Minuto do Esporte.
1: A ATP atualizou o seu ranking e o tenista brasileiro João Fonseca, melhor brasileiro ranqueado, caiu uma posição e ocupa agora a posição de número 29. Ele tem 1.750 pontos. E João está confirmado na edição de 2027 do Rio Open, entre 13 a 21 de fevereiro. Será a quinta participação de João no torneio ATP 500 do Brasil. O atacante do Atlético Paranaense, Kevin Viveiros, artilheiro do Brasileirão, está na mira do futebol britânico. E um dos times interessados no jogador é o Aston Villa. O clube estaria disposto a desembolsar até 20 milhões de euros. O colombiano tem contrato válido com o clube brasileiro até junho de 2028. Segundo a NFL, a estreia da Liga no Rio de Janeiro teve vendas de ingressos para 67 países diferentes. E a NFL, no Maracanã, registrou recorde de público no Brasil em eventos esportivos em 2026. Foram 72.972 torcedores no estádio. Além dos brasileiros, os americanos, mexicanos, britânicos e argentinos foram os que mais compareceram à NFL no Rio de Janeiro. A Premier League anunciou que o Manchester City foi considerado culpado de todas as graves acusações sobre violações das regras financeiras. Fatos ocorridos entre as temporadas de 2009 a 2018. A diretoria do City anunciou que vai recorrer da decisão, com base no fato de que a decisão contém erros materiais evidentes de direito de princípio e de fato, e é insegura. Segundo uma comissão independente que analisou tudo, o clube negociou contratos fictícios com vários de seus parceiros comerciais. O City violou sistematicamente as regras da Premier League durante quase uma década. As sanções serão tratadas de forma separada por outra comissão.
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0: 19, agora faltando para as duas. Tarde gostosa de quinta-feira, dia 1º de outubro. RCFM em 88,7. Os clássicos. Até as 4. Trazendo Vanessa da Mata e Ben Harper. Good luck ou boa sorte.

0: Bons tempos, hein? All for One, I swear, oh, eu juro. Toquei Vange Lionel, Noite Preta, Amy Winehouse, You Know I'm No Good. E ainda Vanessa da Mata e Ben Harper, Good Luck, Boa Sorte. Três agora faltando para as duas na RCFM.
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1: Arraial do Cabo recebe o Liter Arraial 2026, com entrada gratuita. O Festival Literário de Cultura terá atrações como Mundo Bita, Mussa, Turma da Mônica, Jorge Versilo, Patati Patatá, Vitor Klein e Isa. A programação acontece no Estádio Municipal, o Barcelão, e também terá palestras, oficinas, rodas de conversa e encontros com autores. Anote as datas e confira os horários de cada atração pelo site rcfm.com. Jaque Duarte, direto da redação para a rádio RCFM.
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3: Se é coisa boa, você ouve aqui na RCFM. 2:03, metrô. Tudo pode mudar. Clássicos da RC até às 4.

0: Regravação de Annie Lennox de 1995, No More I Love Yous. Toquei Marina Lima, Veneno, América, You Can Do Magic e ainda Metrô, Tudo Pode Mudar. Você está ligado em 88,7 na RCFM e o programa Clássicos da RC, que vai até às 4 com muita nostalgia, sempre sem melancolia.
1: Decolou de Dubai ontem com destino a Israel, desviou a rota para a Arábia Saudita após transmitir sinais de emergência. Teve dar uma briga entre os pilotos e não uma tentativa de sequestro, como havia suspeitas iniciais, informou uma autoridade israelense. O voo FZ-1073 desviou sua rota sobre o espaço aéreo da Jordânia em direção à Arábia Saudita. A aeronave transmitiu um sinal de emergência geral e, minutos depois, um segundo sinal indicando possível interferência ilícita, segundo o site de rastreamento de voos. A crise que atingiu o STF abriu nos bastidores do judiciário uma discussão sobre a troca de comando na corte prevista para ocorrer em setembro de 2027. O desgaste e as investigações que atingem a corte têm gerado uma preocupação em seguir uma tradição de 57 anos de rodízio na presidência, colocando em xeque a sucessão natural do atual presidente Edson Fachin. Pela regra que existe desde 1969, os próximos da fila para ocupar a presidência e a vice-presidência do STF são, respectivamente, os ministros Alexandre de Moraes e Cássio Nunes Marques. Entretanto, a citação dos dois em eventuais investigações e diálogos ligados ao empresário Daniel Vorcaro teria gerado apreensão na corte, segundo interlocutores. Carolina Castro, direto da redação.
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0: 2h21 na RCFM, Paralamas do Sucesso, Os Dias.

Clássico do Barry Wright, Rio de Janeiro. Toquei Papas da Língua, Eu Sei, Bengals, Eternal Flame e ainda Paralamas do Sucesso, Os Dias. Hora de falar um pouquinho de futebol, hora de bater uma bolinha aqui na RCFM com Esporte Total.

0: Bola na Rede, já é hora de falar de futebol. Em seu primeiro jogo após ser vice-campeã da Copa do Mundo, a Argentina não contou com Lionel Messi, mas nem precisou. Viu a jovem promessa Nico Paz comandar e Flaco Lopes marcar pela primeira vez na goleada por 4-0 contra a Bolívia, em amistoso disputado no estádio Mário Alberto Kempes, em Córdoba. Flaco Lopes balançou a rede pela primeira vez com a camisa da seleção argentina. Em seu oitavo jogo pela Albiceleste, o atacante do Palmeiras entrou no segundo tempo e desencantou. Ele também soma 2 assistências pela seleção. Outro jogador do Verdão, Giai, foi titular na partida e saiu na etapa final. Cristiano Ronaldo deixou a concentração de Portugal em Copenhague, na Dinamarca, após uma última tentativa de Jorge Jesus e Pedro Proença de convencê-lo a permanecer com a seleção. Segundo o jornal espanhol Marca, o treinador e o presidente da Federação Portuguesa de Futebol acompanharam o atacante até o aeroporto, mas não conseguiram fazê-lo mudar de ideia. O jogador havia deixado o centro de treinamento e seguido para o hotel para pegar a passagem. Depois, um avião particular saiu de Madrid com destino a Copenhague para buscá-lo. Depois de alguns dias de folga e muitos dias de treinamento, o Santos está perto de encerrar o seu período sem jogos em função da data FIFA. Isso porque o clube tem um jogo atrasado contra o São Paulo para disputar nesta sexta-feira no Morumbis pela 21ª rodada do Campeonato Brasileiro. Com os dias mais tranquilos, as notícias são boas. O clube conseguiu quase zerar seu departamento médico. A principal notícia é o avanço da recuperação de Neymar. O camisa 10 passou a fazer treinos com bola no campo antes mesmo de completar 4 semanas de recuperação de lesão na coxa direita e está muito perto de voltar a treinar com o grupo. Dono de uma campanha histórica no primeiro turno do Campeonato Brasileiro, Palmeiras viu seu desempenho cair bruscamente no retorno da competição. Vencedor de apenas 3 dos 9 jogos que disputou, o clube tenta recuperar a eficiência para, enfim, ter a chance de retomar a ponta da tabela. Até a primeira metade da competição, o Verdão havia apresentado a sua melhor atuação na era dos pontos corridos. Foram 44 pontos dos 57 disputados, um aproveitamento de 77% até então. Estas são as últimas do esporte. Amanhã a gente volta com mais destaques do mundo da bola.
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2: Trazendo o Plebe Rude. Agora 20 faltando para as 3. Até quando esperar?

0: memorável som do Bruce Springsteen, Dancing in the Dark. Pete e Ira, ou Ira e Pete, eu quero sempre mais. Toquei ainda clássico do Bob Marley, Is This Love. Kleber Rude foi a primeira, Até Quando Esperar. Clássicos da RC até as 4 da tarde, onde eu passo o bastão para Cícero Márcio, que comanda o programa Caminho de Casa. Tudo isso em 88,7 ainda nessa tarde. Seja muito bem-vindo.
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0: Direto da redação.
1: Cabo Frio terá um esquema especial de segurança e mobilidade para o primeiro turno das eleições 2026, neste domingo, dia 4 de outubro. A Guarda Municipal e a Mobilidade Urbana estarão nos locais de votação a partir das 5 da manhã, na rua Gustavo Beranger, onde funciona o Tribunal Regional Eleitoral. A interdição total começa às 4 da manhã de domingo. Já na rua Rui Barbosa, será fechada às 7, em frente à Escola Municipal Rui Barbosa. Antes de sair de casa, confira todas as alterações de trânsito no site rcfm.com. Jaque Duarte, direto da redação para a rádio RCFM.
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3: Estamos de volta com os clássicos da RCFM, agora 3:03. Uma ótima tarde para você que tá aí ligado em 88,7. Também está com a gente na internet, no player do site rádio rcfm.com. Lulu Santos, A Cura.

0: Essa música fala sobre um amor intenso e verdadeiro. 1983, clássicos do Bryan Adams. Chama-se Heaven. Toquei ainda Legião Urbana há tempos, CNC Music Factory, Shake It Choke e Lulu Santos, A Cura. Em mais uma sequência bacana aqui nos clássicos da RC, 3h21 agora.
1: O Pix por aproximação passa a ter novas regras. A partir de hoje, o Banco Central retirou o teto específico de R$ 500 por transação para essa modalidade de pagamento. Com a mudança, o cliente pode agora pedir ao banco o aumento ou a redução dos limites aplicados às operações, que continuarão sujeitos às regras de segurança de cada conta. Na prática, o fim do teto de R$ 500 não significa que o usuário poderá fazer pagamentos de qualquer valor automaticamente. O limite continuará sendo determinado pelas configurações de segurança e pelos valores estabelecidos para cada cliente. A Mega Sena sorteia hoje prêmio estimado de R$ 75 milhões de reais às 6 dezenas do concurso 3.065. Serão sorteadas a partir das 21 horas, horário de Brasília, no Espaço da Sorte, em São Paulo. As apostas podem ser feitas até às 20 horas, horário de Brasília, em casas lotéricas credenciadas pela Caixa em todo o país ou pela internet, no site ou aplicativo da Caixa. Lembrando que a aposta simples, com 6 dezenas, custa R$ 6. Daqui a pouquinho, mais informações aqui na sua rádio.
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0: Toca sim na RCFM 3h22. Uma viagem no tempo até as 4 com os clássicos, trazendo essa inesquecível Tubarão Eternamente Vermelho. Exagerado.

A Radioatividade leva até vocês mais um programa da série a série. Dedique uma canção a quem você ama. Eu tenho aqui em minhas mãos uma carta. Uma carta de um ouvinte que nos escreve e assina com um singelo pseudônimo de Maricá.

0: Passos do Paraíso, recordamos Cher, Believe e ainda Barão Vermelho Exagerado. 3h37, meu último Drops de Notícias dos clássicos de hoje e daqui a pouquinho meu último bloco musical também.
1: Olá, já estamos de volta com mais notícias. O candidato do PRTB à presidência da República, Leonardo Avalanche, anunciou ontem que desistiu de disputar o pleito deste ano. Em uma rede social, ele escreveu que tomou a decisão por motivos técnicos, jurídicos e pessoais. Avalanche, que se coloca como candidato da direita, disse ainda que não vai apoiar nenhum dos nomes que estão na disputa. Leonardo Avalanche entrou na corrida presidencial substituindo Pablo Marçal como candidato do PRTB. Marçal teve a candidatura cassada pelo Tribunal Superior Eleitoral, que decidiu por unanimidade indeferir o registro. O ex-presidente do Senado, Rodrigo Pacheco, tomou posse nesta quarta-feira no cargo de ministro do Tribunal de Contas da União, TCU. A nomeação foi publicada em edição extra do Diário Oficial da União nesta segunda-feira. O ex-senador ocupa a vaga aberta com a saída de Bruno Dantas, que deixou a Corte de Contas para atuar na iniciativa privada. A indicação foi aprovada recentemente pelo Congresso Nacional. Nascido em Porto Velho, Rondônia, e criado em Minas Gerais, Rodrigo Pacheco tem 49 anos de idade, é advogado, foi deputado federal antes de ser eleito senador em 2018. No Senado, presidiu a casa em 2 mandatos consecutivos. Kleber Ramos, direto da redação.
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0: Nesta versão de Tarde Vazia, o Ira tem a participação de Samuel Rosa. Agora é 3h39 na RCFM.

Uma Feira do Rapa, eu encerro a minha participação nesta quinta-feira com clássicos da RC. Toquei Living on My Own com Fred Mercury, Kid Abelha, Grande Hotel, Gazebo I Like Chopin e ainda Ira e Samuel Rosa, Tarde Vazia. Hora de encerrar, fechar a conta, passar a régua. Clássicos da RC de volta amanhã a partir da 1 da tarde comigo, Billy. E quem chega por aqui é Cícero Márcio, daqui a pouquinho, com o programa A Caminho de Casa. Minha saideira de hoje é essa aí com Rubastank, The Reason. Ótima tarde para todos. 2 minutos agora, faltando para as 4. Até amanhã, pessoal.

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11: Só com a RCFM em mais uma edição do A Caminho de Casa. Músicas relaxantes para você no momento mais agradável do seu dia, que é quando você está retornando para sua casa. E para que esse momento seja literalmente agradável, tem que ter uma programação para lá de especial. E isso a RCFM sabe fazer muito bem. São 4 horas e 5 minutos. Ótima tarde para você. Está curtindo a nossa programação até às 7 horas da noite, é assim. Música boa a todo instante com informação.

0: A música é conhecida na versão original, na voz de Fernanda Abreu, mas você ouviu com Nanda Garcia, O Amor Não Sabe Esperar. George Benson, Love Times Love, If You Were Boy, com Beyoncé. Alex Warren e o seu mais atual sucesso, Burning Down, na programação RCFM, 4 horas e 20 minutos. Boa tarde.
1: Direto da redação.
2: O transporte coletivo municipal será gratuito em Arraial do Cabo neste domingo, dia 4 de outubro, durante o primeiro turno das eleições. A gratuidade vai levar de 6 da manhã às 8 da noite em todas as linhas municipais. Os ônibus vão circular com a mesma grade de horários e frequência dos dias úteis, mantendo os itinerários regulares. A medida tem como objetivo facilitar o deslocamento dos eleitores até os locais de votação. E caso haja segundo turno, previsto para o dia 25 de outubro, a gratuidade também será aplicada nos mesmos horários. João Victor Campos, da redação do portal RC24H, para a Rádio RCFM.
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0: Na RCFM são 4 horas e 21 minutos. Você muito bem acompanhado em 88,7, a caminho de casa, ouve Ryan Leslie.

0: Direto da redação.
1: A terceira edição do Liter Arraial começou nesta quarta-feira no Estádio Barcelão, em Arraial do Cabo. O festival reúne estudantes, famílias, educadores e mais de 90 editoras com programação gratuita até sábado. O evento tem livros, atividades culturais, rodas de conversa, palestras, atrações infantis e shows. Também há um espaço dedicado aos escritores cabistas. Nesta quinta-feira, a programação tem Mussa às 7 da noite e Jorge Vercillo às 10. Na sexta, Patati Patatá e Victor Clay. E no sábado, o Grupo Tri e Isa encerram o festival. O Liter Arraial acontece no Estádio Barcelão com entrada gratuita.
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2: Na RCFM, 4 horas 36 minutos, a caminho de casa com um clássico do B.B. King.

0: A letra dessa música usa a metáfora de um ninho, feito com amor e muito carinho, para simbolizar um refúgio seguro contra as dificuldades e o inverno tristonho da vida. Essa música foi lançada em 1985 por Luiz Melodia. Ele decidiu resgatar essa música no seu disco Relíquias, um trabalho intimista de regravações e poucas pretensões comerciais dedicado aos admiradores de sua carreira. A música na versão original é um clássico originalmente, né, associado aos anos 60, a época da Jovem Guarda. Ela é de autoria de Eduardo Araújo e Chil de Berto, frequentemente lembrada na voz do rei Roberto Carlos. Você ouviu também nesta sequência Stephanie Clinton com Something About You, Breakout do Swing Out Sister, Nikita e Elton John, A Holy Lot of Loving com B.B. King, na programação A Caminho de Casa.
1: Direto da redação.
2: A Prefeitura de Cabo Frio iniciou uma obra de drenagem no bairro Vila do Sol. A intervenção inclui a abertura da via e a substituição da antiga estrutura de manilhas por tubulação, com o objetivo de melhorar o escoamento das águas da chuva. Outras frentes de serviço também avançam pela cidade. No Guarani, a rua Luiz Lindenberg entra na fase de recomposição do pavimento após a intervenção na rede de drenagem. Na Estrada do Guriri, seguem os serviços de drenagem. Já na Avenida Wilson Mendes, próximo a entrada do bairro Jacaré, uma equipe também trabalha na adequação do sistema de escoamento das vias pluviais. João Victor Campos, da redação do portal RC24H, para a Rádio RC-FM.
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0: Já já a gente está de volta com a segunda hora do programa e trazendo o que é destaque no portal RC24H. Um minuto faltando para as 5.

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20: Estamos de volta na RCFM, te fazendo companhia a caminho de casa.
21: São 5 horas e 4 minutos. Ótimo finalzinho de tarde para você, a última quarta-feira, ou melhor, a primeira quarta-feira do mês 10, mês de outubro, e você ligado aqui na RCFM para mais uma edição do A Caminho de Casa. E nesta segunda hora, o que está em destaque na página principal do portal RC24H, você vai ficar sabendo com mais detalhes. Conselho de Psicologia aciona o MP contra Ramon, em Casimiro. Escolas de Araruama terão horário especial antes e após as eleições. MPRJ apura alta de cargos comissionados na gestão Cláudio Castro. MPRJ denuncia homem por feminicídio da própria mãe. Aconteceu em Maricá. São os destaques desta segunda hora para você que está dando carona para RCFM.
20: Vem aí mais uma sequência especial para você viajar a caminho de casa.
21: E esta sequência especial começa com um clássico internacional de Chris de Burgh, Love Is My Decision.

Marisa Monte com Beija Eu, Night Shift, sucesso de Commodores na voz de Bruce Springsteen. All I Have to Give com Backstreet Boys, o último romântico do Lulu Santos, Because the Night, 10,000 Maniacs. Lonely do Akon e Chris de Burgh com Love's My Decision. 5 horas 32 minutos. O Conselho Regional de Psicologia do Rio de Janeiro encaminhou uma representação ao Ministério Público do Estado do Rio contra a Prefeitura de Casimiro de Abreu. O órgão aponta irregularidades e omissão da gestão do prefeito Ramon Gidalt, do PL, no atendimento psicológico da rede municipal de ensino. De acordo com dados fornecidos pela própria Secretaria Municipal de Educação, após fiscalizações do Conselho, o município possui 29 escolas e 7.081 alunos matriculados. Toda a demanda é atendida por apenas 2 psicólogas no quadro efetivo, o que gera sobrecarga de trabalho e impede a atuação contínua da psicologia escolar na rede pública. A fiscalização revelou ainda que a administração de Ramon não possui regulamentação própria nem plano de trabalho oficial específico para o cumprimento da Lei Federal nº 13.935 de 2019. O município também confirmou ao CRP que não utiliza verbas do novo Fundeb para remunerar profissionais do setor, além de não ter concurso público vigente ou planejamento administrativo para a criação de novos cargos. O Ministério Público do Estado do Rio de Janeiro instaurou um inquérito civil para apurar possíveis irregularidades na criação e transformação de cargos em comissão na administração pública estadual entre janeiro de 2023 e março deste ano. Segundo o órgão, o número de cargos passou de 10.417 para 15.212 no período, um aumento de aproximadamente 46%. A folha mensal de pagamentos para essas funções subiu de R$ 53,7 milhões de reais para R$ 100,36 milhões de reais, alta de quase 87%. A matéria completa é só acessar em rc24h.com.br. RCFM, 5 horas 35 minutos. A caminho de casa, a gente ouve Babyface e Stevie Wonder.

0: Você ouviu fechando esta sequência Skank com Roberta Campos, Simplesmente, You Give Me Something com James Morrison, Lucy in the Sky with the Diamonds, Beatles, Kaleidoscópio com Paralamas do Sucesso, Nothing's Gonna Change My Love for You do Glenn Medeiros, Falling for You, Cub Kylan, Babyface, Stevie Wonder, How Come, How Long. Sequências especiais para você aqui na RCFM. Agora, 6 horas, 1 minuto. O Ministério Público do Estado do Rio de Janeiro instaurou um inquérito civil para apurar possíveis irregularidades na criação e transformação de cargos em comissão na administração pública estadual entre janeiro de 2023 e março deste ano. Segundo o órgão, o número de cargos passou de 10.417 para 15.512 no período, um aumento de aproximadamente 46%. A matéria completa em rc24h.com.br. Ainda falando do Ministério Público Estadual, houve uma denúncia nesta quarta-feira O Ministério Público do Estado do Rio de Janeiro denunciou nesta quarta-feira Leonardo Barbosa de Souza Júnior pelo feminicídio contra a própria mãe, Dona Verônica Coutinho Barbosa. Aconteceu na cidade de Maricá. Segundo a denúncia, ele também teria tentado simular uma morte acidental ao colocar o corpo da vítima na piscina da residência. Criou grande repercussão esta informação e, de acordo com o MPRJ, o crime aconteceu na madrugada de 12 de setembro na casa onde a mãe e o filho moravam, no bairro Mumbuca. A primeira promotoria de justiça criminal de Maricá afirma que Leonardo teria impedido a vítima de deixar o imóvel e, posteriormente, a asfixiado por compressão no pescoço. Ainda segundo a denúncia, um neto da vítima estava na residência no momento da ocorrência. O menino teria ouvido os pedidos de socorro da avó, mas permaneceu no quarto por medo do denunciado. A matéria completa, com todos os detalhes para você relembrar desse caso, em rc24h.com.br. Muito bem, agora a gente vem com informações de Araruama. A Rede Municipal de Ensino de Araruama terá horário especial de funcionamento nesta sexta-feira, amanhã, que antecede as eleições 2026, e também na segunda-feira, dia 5, após o primeiro turno do pleito. A mudança será adotada em todas as escolas municipais, independentemente de as unidades serem ou não utilizadas como locais de votação. A medida faz parte da organização da rede de ensino para o período eleitoral. Na sexta-feira, as aulas serão realizadas somente durante o primeiro turno. As atividades escolares serão encerradas às 12 horas. Dessa forma, os estudantes que normalmente frequentam as unidades no período da tarde não terão atividades escolares nesse dia. Já na segunda-feira, o funcionamento das escolas também terá alteração. As atividades serão retomadas somente a partir do meio-dia, com as aulas concentradas no segundo turno. Com isso, os alunos matriculados no período da manhã não terão aulas nas unidades municipais, lembrando, segunda-feira, dia 5. RCFM, 6 horas e 5 minutos, breve intervalo e já já, terceira e última hora do programa.
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3: Estamos de volta na RCFM, te fazendo companhia a caminho de casa.
4: E é muito bom saber que você está dando essa carona bacana para a RCFM. Começa a chover em alguns pontos da nossa região, é isso? Então, se for o caso, aquela maneirada no pé do acelerador, vai tranquilo, o importante é que você chegue em casa bem, de boa, e deixa que a gente faz aquele clima bem relaxante, uma programação pra lá de especial. Nesta terceira e última hora do programa, você vai ficar sabendo que homem é preso após esfaquear mulher e filha em Cabo Frio. Justiça determina obras emergenciais na cabana do pescador em Cabo Frio. Pousada de luxo em Arraial do Cabo é autuada por desvio de água e é no pontal da Atalaia onde essa pousada está localizada. Após uma década fechada, a Capela de São Benedito será reaberta em Cabo Frio. São os assuntos desta terceira e última hora.
3: Vem aí mais uma sequência especial para você viajar a caminho de casa.
4: Esta sequência especial começa com o saudoso Al Jarreau, After All.

Música que na versão original foi gravada na voz do Tunai, regravada pelo Roupa Nova. Uma nova roupagem que ficou espetacular, frisson. Barbra Streisand e Don Johnson com Till I Loved You. Hands Clean da Alanis Morissette, After All do All Jarroa, RCFM, 6 horas 31 minutos. Depois de permanecer mais de 10 anos fechada, a Capela de São Benedito, no tradicional bairro da Passagem, em Cabo Frio, será reinaugurada na próxima segunda-feira, justamente no dia dedicado ao santo. A cerimônia será realizada às 19 horas na Praça de São Benedito, em frente à capela, e será presidida por Dom José Francisco Rezende Dias, arcebispo metropolitano de Niterói. A reabertura marca o retorno de um dos espaços religiosos mais tradicionais de Cabo Frio e de um dos pontos de interesse turístico do município, que reúne fé, história, arquitetura e tradição popular. A Capela de São Benedito integra a paisagem histórica do bairro da Passagem e mantém uma forte ligação com a devoção ao santo, que atravessa gerações de moradores e também fiéis. A matéria completa com toda a programação da festividade de reinauguração em rc24h.com.br. Uma mulher e a filha de 10 anos foram esfaqueadas durante uma ocorrência na madrugada desta quinta-feira. Aconteceu no bairro Jacaré, em Cabo Frio. Segundo as informações iniciais, o homem teria atacado as duas dentro de uma residência localizada na rua Samuel Bessa e, na sequência, tentado tirar a própria vida. A polícia militar foi acionada por volta de 3h30 da manhã, após receber uma comunicação da sala de operações para atender a ocorrência. Conforme o relato inicial, a mulher estaria dormindo quando foi surpreendida pelo homem e atingida com os golpes de faca. Ainda de acordo com as primeiras informações, a filha de 10 anos teria percebido o ataque e tentado interferir para defender a mãe. Durante a ação, a criança também acabou sendo ferida. Após atingir as duas vítimas, o homem teria tentado tirar a própria vida, ainda no local. Equipes de socorro foram mobilizadas para atender os envolvidos e realizar os encaminhamentos necessários. A mulher e a filha foram levadas para o Hospital Central de Emergência em Cabo Frio e até a publicação desta matéria não haviam sido divulgadas informações atualizadas sobre o estado de saúde das duas vítimas. São 6 horas 34 minutos. Essa matéria completa está em rc24h.com.br. 6h34 a caminho de casa, você ouve Eagles.

Saúde. Você ouviu também que esse Under Sunshine Band, Please Don't Go, Do What You Do, com Jermaine Jackson, Como é Grande Meu Amor por Você, do Plínio Profeta. Look for the Good, com Jason Russ. Find a New, com Gloria Gaynor, Hotel California, da banda Eagles. Um dos cartões postais de Cabo Frio, a Cabana do Pescador, que fica entre as praias do Peró e das Conchas, deverá passar por obras emergenciais para evitar que a deterioração do imóvel avance ainda mais. A Justiça Federal determinou que a Prefeitura apresente até o dia 26 de outubro um cronograma das intervenções e dê início às medidas necessárias para recuperar a construção. A decisão foi tomada após uma solicitação apresentada no fim de agosto pelo Procurador da República, Leandro Mitidieri, que cobrou o cumprimento do compromisso assumido pelo município durante uma audiência pública sobre a recuperação do patrimônio. A matéria completa você pode acessar em rc24h.com.br. E um dos destinos mais procurados da região dos lagos durante o verão, Arraial do Cabo entrou na rota das fiscalizações da Prolagos, voltadas aos chamados grandes clientes. Em uma ação realizada nesta semana, uma pousada localizada no Pontal do Atalaia foi flagrada com uma ligação clandestina de água. A vistoria foi motivada pelo baixo consumo registrado no imóvel e, durante a inspeção, os profissionais identificaram um adesivo instalado antes do hidrômetro. Com a proximidade da alta temporada, as equipes da concessionária estão ampliando as vistorias em estabelecimentos de maior consumo para verificar as condições das ligações de água e identificar possíveis irregularidades que possam interferir no sistema de abastecimento. A irregularidade conhecida como bypass permite que parte da água utilizada no imóvel não passe pelo hidrômetro e, portanto, não seja registrada no consumo medido. Após a constatação do desvio, a Polícia Civil foi acionada e compareceu ao local para o registro da ocorrência. A matéria completa em rc24h.com.br. E assim estamos terminando mais uma edição do A Caminho de Casa, agradecendo a você pelo carinho, pela audiência, pela companhia, pela carona que você sempre dá à RCFM. Desejando a você que está saindo do seu local de trabalho agora, se dirigindo à sua casa, que você continue na sintonia da RC, porque já já tem 88 minutos sem parar. Uma hora e meia só de música boa na RCFM. Logo mais 10 da noite tem Jazz and Blues. Amanhã, 9 da manhã, Renata Cristiane online com seus convidados, e amanhã você vai ficar sabendo também da super cobertura que a RCFM, o conglomerado RC, estará fazendo nas eleições do pleito 2026 no primeiro turno. A partir de 9 horas da manhã, você acompanhando na RCFM e no portal RC24H, nas redes sociais, tudo relacionado às eleições, toda a cobertura na região dos lagos. Amanhã, mais detalhes, a Renata Cristiane estará passando para todos os nossos ouvintes, internautas e seguidores da RC. A todos uma ótima noite, bom final de semana, mas sábado tem um encontro marcado às 10 da noite com o Festa Retrô aqui na RCFM, eu e o DJ Felipe Passo fazendo você dançar. A todos um forte abraço, boa noite e até a próxima! 7 horas e 5 minutos.

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1: Está no ar a Voz do Brasil. As notícias do governo federal que movimentaram o país no dia de hoje.
2: Olá, boa noite.
3: Boa noite para você que nos acompanha em todo o país.
2: Quinta-feira, 1º de outubro de 2026.
3: Vamos aos destaques do dia.
2: Microempreendedores individuais têm novas opções para organizar as contas.
3: A partir de hoje, MEIs com débitos de até 5 salários mínimos podem renegociar dívidas fiscais.
2: E foi prorrogado o prazo para aqueles com dívidas de até 20 mil reais junto à União. Gabriela Noronha.
4: Nesse caso, podem ser abatidos todos os valores de juros, multas e encargos.
3: Mulheres vítimas de violência doméstica terão direito a afastamento remunerado de até 6 meses. Luana Karen.
5: Parecer da Advocacia Geral da União garante a mulheres vítimas de violência doméstica o afastamento remunerado por até 6 meses, desde que determinado pela Justiça como medida protetiva.
2: Já estão valendo as novas regras para doação de sangue.
3: Prazos para doar após a realização de micropigmentação, tatuagem ou piercing mudaram.
2: E pessoas com 70 anos que estejam saudáveis agora também podem continuar a fazer doação.
3: Vamos saber mais sobre essas novidades em entrevista com Luciana Carlos, do Ministério da Saúde.
6: Essa alteração não vai significar mais risco, nem para os doadores, nem para os pacientes. Então a gente passa a ter pessoas que antes eram inaptas, agora podendo fazer a doação.
2: Hoje, na apresentação da Voz do Brasil, eu, Mariana Jungmann e Luciano Seixas.
3: E acompanhe a gente ao vivo, acesse radiogov.ebc.com.br ou o canal Gov na sua TV aberta.
2: Prorrogado o prazo para microempreendedores aderirem ao programa de renegociação de dívidas.
3: Agora, quem tem até 20 mil reais na dívida ativa da União pode renegociar até 29 de janeiro do ano que vem.
2: Também foi lançada uma nova modalidade específica para quem tem débitos de até 8 mil reais.
4: Microempreendedores individuais podem negociar a partir desta quinta-feira dívidas fiscais com o governo federal de até 5 salários mínimos, ou seja, R$ 8.105. É uma nova modalidade do Desenrola, o Desenrola MEI Pequeno Valor. Quem aderir paga uma entrada correspondente a 5% da dívida sem desconto. O valor restante tem desconto de 50% e pode ser pago em até 55 parcelas mensais. Mariana Correia, coordenadora geral da Dívida Ativa da União e do Fundo de Garantia do Tempo de Serviço, explica que a nova modalidade deve alcançar mais de 3 milhões de pessoas.
7: A gente focou nesse universo, que parece pequeno, né? Mas que representam 3,6 milhões de microempreendedores individuais que possuem essas dívidas e que agora vão ter a chance de retomar suas atividades sem pendências perante a Procuradoria da Fazenda.
4: Além da criação da nova modalidade, o governo prorrogou o prazo do Desenrola MEI já existente. A modalidade que atende microempreendedores com dívidas de até 20 mil reais junto à União fica disponível até 29 de janeiro de 2027. Nesse caso, podem ser abatidos todos os valores de juros, multas e encargos. Com isso, o valor do débito pode ser reduzido em até 70%. A coordenadora da dívida ativa, Mariana Correia, destaca que as adesões a esses planos de negociação podem ser feitas pela internet.
7: O procedimento é 100% online, via Regularize. O contribuinte consegue entrar lá dentro, consultar a sua dívida, simular os descontos máximos aplicáveis àquela dívida, verificar se ele tem condições de aderir àquele acordo e concluir aquela negociação 100% digital em coisas de minutos.
4: O endereço para aderir às modalidades do Desenrola MEI é www.